0: trabalhando, melhorando, encontrar novas ideias. Eu creio que não é a fim, é um princípio de um novo ciclo, esta derrota.
1: Novo ciclo que vai exigir ideias e muita renovação, já que muitos atletas que participaram dessa Copa, como o veterano Neymar, encerram sua história com a camisa pentacampeã. De Nova Jersey, Elcio Ramalho, Rádio França Internacional.
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4: Falta menos de um ano para as eleições presidenciais francesas de 2027. E o tema ocupa cada vez mais o noticiário do país. Agora, o curioso é que, apesar da proximidade das eleições, ainda tem muitas incertezas sobre quais serão os candidatos. E nesse mar de incerteza, uma hipótese parece cada vez mais presente. A ideia de um segundo turno confrontando o Rassemblement National, o partido da Marine Le Pen, com Jean-Luc Mélenchon, o líder da esquerda radical francesa. A primeira grande incógnita dessas eleições vem justamente da extrema-direita. Na próxima terça-feira, dia 7 de julho, Marine Le Pen aguarda uma decisão da justiça para poder definir se ela vai poder ou não disputar a presidência pela quarta vez. Ela é acusada de desvio de recursos no Parlamento Europeu. E ela foi condenada à inelegibilidade na primeira instância, correndo o risco agora de ver de novo essa sentença confirmada na segunda instância. Agora, essa incerteza ela é só parcial, porque um possível impedimento de Le Pen não vai reduzir a força do Front National, do Rassemblement National, nessas eleições. Eles continuam favoritos para chegar no segundo turno. A própria Le Pen já indicou que, se ela não puder concorrer, vai botar Jordan Bardella, o jovem presidente do partido, para substituir ela. É verdade que, apesar dele ser carismático e popular nas redes sociais, esse tal Bardella tem menos experiência e menos robustez política que Le Pen. Tem até quem indica que, se ele for eleito presidente, Le Pen será como uma tutora da sua presidência. Agora, apesar disso, é verdade que nunca a extrema-direita chegou com tanta força nas vésperas de uma eleição. Só que outro político que também vem com força é Jean-Luc Mélenchon, o líder da dita esquerda radical. De acordo com várias pesquisas, ele já aparece com condições de chegar no segundo turno. O resto da esquerda francesa, que poderia fazer frente a Mélenchon, continua muito dividida. Na verdade, Mélenchon é o único candidato que já colocou o seu carro na rua, que já começou a fazer campanha. Ele tem uma militância organizada e um programa definido. Mesmo os seus maiores adversários admitem. Até agora, a campanha dele não apresentou falhas. Nesse cenário, enquanto os macronistas, os apoiadores do Emmanuel Macron, têm uma dificuldade de encontrar um candidato, um sucessor e até de defender o legado do presidente, cresce a possibilidade que tanto teme o mainstream. A ideia de um segundo turno entre a extrema-direita e Jean-Luc Mélenchon. E aí começa a surgir, precisamente nesse mainstream, uma frase muito conhecida dos brasileiros. A ideia é que entre a extrema-direita e a esquerda, ou a esquerda dita radical, seria necessário fazer uma escolha muito difícil. Essa frase, à primeira vista, parece expressar só uma rejeição dos extremos. E é verdade que tanto o partido de Le Pen quanto o movimento de Mélenchon se apresentam como antissistema e até são classificados por alguns como populistas. Contudo, a força desse discurso, que constrói uma simetria entre os dois e apresenta a eleição como uma escolha entre polos igualmente perigosos, revela uma transformação que deveria ser preocupante da política francesa. Existem dois movimentos acontecendo ao mesmo tempo. Por um lado, o Rassemblement National, a extrema-direita, vive há mais de 15 anos um processo de normalização. Desde que Marine Le Pen assumiu o partido que foi fundado pelo pai dela, ela tenta apagar a imagem extremista que tinha marcado o antigo Front National. Ela mudou o nome do partido, de Front National para Rassemblement National, suavizou o discurso e busca apresentar a extrema-direita como uma alternativa comum, normal de governo. Como eu já indiquei aqui no passado também, essa normalização ela é acompanhada de uma transformação do ambiente midiático francês, cada vez mais dominado por temas e pelo vocabulário da própria extrema-direita em torno de questões como imigração, identidade nacional e segurança. Do outro lado, Mélenchon passa pelo movimento contrário, uma crescente demonização. É verdade que ele tem um estilo confrontacional, que ele tem posições que podem ser criticadas, que são inclusive dentro da esquerda. Mas o problema começa quando essas críticas geram uma falsa equivalência e nos fazem perder de vista o abismo que separa Mélenchon e a extrema-direita. Uma coisa é contestar as instituições defendendo mais redistribuição de renda,

0: participação popular, reconhecendo desigualdades, grupos historicamente vulneráveis, discriminados. Outra coisa, como a extrema-direita faz, é construir um projeto político baseado na oposição entre os nacionais e os estrangeiros, e na ideia de que parte da população representa uma ameaça à identidade do país. Ainda faltam vários meses para as eleições francesas, e o espírito de resistência desse país ainda pode despertar. Mas diante da degradação do debate público, nós temos motivos para nos preocupar.
1: Muito obrigada pela audiência. 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
1: Paris, 6 de julho de 2026. Essas são as principais notícias desta segunda-feira. A França começou hoje sob uma nova onda de calor, a terceira desde o fim de maio. 16 departamentos do sul e do oeste do país estão em alerta laranja, com temperaturas que podem chegar a 40 graus em algumas áreas. Os cientistas pedem a aprovação de uma lei de emergência climática. O governo enfrenta críticas da oposição por investimentos considerados insuficientes para adaptar escolas, hospitais e cidades, e ao aumento das temperaturas. E um novo incêndio florestal continua avançando na região de Droma, no sudeste da França. Já destruiu cerca de 450 hectares de vegetação em uma área montanhosa de difícil acesso. A região permanece em alerta para onda de calor e em nível máximo de risco para incêndios florestais. Ao menos 14 pessoas morreram nessa segunda-feira em ataques russos contra a região de Kiev, incluindo 11 vítimas na capital ucraniana. Segundo autoridades, os mísseis atingiram prédios residenciais e outras áreas urbanas, enquanto equipes de resgate continuam as buscas por sobreviventes entre os escombros. A ofensiva ocorre na véspera da cúpula da OTAN em Ankara. A presidente da Comissão Europeia, Ursula von der Leyen, afirmou hoje que os novos bombardeios contra Kiev demonstram a necessidade urgente de reforçar os sistemas de defesa antiaérea da Ucrânia. Em mensagem nas redes sociais, ela disse que o tema será discutido hoje, nessa semana, durante o encontro. E milhões de iranianos participam nesta segunda-feira do cortejo fúnebre do ex-líder supremo Ali Khamenei, no terceiro dia de homenagens nacionais em Teherã. As autoridades esperam um público total de até 20 milhões de pessoas durante as cerimônias. O funeral ocorre após a morte de Khamenei em fevereiro, durante a guerra iniciada por Estados Unidos e Israel. Ao longo do percurso, multidões exibem bandeiras iranianas e entoam palavras de ordem contra os Estados Unidos e Israel. O governo iraniano apresenta as cerimônias como uma demonstração de unidade nacional. A China confirmou hoje o lançamento de teste de um míssil estratégico a partir de um submarino nuclear no Oceano Pacífico. Pequim afirmou que o projeto levava apenas uma carga simulada. Ainda assim, a Nova Zelândia manifestou preocupação com a realização desses testes de armamentos no Pacífico Sul. O Japão pediu que a China evite ações que possam aumentar tensões na região. E as autoridades da Venezuela elevaram para 3.342 o número de mortos provocados pelos dois terremotos que atingiram o norte do país em 24 de junho. Onze horas e 30 minutos em Paris, 6:30 pelo horário de Brasília. 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
1: Márcia Bechara. Manhã de sol, 30 graus na capital francesa, em destaque nesta segunda-feira, 6 de julho de 2026. A França volta a enfrentar temperaturas extremas com incêndios e nova onda de calor. Reacende o debate sobre emergência climática. A Rússia intensifica bombardeios contra Kiev às vésperas da cúpula da OTAN. E os bastidores e a frustração de torcedores e atletas após a eliminação do Brasil ontem na Copa do Mundo. Todos os detalhes com o enviado especial da RFI a Nova York. Você ouve essas e outras notícias a partir de agora. 2026. Bom dia, começamos o jornal com a repercussão da derrota do Brasil ontem aqui na França, a eliminação do Brasil para a Noruega por 2-1 nas oitavas de final. É um dos principais assuntos da imprensa francesa nessa segunda-feira. Os jornais destacam, sobretudo, a atuação decisiva de Erling Haaland e a classificação inédita dos noruegueses para as quartas de final. O Le Monde fala em um Brasil em declínio e considera a eliminação consequência da eficiência superior da Noruega. Já o Le Figaro e o esportivo L'Equipe ressaltam o feito histórico da seleção escandinava. O L'Equipe também chama atenção para um dado incômodo para os brasileiros. Desde o título mundial de 2002, a seleção não vence uma equipe europeia em confrontos eliminatórios de Copa do Mundo e teria feito uma despedida melancólica do Mundial. O enviado especial da RFI, Elcio Ramalho, a Nova York, traz mais detalhes sobre os bastidores dessa derrota.
3: Uma imensa decepção. Essa foi a reação dos torcedores que viram no estádio de Nova Jersey a derrota de 2-1 para a Noruega e a eliminação precoce do Brasil.
4: Frustração, né? A gente achava que o Hexa ia vir, mas faz parte. 4 anos vamos voltar aí de novo com a expectativa.
3: Tristeza profunda entre os jogadores. Poucos falaram à imprensa. Entre eles o meio-campista Bruno Guimarães, abatido pelo pênalti perdido no primeiro tempo.
5: Fui infeliz no pênalti, tinha estudado muito o goleiro deles e via que ali era o melhor canto para bater. Infelizmente ele pegou, mas uma tristeza geral, todo mundo muito chateado.
3: Marquinhos, capitão da seleção, assumiu a responsabilidade pelo fracasso e pediu paciência para a futura geração.
6: Eu como capitão, os jogadores mais velhos, temos que assumir essa culpa aí para que as próximas gerações possam ter tranquilidade para trabalhar.
3: O treinador Carlo Ancelotti avaliou que o Brasil não merecia perder. Com contrato até a próxima Copa, em 2030, ele já começa a se projetar para um novo ciclo na seleção.
7: Uma derrota é o começo de uma nova aventura, de uma nova temporada. Temos que seguir trabalhando, melhorando, encontrar novas ideias. Eu creio que não é o fim, é um princípio de um novo ciclo, esta derrota.
3: De Nova Jersey, Elcio Ramalho, Rádio França Internacional.
1: E ao menos 14 pessoas morreram nessa segunda-feira em ataques russos contra a região de Kiev, incluindo 11 vítimas na capital ucraniana. Segundo autoridades locais, mísseis atingiram prédios residenciais e outras áreas urbanas, enquanto equipes de resgate continuavam as buscas por sobreviventes entre os escombros. Mais informações com Lúcia Miesel.
8: A ofensiva ocorre na véspera da cúpula da OTAN, em Ankara. A presidente da Comissão Europeia, Ursula von der Leyen, afirmou hoje que os novos bombardeios russos contra Kiev demonstram a necessidade urgente de reforçar os sistemas de defesa antiaérea da Ucrânia. Em mensagem publicada nas redes sociais, ela disse que o tema será discutido nesta semana durante o encontro. Ao mesmo tempo, a Ucrânia mantém ataques com drones contra o território russo e a Crimeia ocupada por Moscou. Em Sebastopol, principal base da frota russa no Mar Negro, uma ofensiva ucraniana provocou interrupções temporárias no fornecimento de energia elétrica.
1: E milhões de iranianos participam hoje do cortejo fúnebre do ex-líder supremo Ali Khamenei, no terceiro dia de homenagens nacionais em Teerã. As autoridades esperam um público total de até 20 milhões de pessoas durante as cerimônias. O funeral ocorre após a morte de Khamenei em fevereiro, durante a guerra iniciada por Estados Unidos e Israel. E a China confirmou também hoje, nessa segunda-feira, o lançamento de teste de um míssil estratégico a partir de um submarino nuclear no Oceano Pacífico. Pequim afirmou que o projeto levava apenas uma carga simulada, sem ogiva nuclear, e que o disparo fazia parte de exercícios militares de rotina, mas a Nova Zelândia manifestou preocupação com a realização de testes de armamentos no Pacífico Sul. O Japão pediu que a China evite ações que possam aumentar as tensões na região. E a partir de hoje, o governo alemão começa uma batalha no parlamento pela aprovação de seu ambicioso programa para recuperação econômica e emprego. De Düsseldorf, na Alemanha, o correspondente da RFI, Gabriel Bruch, conta mais detalhes sobre esse pacote de mudanças.
9: Os 34 pontos da reforma de Merz, de fato, não parecem ser o suficiente para tirar a Alemanha de sua recente decadência econômica. E quase não abordam a principal causa dela, que é a desindustrialização do país, causada pela ascensão da China como um novo e grande centro industrial do mundo. Mas muitos sindicatos patronais receberam a reforma com o famoso sentimento de é melhor do que nada. O governo Maersk chegou ao poder há pouco mais de um ano, prometendo reformas já para o fim de 2025, e estava praticamente desacreditado, tamanha a lentidão para conseguir chegar a um acordo interno na coalizão. Tudo isso considerado, o governo fez o dever de casa e está propondo medidas que aliviam, por um lado, como uma expressiva redução de 10 bilhões de euros em impostos, mas dificultam, por outro, com regras trabalhistas mais flexíveis, mais impostos sobre rendas altas e idade de aposentadoria mais avançada.
1: E a França vive essa segunda-feira sob uma nova onda de calor, a terceira desde o fim de maio. 16 departamentos do sul e do oeste do país estão em alerta laranja, com temperaturas que podem chegar a 40 graus em algumas áreas. E um novo incêndio florestal continua avançando na região de Drôme, no sudeste da França, e já destruiu cerca de 45 hectares de vegetação em uma área montanhosa de difícil acesso. A região permanece em alerta para onda de calor e nível máximo de risco para incêndios florestais. Mais detalhes com Vitória Barreto.
10: Cerca de 700 bombeiros seguem mobilizados nesta segunda-feira para combater um grande incêndio florestal no sul da França, perto da fronteira com a Espanha. Desde sábado, o fogo já destruiu cerca de 4.600 hectares de vegetação e levou à retirada preventiva de aproximadamente 10 mil pessoas em 26 municípios. 5 pessoas ficaram feridas, entre elas 2 bombeiros. Por causa da operação de combate às chamas, a etapa desta segunda-feira da Volta da França será disputada sem público. As condições de calor intenso, seca e ventos fortes dificultam o trabalho das equipes de emergência.
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1: A seguir, os principais jornais franceses repercutem a eliminação de ontem do Brasil pela Noruega na Copa do Mundo. E esse é também o assunto da reportagem do enviado especial da RFI a Nova York, Elcio Ramalho, conta os detalhes dos bastidores dessa derrota brasileira. Para terminar, a análise do cientista político Thomas Zickman de Barros sobre a incógnita que paira sobre as eleições presidenciais francesas que já agitam o país há quase 9 meses do pleito. Mas nós começamos na Alemanha, nosso correspondente em Düsseldorf traz a repercussão do amplo pacote de reformas anunciado pelo governo alemão para resgatar a economia da estagnação.
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14: A partir de hoje, o governo alemão começa uma batalha no parlamento pela aprovação de seu ambicioso programa para recuperação econômica e emprego. O pacote apresentado pelo governo de Friedrich Merz na semana passada propõe 34 mudanças em impostos e leis trabalhistas, e é considerado a maior reforma econômica da Alemanha em mais de 2 décadas. Nós vamos a Düsseldorf conversar com o correspondente Gabriel Brust sobre como essas mudanças impactam a vida das pessoas e quais foram as reações da sociedade alemã. Bom dia, Gabriel. Quais foram as primeiras reações dos alemães as reformas propostas pelo chanceler Friedrich Merz?
9: Bom dia. Olha, de fato, essa é a maior reforma econômica da Alemanha desde a chamada Agenda 2010 de Gerhard Schröder, que foi implementada entre 2003 e 2005, e que também buscava dar mais dinamismo à economia do país. De certa maneira, as mudanças propostas agora por Merz seguem um roteiro já conhecido nas democracias europeias. Primeiro, o governo propõe medidas que flexibilizam, em parte, o engessado modelo econômico do Estado de bem-estar social. Em seguida, quem esperava obter maior liberdade econômica, em geral empreendedores, associações patronais e partidos de direita, reclamam que a reforma não foi profunda o suficiente e que terá efeitos mínimos. Já quem avalia ser beneficiado pelo modelo atual, em geral sindicatos e partidos de esquerda, consideram a reforma um ataque injustificável aos direitos dos trabalhadores. Diante desse cenário, em geral, os dois lados têm razão. E, nesse caso da Alemanha, ainda mais, já que a coalizão que desenhou a reforma é composta justamente por um partido de direita e outro de esquerda, o CDU e a SPD, que governam juntos, então houve uma queda de braço durante meses para se chegar a um resultado. Tudo isso considerado, O governo fez o dever de casa e está propondo medidas que aliviam, por um lado, como uma expressiva redução de 10 bilhões de euros em impostos, mas dificultam, por outro, com regras trabalhistas mais flexíveis, mais impostos sobre rendas altas e idade de aposentadoria mais avançada.
14: E, Gabriel, quais são as medidas que estão gerando mais polêmica?
9: Por incrível que pareça, um dos pontos que poderia ser considerado até menor está causando uma forte reação na opinião pública. É a obrigatoriedade por parte dos trabalhadores de apresentar atestado médico desde o primeiro dia que não comparecerem ao trabalho por motivo de doença. Além disso, não será mais permitido obter atestado médico por telefone, uma prática que tinha se tornado comum na pandemia. O número de dias não trabalhados por motivo de doença quase dobrou em 20 anos e estaria custando aos empregadores cerca de 80 bilhões de euros por ano. Mas dentro da própria coalizão há o sentimento de que essa medida foi um erro e que só serve para colocar o cidadão comum contra as reformas, já que tem efeito prático imediato sobre a vida das pessoas, ao contrário da maioria das outras 33 medidas que terão um impacto gradual ao longo dos anos. De resto, as principais críticas ao pacote, como um todo, vieram dos partidos que não estão na coalizão do governo. O Die Linke, que é de esquerda, classificou os planos como antissociais e dissimulados, enquanto o sindicato IG Metall falou em um ataque aos direitos dos trabalhadores. Os verdes chamaram a reforma de farsa e a AfD, de extrema-direita, lamentou o resultado tímido das propostas. Mesma reação da Federação das Indústrias Alemãs, que considerou o programa pouco ousado.
14: Alguma das propostas está repercutindo bem?
9: Sim, é justamente esse alívio fiscal que eu mencionei há pouco. A estimativa é de que uma família que ganhe cerca de 60 mil euros por ano, o que é uma renda relativamente baixa aqui na Alemanha, terá uma redução de impostos de cerca de 600 euros. Já quem ganha acima de 280 mil euros por ano, passa a ter uma alíquota de imposto maior, chegando a 47%. Na questão trabalhista, serão ampliadas as possibilidades de contratos temporários de trabalho, o que na prática permite demissões de forma mais livre. Na parte administrativa, a burocracia será reduzida. A direção do Deutsche Bank disse que o governo aprovou um de seus maiores pacotes de reformas das últimas décadas. E o Berenberg Bank falou em progressos consideráveis para o ambiente de negócios. Em um discurso no sábado, aqui em Düsseldorf, o chanceler Merz deu o tom do embate que virá agora no parlamento. Ele disse: pessimistas, resmungões e reclamões, fora daqui.
14: Obrigada, Gabriel Bruch, falando de Düsseldorf, na Alemanha, para o Linha Direta de hoje.
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1: A eliminação do Brasil para a Noruega por 2-1 nas oitavas de final da Copa do Mundo dominou nesta segunda-feira a cobertura esportiva da imprensa francesa. O destaque absoluto foi o atacante Erling Haaland, autor dos dois gols noruegueses que tiraram a seleção brasileira do torneio. O jornal Le Monde adotou um tom particularmente duro. Em sua manchete, afirma que o Brasil vive um processo de declínio e considera a eliminação consequência da eficiência superior da Noruega. O diário destaca que a seleção deixou uma Copa do Mundo antes das quartas de final, pela primeira vez desde 1990, e sustenta que a classificação norueguesa foi resultado da lógica esportiva observada em campo. Já o Le Figaro enfatiza o feito histórico dos escandinavos. O jornal lembra que a Noruega alcança pela primeira vez as quartas de final de uma Copa do Mundo e ressalta a combinação entre o talento decisivo de Haaland e a grande atuação do goleiro Nyland. Para o diário conservador francês, o Brasil desperdiçou oportunidades, incluindo um pênalti defendido por Nyland ainda no primeiro tempo. O esportivo L'Equipe também destaca o caráter histórico da classificação norueguesa e elogia tanto Haaland quanto o goleiro Nyland, considerados os principais responsáveis pela vitória. Em outra análise, o jornal chama atenção para um dado preocupante para os brasileiros. Desde o Mundial de 2002, o Brasil não venceu nenhuma seleção europeia em confrontos eliminatórios.
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3: Na saída do MetLife Stadium, os brasileiros, que foram a grande maioria entre os mais de 80 mil torcedores no estádio, saíram muito decepcionados com a derrota de 2-1 para a Noruega. Tanto os que vivem nos Estados Unidos quanto os que vieram do Brasil na esperança de ver a seleção avançar às quartas de final voltam para casa criticando o comportamento da equipe, como o torcedor Rubens.
16: Achei que faltou um pouco de intensidade, assim. Acho que o time, quando a gente vê outras seleções jogando, me parece que o Brasil falta um pouco de intensidade, um pouco de... Mas enfim, é a forma de jogar e eu confiava muito, né? Eu confio ainda, né, na verdade, no técnico.
3: O mineiro Marcos também não gostou da postura dos jogadores em campo.
17: Ah, tinha que ter jogado mais um pouquinho, né? Mas o sentimento é de decepção um pouquinho. Eu esperava mais da seleção, né? Ancelotti podia ter pegado mais no pé desse jogador, né? Der mole, né?
3: Para Andrei Restivo, brasileiro que mora no Missouri, Ancelotti, que tem contrato até 2030 para a próxima Copa, deve ficar para dar uma nova oportunidade para as novas gerações.
18: Eu acho que esse é um cara que, se ele tivesse mais tempo, ele vai desenvolver um time muito imbatível.
3: Carol não escondeu sua decepção, mas mantém a esperança que se renova a cada 4 anos com a seleção.
4: Frustração, né? A gente achava que o Hexa ia vir, que a vitória nos Estados Unidos ia se repetir, somos moradores, enfim, estávamos na maior expectativa, mas faz parte. 4 anos, vamos voltar aí de novo com a expectativa.
3: A frustração da torcida brasileira potencializa o sentimento de tristeza que se abateu sobre os jogadores. Cenas de muita desolação no gramado se seguiram até a saída do estádio. Poucos atletas pararam para falar com a imprensa e faltaram palavras para descrever o sentimento. O atacante Matheus Cunha revelou que o momento é de grande dor.

0: teve apenas 35% da posse de bola, fato raro para uma equipe com tantos talentos ofensivos. A estratégia não deu certo e o Brasil pecou ao deixar espaço para o gigante Haaland decidir a partida com um gol de cabeça e depois com um chute cruzado. Neymar descontou de pênalti, mas tarde demais para uma reação. Marquinhos, como capitão, reconheceu as falhas da equipe e pede paciência e apoio dos torcedores para os que vão iniciar o novo ciclo na seleção.
1: Eu como capitão, os jogadores mais velhos, temos que assumir essa culpa aí para que as próximas gerações possam ter tranquilidade para trabalhar. É um ciclo que vai começar a partir de agora, né? Não sabemos o que vai acontecer, mas creio eu que a gente pede para que tenham paciência com os mais jovens, apoiem bastante desde já.
0: Carlo Ancelotti disse em entrevista coletiva que o Brasil não merecia perder. Teve muitas oportunidades e uma equipe que poderia sim chegar até a final da Copa. O treinador disse que vai transformar a tristeza com a eliminação precoce em um impulso para o novo ciclo que começa com a seleção brasileira, já que ele tem contrato até a Copa de 2030.
2: Una derrota è l'empiezo di una nuova avventura, di una nuova temporada. Temos que seguir trabalhando, migliorando, encontrar novas ideas. Io credo che non è la fine, è un principio di un nuovo ciclo, questa derrota.
0: Novo ciclo che vai exigir ideias e muita renovação, já que muitos atletas que participaram dessa Copa, como o veterano Neymar, encerram sua história com a camisa pentacampeã. De Nova Jersey, Elcio Ramalho, Rádio França Internacional.
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4: Tomás Zikman de Barros.
5: Falta menos de um ano para as eleições presidenciais francesas de 2027. E o tema ocupa cada vez mais o noticiário do país. Agora, o curioso é que, apesar da proximidade das eleições, ainda tem muitas incertezas sobre quais serão os candidatos. E nesse mar de incerteza, uma hipótese parece cada vez mais presente. A ideia de um segundo turno confrontando o Rassemblement National, o partido da Marine Le Pen, com Jean-Luc Mélenchon, o líder da esquerda radical francesa. A primeira grande incógnita dessas eleições vem justamente da extrema-direita. Na próxima terça-feira, dia 7 de julho, Marine Le Pen aguarda uma decisão da justiça para poder definir se ela vai poder ou não disputar a presidência pela quarta vez. Ela é acusada de desvio de recursos no Parlamento Europeu e ela foi condenada à inelegibilidade na primeira instância, correndo o risco agora de ver de novo essa sentença confirmada na segunda instância. Agora, essa incerteza ela é só parcial, porque um possível impedimento de Le Pen não vai reduzir a força do Front National, do Rassemblement National, nessas eleições. Eles continuam favoritos para chegar no segundo turno. A própria Le Pen já indicou que, se ela não puder concorrer, vai botar Jordan Bardella, o jovem presidente do partido, para substituir ela. É verdade que, apesar dele ser carismático e popular nas redes sociais, esse tal Bardella tem menos experiência e menos robustez política que Le Pen. Tem até quem diga que, se ele for eleito presidente, Le Pen será como uma tutora da sua presidência. Agora, apesar disso, é verdade que nunca a extrema-direita chegou com tanta força nas vésperas de uma eleição. Só que outro político que também vem com força é Jean-Luc Mélenchon, o líder da dita esquerda radical. De acordo com várias pesquisas, ele já aparece com condições de chegar no segundo turno. O resto da esquerda francesa, que poderia fazer frente a Mélenchon, continua muito dividida. Na verdade, Mélenchon é o único candidato que já colocou o seu carro na rua, que já começou a fazer campanha. Ele tem uma militância organizada e um programa definido. Mesmo os seus maiores adversários admitem. Até agora, a campanha dele não apresentou falhas. Nesse cenário, enquanto os macronistas, os apoiadores do Emmanuel Macron, têm uma dificuldade de encontrar um candidato, um sucessor e até de defender o legado do presidente, cresce a possibilidade que tanto teme o mainstream. A ideia de um segundo turno entre a extrema-direita e Jean-Luc Mélenchon. E aí começa a surgir, precisamente nesse mainstream, uma frase muito conhecida dos brasileiros. A ideia é que entre a extrema-direita e a esquerda, ou a esquerda dita radical, seria necessário fazer uma escolha muito difícil. Essa frase, à primeira vista, parece expressar só uma rejeição dos extremos. E é verdade que tanto o partido de Le Pen quanto o movimento de Mélenchon se apresentam como antissistema e até são classificados por alguns como populistas. Contudo, a força desse discurso, que constrói uma simetria entre os dois e apresenta a eleição como uma escolha entre polos

0: igualmente perigosos, revela uma transformação que deveria ser preocupante da política francesa. Existem dois movimentos acontecendo ao mesmo tempo. Por um lado, o Rassemblement National, a extrema-direita, vive há mais de 15 anos um processo de normalização. Desde que Marine Le Pen assumiu o partido que foi fundado pelo pai dela, ela tenta apagar a imagem extremista que tinha marcado o antigo Front National. Ela mudou o nome do partido, de Front National para Rassemblement National, suavizou o discurso e busca apresentar a extrema-direita como uma alternativa comum, normal de governo. Como eu já indiquei aqui no passado também, essa normalização ela é acompanhada de uma transformação do ambiente midiático francês, cada vez mais dominado por temas e pelo vocabulário da própria extrema-direita em torno de questões como imigração, identidade nacional e segurança. Do outro lado, Mélenchon passa pelo movimento contrário, uma crescente demonização. É verdade que ele tem um estilo confrontacional, que ele tem posições que podem ser criticadas, que são inclusive dentro da esquerda. Mas o problema começa quando essas críticas geram uma falsa equivalência e nos fazem perder de vista o abismo que separa Mélenchon e a extrema-direita. Uma coisa é contestar as instituições defendendo mais redistribuição de renda, participação popular, reconhecendo desigualdades, grupos historicamente vulneráveis, discriminados. Outra coisa, como a extrema-direita faz, é construir um projeto político baseado na oposição entre os nacionais e os estrangeiros. E na ideia de que parte da população representa uma ameaça à identidade do país. Ainda faltam vários meses para as eleições francesas. E o espírito de resistência desse país ainda pode despertar. Mas diante da degradação do debate público, nós temos motivos para nos preocupar.
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1: Paris, 6 de julho de 2026. Essas são as principais notícias desta segunda-feira. A França começou hoje sob uma nova onda de calor, a terceira desde o fim de maio. 16 departamentos do sul e do oeste do país estão em alerta laranja, com temperaturas que podem chegar a 40 graus em algumas áreas. Os cientistas pedem a aprovação de uma lei de emergência climática. O governo enfrenta críticas da oposição por investimentos considerados insuficientes para adaptar escolas, hospitais e cidades e ao aumento das temperaturas. E um novo incêndio florestal continua avançando na região de Drôme, no sudeste da França. Já destruiu cerca de 450 hectares de vegetação em uma área montanhosa de difícil acesso. A região permanece em alerta para onda de calor e em nível máximo de risco para incêndios florestais. Ao menos 14 pessoas morreram nessa segunda-feira em ataques russos contra a região de Kiev, incluindo 11 vítimas na capital ucraniana. Segundo autoridades, os mísseis atingiram prédios residenciais e outras áreas urbanas, enquanto equipes de resgate continuam as buscas por sobreviventes entre os escombros. A ofensiva ocorre na véspera da cúpula da OTAN em Ankara. A presidente da Comissão Europeia, Ursula von der Leyen, afirmou hoje que os novos bombardeios contra Kiev demonstram a necessidade urgente de reforçar os sistemas de defesa antiaérea da Ucrânia. Em mensagem nas redes sociais, ela disse que o tema será discutido hoje, nessa semana, durante o encontro. E milhões de iranianos participam nessa segunda-feira do cortejo fúnebre do ex-líder supremo Ali Khamenei. No terceiro dia de homenagens nacionais em Teherã, as autoridades esperam um público total de até 20 milhões de pessoas durante as cerimônias. O funeral ocorre após a morte de Khamenei em fevereiro, durante a guerra iniciada por Estados Unidos e Israel. Ao longo do percurso, multidões exibem bandeiras iranianas e entoam palavras de ordem contra os Estados Unidos e Israel. O governo iraniano apresenta as cerimônias como uma demonstração de unidade nacional. A China confirmou hoje o lançamento de teste de um míssil estratégico a partir de um submarino nuclear no Oceano Pacífico. Pequim afirmou que o projeto levava apenas uma carga simulada. Ainda assim, a Nova Zelândia manifestou preocupação com a realização desses testes de armamentos no Pacífico Sul. O Japão pediu que a China evite ações que possam aumentar tensões na região. E as autoridades da Venezuela elevaram para 3.342 o número de mortos provocados pelos dois terremotos que atingiram o norte do país em 24 de junho. Onze horas e 30 minutos em Paris, 6:30 pelo horário de Brasília, está no ar o programa brasileiro da Rádio França Internacional.
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1: 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Manhã de sol, 30 graus na capital francesa, em destaque nesta segunda-feira, 6 de julho de 2026. A França volta a enfrentar temperaturas extremas com incêndios e nova onda de calor reacende debate sobre emergência climática. A Rússia intensifica bombardeios contra Kiev às vésperas da cúpula da OTAN. E os bastidores e a frustração de torcedores e atletas após a eliminação do Brasil ontem na Copa do Mundo. Todos os detalhes com o enviado especial da RFI a Nova York. Você ouve essas e outras notícias a partir de agora. Copa do Mundo 2026. Bom dia, começamos o jornal com a repercussão da derrota do Brasil ontem aqui na França. A eliminação do Brasil para a Noruega por 2-1 nas oitavas de final é um dos principais assuntos da imprensa francesa nesta segunda-feira. Os jornais destacam, sobretudo, a atuação decisiva de Erling Haaland e a classificação inédita dos noruegueses para as quartas de final. O Le Monde fala em um Brasil em declínio e considera a eliminação consequência da eficiência superior da Noruega. Já o Le Figaro e o esportivo L'Equipe ressaltam o feito histórico da seleção escandinava. O L'Equipe também chama atenção para um dado incômodo para os brasileiros. Desde o título mundial de 2002, a seleção não vence uma equipe europeia em confrontos eliminatórios de Copa do Mundo e teria feito uma despedida melancólica do Mundial. O enviado especial da RFI, Elcio Ramalho, a Nova York, traz mais detalhes sobre os bastidores dessa derrota.
3: Uma imensa decepção. Essa foi a reação dos torcedores que viram no estádio de Nova Jersey a derrota de 2-1 para a Noruega e a eliminação precoce do Brasil.
4: Frustração, né? A gente achava que o Hexa ia vir, mas faz parte. 4 anos vamos voltar aí de novo com a expectativa.
3: Tristeza profunda entre os jogadores. Poucos falaram à imprensa. Entre eles, o meio-campista Bruno Guimarães, abatido pelo pênalti perdido no primeiro tempo.
5: Fui infeliz no pênalti, tinha estudado muito o goleiro deles e via que ali era o melhor canto para bater. Infelizmente ele pegou, mas uma tristeza geral, todo mundo muito chateado.
3: Marquinhos, capitão da seleção, assumiu a responsabilidade pelo fracasso e pediu paciência para a futura geração.
6: Eu como capitão, os jogadores mais velhos, temos que assumir essa culpa aí para que as próximas gerações possam ter tranquilidade para trabalhar.
3: O treinador Carlo Ancelotti avaliou que o Brasil não merecia perder. Com contrato até a próxima Copa, em 2030, ele já começa a se projetar para um novo ciclo na seleção.
7: Uma derrota é o começo de uma nova aventura, de uma nova temporada. Temos que seguir trabalhando, melhorando, encontrar novas ideias. Eu creio que não é o fim, é um princípio de um novo ciclo, esta derrota.
3: De Nova Jersey, Elcio Ramalho, Rádio França Internacional.
1: E ao menos 14 pessoas morreram nessa segunda-feira em ataques russos contra a região de Kiev, incluindo 11 vítimas na capital ucraniana. Segundo autoridades locais, mísseis atingiram prédios residenciais e outras áreas urbanas, enquanto equipes de resgate continuavam as buscas por sobreviventes entre os escombros. Mais informações com Lúcia Miesel.
8: A ofensiva ocorre na véspera da cúpula da OTAN, em Ankara. A presidente da Comissão Europeia, Ursula von der Leyen, afirmou hoje que os novos bombardeios russos contra Kiev demonstram a necessidade urgente de reforçar os sistemas de defesa antiaérea da Ucrânia. Em mensagem publicada nas redes sociais, ela disse que o tema será discutido nesta semana durante o encontro. Ao mesmo tempo, a Ucrânia mantém ataques com drones contra o território russo e a Crimeia ocupada por Moscou. Em Sebastopol, principal base da frota russa no Mar Negro, uma ofensiva ucraniana provocou interrupções temporárias no fornecimento de energia elétrica.
1: E milhões de iranianos participam hoje do cortejo fúnebre do ex-líder supremo Ali Khamenei, no terceiro dia de homenagens nacionais em Teerã. As autoridades esperam um público total de até 20 milhões de pessoas durante as cerimônias. O funeral ocorre após a morte de Khamenei em fevereiro, durante a guerra iniciada por Estados Unidos e Israel. E a China confirmou também hoje, nessa segunda-feira, o lançamento de teste de um míssil estratégico a partir de um submarino nuclear no Oceano Pacífico. Pequim afirmou que o projeto levava apenas uma carga simulada, sem ogiva nuclear, e que o disparo fazia parte de exercícios militares de rotina, mas a Nova Zelândia manifestou preocupação com a realização de testes de armamentos no Pacífico Sul. O Japão pediu que a China evite ações que possam aumentar as tensões na região. E a partir de hoje, o governo alemão começa uma batalha no parlamento pela aprovação de seu ambicioso programa para recuperação econômica e emprego. De Düsseldorf, na Alemanha, o correspondente da RFI, Gabriel Bruch, conta mais detalhes sobre esse pacote de mudanças.
9: Os 34 pontos da reforma de Merz, de fato, não parecem ser o suficiente para tirar a Alemanha de sua recente decadência econômica. E quase não abordam a principal causa dela, que é a desindustrialização do país, causada pela ascensão da China como um novo e grande centro industrial do mundo. Mas muitos sindicatos patronais receberam a reforma com o famoso sentimento de é melhor do que nada. O governo Merz, que chegou ao poder há pouco mais de um ano, prometendo reformas já para o fim de 2025, estava praticamente desacreditado, tamanha a lentidão para conseguir chegar a um acordo interno na coalizão. Tudo isso considerado, o governo fez o dever de casa e está propondo medidas que aliviam, por um lado, como uma expressiva redução de 10 bilhões de euros em impostos, mas dificultam, por outro, com regras trabalhistas mais flexíveis, mais impostos sobre rendas altas e idade de aposentadoria mais avançada.
1: E a França vive essa segunda-feira sob uma nova onda de calor, a terceira desde o fim de maio. 16 departamentos do sul e do oeste do país estão em alerta laranja, com temperaturas que podem chegar a 40 graus em algumas áreas. E um novo incêndio florestal continua avançando na região de Drôme, no sudeste da França, e já destruiu cerca de 45 hectares de vegetação em uma área montanhosa de difícil acesso. A região permanece em alerta para onda de calor e nível máximo de risco para incêndio florestais. Mais detalhes com Vitória Barreto.
10: Cerca de 700 bombeiros seguem mobilizados nesta segunda-feira para combater um grande incêndio florestal no sul da França, perto da fronteira com a Espanha. Desde sábado, o fogo já destruiu cerca de 4.600 hectares de vegetação e levou à retirada preventiva de aproximadamente 10 mil pessoas em 26 municípios. 5 pessoas ficaram feridas, entre elas 2 bombeiros. Por causa da operação de combate às chamas, a etapa desta segunda-feira da Volta da França será disputada sem público. As condições de calor intenso, seca e ventos fortes dificultam o trabalho das equipes de emergência.
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1: A seguir, os principais jornais franceses repercutem a eliminação de ontem do Brasil pela Noruega na Copa do Mundo. E esse é também o assunto da reportagem do enviado especial da RFI a Nova York, Elcio Ramalho, conta os detalhes dos bastidores dessa derrota brasileira. Para terminar, a análise do cientista político Thomas Zickman de Barros sobre a incógnita que paira sobre as eleições presidenciais francesas que já agitam o país há quase 9 meses do pleito. Mas nós começamos na Alemanha, nosso correspondente em Düsseldorf traz a repercussão do amplo pacote de reformas anunciado pelo governo alemão para resgatar a economia da estagnação.
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12: A partir de hoje, o governo alemão começa uma batalha no parlamento pela aprovação de seu ambicioso programa para recuperação econômica e emprego. O pacote apresentado pelo governo de Friedrich Merz na semana passada propõe 34 mudanças em impostos e leis trabalhistas, e é considerado a maior reforma econômica da Alemanha em mais de 2 décadas. Nós vamos a Düsseldorf conversar com o correspondente Gabriel Brust sobre como essas mudanças impactam a vida das pessoas e quais foram as reações da sociedade alemã. Bom dia, Gabriel. Quais foram as primeiras reações dos alemães às reformas propostas pelo chanceler Friedrich Merz?
9: Bom dia. Olha, de fato, essa é a maior reforma econômica da Alemanha desde a chamada Agenda 2010 de Gerhard Schröder, que foi implementada entre 2003 e 2005, e que também buscava dar mais dinamismo à economia do país. De certa maneira, as mudanças propostas agora por Merz seguem um roteiro já conhecido nas democracias europeias. Primeiro, o governo propõe medidas que flexibilizam, em parte, o engessado modelo econômico do Estado de bem-estar social. Em seguida, quem esperava obter maior liberdade econômica, em geral empreendedores, associações patronais e partidos de direita, reclamam que a reforma não foi profunda o suficiente e que terá efeitos mínimos. Já quem avalia ser beneficiado pelo modelo atual, em geral sindicatos e partidos de esquerda, consideram a reforma um ataque injustificável aos direitos dos trabalhadores. Diante desse cenário, em geral, os dois lados têm razão. E, nesse caso da Alemanha, ainda mais, já que a coalizão que desenhou a reforma é composta justamente por um partido de direita e outro de esquerda, o CDU e a SPD, que governam juntos, então houve uma queda de braço durante meses para se chegar a um resultado. Tudo isso considerado, o governo fez o dever de casa e está propondo medidas que aliviam, por um lado, como uma expressiva redução de 10 bilhões de euros em impostos, mas dificultam, por outro, com regras trabalhistas mais flexíveis, mais impostos sobre rendas altas e idade de aposentadoria mais avançada.
12: E, Gabriel, quais são as medidas que estão gerando mais polêmica?
9: Por incrível que pareça, um dos pontos que poderia ser considerado até menor está causando uma forte reação na opinião pública. É a obrigatoriedade por parte dos trabalhadores de apresentar atestado médico desde o primeiro dia que não comparecerem ao trabalho por motivo de doença. Além disso, não será mais permitido obter atestado médico por telefone, uma prática que tinha se tornado comum na pandemia. O número de dias não trabalhados por motivo de doença quase dobrou em 20 anos e estaria custando aos empregadores cerca de 80 bilhões de euros por ano. Mas dentro da própria coalizão há o sentimento de que essa medida foi um erro e que só serve para colocar o cidadão comum contra as reformas, já que tem efeito prático imediato sobre a vida das pessoas, ao contrário da maioria das outras 33 medidas que terão um impacto gradual ao longo dos anos. De resto, as principais críticas ao pacote, como um todo, vieram dos partidos que não estão na coalizão do governo. O Die Linke, que é de esquerda, classificou os planos como antissociais e dissimulados, enquanto o sindicato IG Metall falou em um ataque aos direitos dos trabalhadores. Os verdes chamaram a reforma de farsa, e a AfD, de extrema-direita, lamentou o resultado tímido das propostas. Mesma reação da Federação das Indústrias Alemãs, que considerou o programa pouco ousado.
12: Alguma das propostas está repercutindo bem?
9: Sim, é justamente esse alívio fiscal que eu mencionei há pouco. A estimativa é de que uma família que ganhe cerca de 60 mil euros por ano, o que é uma renda relativamente baixa aqui na Alemanha, terá uma redução de impostos de cerca de 600 euros. Já quem ganha acima de 280 mil euros por ano passa a ter uma alíquota de imposto maior, chegando a 47%. Na questão trabalhista, serão ampliadas as possibilidades de contratos temporários de trabalho, o que na prática permite demissões de forma mais livre. Na parte administrativa, a burocracia será reduzida. A direção do Deutsche Bank disse que o governo aprovou um de seus maiores pacotes de reformas das últimas décadas. E o Berenberg Bank falou em progressos consideráveis para o ambiente de negócios. Em um discurso no sábado, aqui em Düsseldorf, o chanceler Merz deu o tom do embate que virá agora no parlamento. Ele disse: pessimistas, resmungões e reclamões, fora daqui.
12: Obrigada, Gabriel Brust, falando de Düsseldorf, na Alemanha, para o Linha Direta de hoje.
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1: A eliminação do Brasil para a Noruega por 2-1 nas oitavas de final da Copa do Mundo dominou nesta segunda-feira a cobertura esportiva da imprensa francesa. O destaque absoluto foi o atacante Erling Haaland, autor dos dois gols noruegueses que tiraram a seleção brasileira do torneio. O jornal Le Monde adotou um tom particularmente duro. Em sua manchete, afirma que o Brasil vive um processo de declínio e considera a eliminação consequência da eficiência superior da Noruega. O diário destaca que a seleção deixou uma Copa do Mundo antes das quartas de final, pela primeira vez desde 1990, e sustenta que a classificação norueguesa foi resultado da lógica esportiva observada em campo. Já o Le Figaro enfatiza o feito histórico dos escandinavos. O jornal lembra que a Noruega alcança pela primeira vez as quartas de final de uma Copa do Mundo e ressalta a combinação entre o talento decisivo de Haaland e a grande atuação do goleiro Nyland. Para o diário conservador francês, o Brasil desperdiçou oportunidades, incluindo um pênalti defendido por Nyland ainda no primeiro tempo. O esportivo L'Equipe também destaca o caráter histórico da classificação norueguesa e elogia tanto Haaland quanto o goleiro Nyland, considerados os principais responsáveis pela vitória. Em outra análise, o jornal chama atenção para um dado preocupante para os brasileiros. Desde o Mundial de 2002, o Brasil não venceu nenhuma seleção europeia em confrontos eliminatórios.
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15: Na saída do MetLife Stadium, os brasileiros, que foram a grande maioria entre os mais de 80 mil torcedores no estádio, saíram muito decepcionados com a derrota de 2-1 para a Noruega. Tanto os que vivem nos Estados Unidos, quanto os que vieram do Brasil na esperança de ver a seleção avançar às quartas de final, voltam para casa criticando o comportamento da equipe como torcedor Rubens.
16: Achei que faltou um pouco de intensidade, assim. Acho que o time, quando a gente vê outras seleções jogando, me parece que o Brasil falta um pouco de intensidade, um pouco de... Mas enfim, é a forma de jogar e eu confiava muito, né? Eu confio ainda, né, na verdade, no técnico.
15: O mineiro Marcos também não gostou da postura dos jogadores em campo.
17: Ah, tinha que ter jogado mais um pouquinho, né? Mas o sentimento é de decepção um pouquinho. Nós esperava mais da seleção, né? Ancelotti podia ter pegado mais no pé desse jogador, né? Der mole, né?
15: Para Andrei Restivo, brasileiro que mora no Missouri, Ancelotti, que tem contrato até 2030 para a próxima Copa, deve ficar para dar uma nova oportunidade para as novas gerações.
18: Eu acho que esse é um cara que, se ele tivesse mais tempo, ele vai desenvolver um time muito imbatível.
15: Carol não escondeu sua decepção, mas mantém a esperança que se renova a cada 4 anos com a seleção.
4: Frustração, né? A gente achava que o Hexa ia vir, que a vitória nos Estados Unidos ia se repetir, somos moradores, enfim, estávamos na maior expectativa, mas faz parte. 4 anos vamos voltar aí de novo com a expectativa.
15: A frustração da torcida brasileira potencializa o sentimento de tristeza que se abateu sobre os jogadores. Cenas de muita desolação no gramado se seguiram até a saída do estádio. Poucos atletas pararam para falar com a imprensa e faltaram palavras para descrever o sentimento. O atacante Matheus Cunha revelou que o momento é de grande dor.
19: Como brasileiro, é uma frustração muito grande, uma dor muito grande, porque dá até, é difícil emocionalmente imaginar o quanto seria bonita e orgulhosa a festa lá. Então, acho que do fundo do coração, acho que isso que é o que mais dói, sabe? Saber que a gente iria fazer tudo e infelizmente perder o sonho dessa forma, eu acho que é a maior dor que nós sentimos.
15: Matheus Cunha foi o atacante derrubado na área que resultou no pênalti para a seleção ainda no início do primeiro tempo. Bruno Guimarães, escolhido por Ancelotti para bater, desperdiçou. Chutou fraco para a defesa do goleiro Nyland, um dos heróis da classificação norueguesa. Muito abatido por desperdiçar a melhor oportunidade do Brasil, Bruno Guimarães comentou.
5: Acho que uma dor muito forte, é difícil encontrar palavras porque a gente não estava esperando isso. A gente sabe que futebol muitas vezes dá muita alegria. Acho que vem fazendo uma Copa muito boa, infelizmente fui infeliz no pênalti. Tinha estudado muito o goleiro deles e via que ali era o melhor canto para bater. Infelizmente ele pegou, mas uma tristeza geral, todo mundo muito chateado. Mas, enfim, pedir desculpa ao torcedor que sempre acreditou, que nos apoiou até o final. É um dia muito difícil até de encontrar as palavras, Mas, enfim, muito, muito chateado com tudo isso.
15: O lateral Danilo ressaltou a tristeza e o impacto com a derrota e a eliminação.
13: Muita tristeza, muita desilusão, obviamente. A verdade é que não fomos capazes e o que fica no final das contas é isso.
15: Danilo não quis comentar o ciclo conturbado da seleção até a Copa, que foi marcado por trocas de técnicos até a chegada de Carlo Ancelotti, há pouco mais de um ano.
13: Agora conta pouco, né? Obviamente todo mundo sabe que quando um trabalho é direcionado de mais tempo, isso ajuda bastante em todos os sentidos. E agora me cabe a ser um apoiador máximo, porque há que olhar para frente com esperança para um futuro melhor.
15: A seleção brasileira teve apenas 35% da posse de bola, fato raro para uma equipe com tantos talentos ofensivos. A estratégia não deu certo e o Brasil pecou ao deixar espaço para o gigante Haaland decidir a partida com um gol de cabeça e depois com um chute cruzado. Neymar descontou de pênalti, mas tarde demais para uma reação. Marquinhos, como capitão, reconheceu as falhas da equipe e pede paciência e apoio dos torcedores para os que vão iniciar o novo ciclo na seleção.

0: não vai reduzir a força do Front National, do Rassemblement National, nessas eleições. Eles continuam favoritos para chegar no segundo turno. A própria Le Pen já indicou que, se ela não puder concorrer, vai botar Jordan Bardella, o jovem presidente do partido, para substituir ela. É verdade que, apesar dele ser carismático e popular nas redes sociais, esse tal Bardella tem menos experiência e menos robustez política que Le Pen. Tem até quem diga que, se ele for eleito presidente, Le Pen será como uma tutora da sua presidência. Agora, apesar disso, é verdade que nunca a extrema-direita chegou com tanta força nas vésperas de uma eleição. Só que outro político que também vem com força é Jean-Luc Mélenchon, o líder da dita esquerda radical. De acordo com várias pesquisas, ele já aparece com condições de chegar no segundo turno. O resto da esquerda francesa, que poderia fazer frente a Mélenchon, continua muito dividida. Na verdade, Mélenchon é o único candidato que já colocou o seu carro na rua, que já começou a fazer campanha. Ele tem uma militância organizada e um programa definido, mesmo os seus maiores adversários admitem. Até agora, a campanha dele não apresentou falhas. Nesse cenário, enquanto os macronistas, os apoiadores do Emmanuel Macron, têm uma dificuldade de encontrar um candidato, um sucessor e até de defender o legado do presidente, cresce a possibilidade que tanto teme o mainstream. A ideia de um segundo turno entre a extrema-direita e Jean-Luc Mélenchon. E aí começa a surgir, precisamente nesse mainstream, uma frase muito conhecida dos brasileiros. A ideia é que entre a extrema-direita e a esquerda, ou a esquerda dita radical, seria necessário fazer uma escolha muito difícil. Essa frase, à primeira vista, parece expressar só uma rejeição dos extremos. E é verdade que tanto o partido de Le Pen quanto o movimento de Mélenchon se apresentam como antissistema e até são classificados por alguns como populistas. Contudo, a força desse discurso, que constrói uma simetria entre os dois e apresenta a eleição como uma escolha entre polos igualmente perigosos, revela uma transformação que deveria ser preocupante da política francesa. Existem dois movimentos acontecendo ao mesmo tempo. Por um lado, o Rassemblement National, a extrema-direita, vive há mais de 15 anos um processo de normalização. Desde que Marine Le Pen assumiu o partido que foi fundado pelo pai dela, ela tenta apagar a imagem extremista que tinha marcado o antigo Front National. Ela mudou o nome do partido, de Front National para Rassemblement National, suavizou o discurso e busca apresentar a extrema-direita como uma alternativa comum, normal de governo. Como eu já indiquei aqui no passado também, essa normalização, ela é acompanhada de uma transformação do ambiente midiático francês, cada vez mais dominado por temas e pelo vocabulário da própria extrema-direita em torno de questões como imigração, identidade nacional e segurança. Do outro lado, Mélenchon passa pelo movimento contrário, uma crescente demonização. É verdade que ele tem um estilo confrontacional, que ele tem posições que podem ser criticadas, que são inclusive dentro da esquerda. Mas o problema começa quando essas críticas geram uma falsa equivalência e nos fazem perder de vista o abismo que separa Mélenchon e a extrema-direita. Uma coisa é contestar as instituições defendendo mais redistribuição de renda, participação popular, reconhecendo desigualdades, grupos historicamente vulneráveis, discriminados. Outra coisa, como a extrema-direita faz, é construir um projeto político baseado na oposição entre os nacionais e os estrangeiros. E na ideia de que parte da população representa uma ameaça à identidade do país. Ainda faltam vários meses para as eleições francesas. E o espírito de resistência desse país ainda pode despertar. Mas diante da degradação do debate público, nós temos motivos para nos preocupar.
1: Muito obrigada pela audiência. 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
1: Paris, 6 de julho de 2026. Essas são as principais notícias desta segunda-feira. A França começou hoje sob uma nova onda de calor, a terceira desde o fim de maio. 16 departamentos do sul e do oeste do país estão em alerta laranja, com temperaturas que podem chegar a 40 graus em algumas áreas. Os cientistas pedem a aprovação de uma lei de emergência climática. O governo enfrenta críticas da oposição por investimentos

0: considerados insuficientes para adaptar escolas, hospitais e cidades e ao aumento das temperaturas. E um novo incêndio florestal continua avançando na região de Droma, no sudeste da França, já destruiu cerca de 450 hectares de vegetação em uma área montanhosa de difícil acesso. A região permanece em alerta para onda de calor e em nível máximo de risco para incêndios florestais. Ao menos 14 pessoas morreram nessa segunda-feira em ataques russos contra a região de Kiev, incluindo 11 vítimas na capital ucraniana. Segundo autoridades, os mísseis atingiram prédios residenciais e outras áreas urbanas, enquanto equipes de resgate continuam as buscas por sobreviventes entre os escombros. A ofensiva ocorre na véspera da cúpula da OTAN em Ankara. A presidente da Comissão Europeia, Ursula von der Leyen, afirmou hoje que os novos bombardeios contra Kiev demonstram a necessidade urgente de reforçar os sistemas de defesa antiaérea da Ucrânia. Em mensagem nas redes sociais, ela disse que o tema será discutido hoje, nessa semana, durante o encontro. E milhões de iranianos participam nesta segunda-feira do cortejo fúnebre do ex-líder supremo Ali Khamenei, no terceiro dia de homenagens nacionais em Teherã. As autoridades esperam um público total de até 20 milhões de pessoas durante as cerimônias. O funeral ocorre após a morte de Khamenei em fevereiro, durante a guerra iniciada por Estados Unidos e Israel. Ao longo do percurso, multidões exibem bandeiras iranianas e entoam palavras de ordem contra os Estados Unidos e Israel. O governo iraniano apresenta as cerimônias como uma demonstração de unidade nacional. A China confirmou hoje o lançamento de teste de um míssil estratégico a partir de um submarino nuclear no Oceano Pacífico. Pequim afirmou que o projeto levava apenas uma carga simulada. Ainda assim, a Nova Zelândia manifestou preocupação com a realização desses testes de armamentos no Pacífico Sul. O Japão pediu que a China evite ações que possam aumentar tensões na região. E as autoridades da Venezuela elevaram para 3.342 o número de mortos provocados pelos dois terremotos que atingiram o norte do país em 24 de junho. Onze horas e 30 minutos em Paris, 6:30 pelo horário de Brasília. 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
0: Manhã de sol, 30 graus na capital francesa, em destaque nesta segunda-feira, 6 de julho de 2026. A França volta a enfrentar temperaturas extremas com incêndios e nova onda de calor, reacende o debate sobre emergência climática. A Rússia intensifica bombardeios contra Kiev às vésperas da cúpula da OTAN. E os bastidores e a frustração de torcedores e atletas após a eliminação do Brasil ontem na Copa do Mundo. Todos os detalhes com o enviado especial da RFI a Nova York. Você ouve essas e outras notícias a partir de agora. Copa do Mundo 2026. Bom dia, começamos o jornal com a repercussão da derrota do Brasil ontem aqui na França. A eliminação do Brasil para a Noruega por 2-1 nas oitavas de final é um dos principais assuntos da imprensa francesa nesta segunda-feira. Os jornais destacam, sobretudo, a atuação decisiva de Erling Haaland e a classificação inédita dos noruegueses para as quartas de final. O Le Monde fala em um Brasil em declínio e considera a eliminação consequência da eficiência superior da Noruega. Já o Le Figaro e o esportivo L'Equipe ressaltam o feito histórico da seleção escandinava. O L'Equipe também chama atenção para um dado incômodo para os brasileiros. Desde o título mundial de 2002, a seleção não vence uma equipe europeia em confrontos eliminatórios de Copa do Mundo e teria feito uma despedida melancólica do Mundial. O enviado especial da RFI, Elcio Ramalho, a Nova York, traz mais detalhes sobre os bastidores dessa derrota.
3: Uma imensa decepção. Essa foi a reação dos torcedores que viram no estádio de Nova Jersey a derrota de 2-1 para a Noruega e a eliminação precoce do Brasil.
4: Frustração, né? A gente achava que o Hexa ia vir, mas faz parte. 4 anos vamos voltar aí de novo com a expectativa.
3: Tristeza profunda entre os jogadores. Poucos falaram à imprensa. Entre eles o meio-campista Bruno Guimarães, abatido pelo pênalti perdido no primeiro tempo.
2: Fui infeliz no pênalti, tinha estudado muito o goleiro deles e via que ali era o melhor canto para bater. Infelizmente ele pegou, mas uma tristeza geral, todo mundo muito chateado.
3: Marquinhos, capitão da seleção, assumiu a responsabilidade pelo fracasso e pediu paciência para a futura geração.
5: Eu como capitão, os jogadores mais velhos, temos que assumir essa culpa aí para que as próximas gerações possam ter tranquilidade para trabalhar.
3: O treinador Carlo Ancelotti avaliou que o Brasil não merecia perder. Com contrato até a próxima Copa, em 2030, ele já começa a se projetar para um novo ciclo na seleção.
6: Uma derrota é o começo de uma nova aventura, de uma nova temporada. Temos que seguir trabalhando, melhorando, encontrar novas ideias. Eu creio que não é o fim, é um princípio de um novo ciclo, esta derrota.
3: De Nova Jersey, Elcio Ramalho, Rádio França Internacional.
0: E ao menos 14 pessoas morreram nessa segunda-feira em ataques russos contra a região de Kiev, incluindo 11 vítimas na capital ucraniana. Segundo autoridades locais, mísseis atingiram prédios residenciais e outras áreas urbanas, enquanto equipes de resgate continuavam as buscas por sobreviventes entre os escombros. Mais informações com Lúcia Miesel.
7: A ofensiva ocorre na véspera da cúpula da OTAN, em Ankara. A presidente da Comissão Europeia, Ursula von der Leyen, afirmou hoje que os novos bombardeios russos contra Kiev demonstram a necessidade urgente de reforçar os sistemas de defesa antiaérea da Ucrânia. Em mensagem publicada nas redes sociais, ela disse que o tema será discutido nesta semana durante o encontro. Ao mesmo tempo, a Ucrânia mantém ataques com drones contra o território russo e a Crimeia ocupada por Moscou. Em Sebastopol, principal base da frota russa no Mar Negro, uma ofensiva ucraniana provocou interrupções temporárias no fornecimento de energia elétrica.
0: E milhões de iranianos participam hoje do cortejo fúnebre do ex-líder supremo Ali Khamenei, no terceiro dia de homenagens nacionais em Teerã. As autoridades esperam um público total de até 20 milhões de pessoas durante as cerimônias. O funeral ocorre após a morte de Khamenei em fevereiro, durante a guerra iniciada por Estados Unidos e Israel. E a China confirmou também hoje, nessa segunda-feira, o lançamento de teste de um míssil estratégico a partir de um submarino nuclear no Oceano Pacífico. Pequim afirmou que o projeto levava apenas uma carga simulada, sem ogiva nuclear, e que o disparo fazia parte de exercícios militares de rotina, mas a Nova Zelândia manifestou preocupação com a realização de testes de armamentos no Pacífico Sul. O Japão pediu que a China evite ações que possam aumentar as tensões na região. E a partir de hoje, o governo alemão começa uma batalha no parlamento pela aprovação de seu ambicioso programa para recuperação econômica e emprego. De Düsseldorf, na Alemanha, o correspondente da RFI, Gabriel Bruch, conta mais detalhes sobre esse pacote de mudanças.
8: Os 34 pontos da reforma de Merz, de fato, não parecem ser o suficiente para tirar a Alemanha de sua recente decadência econômica. E quase não abordam a principal causa dela, que é a desindustrialização do país, causada pela ascensão da China como um novo e grande centro industrial do mundo. Mas muitos sindicatos patronais receberam a reforma com o famoso sentimento de é melhor do que nada. O governo Merz, que chegou ao poder há pouco mais de um ano, prometendo reformas já para o fim de 2025, estava praticamente desacreditado, tamanha a lentidão para conseguir chegar a um acordo interno na coalizão. Tudo isso considerado, o governo fez o dever de casa e está propondo medidas que aliviam, por um lado, como uma expressiva redução de 10 bilhões de euros em impostos, mas dificultam, por outro, com regras trabalhistas mais flexíveis, mais impostos sobre rendas altas e idade de aposentadoria mais avançada.
0: E a França vive essa segunda-feira sob uma nova onda de calor, a terceira desde o fim de maio. 16 departamentos do sul e do oeste do país estão em alerta laranja, com temperaturas que podem chegar a 40 graus em algumas áreas. E um novo incêndio florestal continua avançando na região de Drôme, no sudeste da França, e já destruiu cerca de 45 hectares de vegetação em uma área montanhosa de difícil acesso. A região permanece em alerta para onda de calor e nível máximo de risco para incêndio florestais. Mais detalhes com Vitória Barreto.
9: Cerca de 700 bombeiros seguem mobilizados nesta segunda-feira para combater um grande incêndio florestal no sul da França, perto da fronteira com a Espanha. Desde sábado, o fogo já destruiu cerca de 4.600 hectares de vegetação e levou à retirada preventiva de aproximadamente 10 mil pessoas em 26 municípios. 5 pessoas ficaram feridas, entre elas 2 bombeiros. Por causa da operação de combate às chamas, a etapa desta segunda-feira da Volta da França será disputada sem público. As condições de calor intenso, seca e ventos fortes dificultam o trabalho das equipes de emergência.
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0: Márcia Bechara. A seguir, os principais jornais franceses repercutem a eliminação de ontem do Brasil pela Noruega na Copa do Mundo. E esse é também o assunto da reportagem do enviado especial da RFI a Nova York, Elcio Ramalho, conta os detalhes dos bastidores dessa derrota brasileira. Para terminar, a análise do cientista político Thomas Zickman de Barros sobre a incógnita que paira sobre as eleições presidenciais francesas que já agitam o país há quase 9 meses do pleito. Mas nós começamos na Alemanha, nosso correspondente em Düsseldorf traz a repercussão do amplo pacote de reformas anunciado pelo governo alemão para resgatar a economia da estagnação.
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12: A partir de hoje, o governo alemão começa uma batalha no parlamento pela aprovação de seu ambicioso programa para recuperação econômica e emprego. O pacote apresentado pelo governo de Friedrich Merz na semana passada propõe 34 mudanças em impostos e leis trabalhistas e é considerado a maior reforma econômica da Alemanha em mais de 2 décadas. Nós vamos a Düsseldorf conversar com o correspondente Gabriel Brust sobre como essas mudanças impactam a vida das pessoas e quais foram as reações da sociedade alemã. Bom dia, Gabriel. Quais foram as primeiras reações dos alemães as reformas propostas pelo chanceler Friedrich Merz?
8: Bom dia. Olha, de fato, essa é a maior reforma econômica da Alemanha desde a chamada Agenda 2010 de Gerhard Schröder, que foi implementada entre 2003 e 2005, e que também buscava dar mais dinamismo à economia do país. De certa maneira, as mudanças propostas agora por Merz seguem um roteiro já conhecido nas democracias europeias. Primeiro, o governo propõe medidas que flexibilizam, em parte, o engessado modelo econômico do Estado de bem-estar social. Em seguida, quem esperava obter maior liberdade econômica, em geral empreendedores, associações patronais e partidos de direita, reclamam que a reforma não foi profunda o suficiente e que terá efeitos mínimos. Já quem avalia ser beneficiado pelo modelo atual, em geral sindicatos e partidos de esquerda, consideram a reforma um ataque injustificável aos direitos dos trabalhadores. Diante desse cenário, em geral, os dois lados têm razão. E, nesse caso da Alemanha, ainda mais, já que a coalizão que desenhou a reforma é composta justamente por um partido de direita e outro de esquerda, o CDU e a SPD, que governam juntos. Então, houve uma queda de braço durante meses para se chegar a um resultado. Tudo isso considerado, o governo fez o dever de casa e está propondo medidas que aliviam, por um lado, como uma expressiva redução de 10 bilhões de euros em impostos, mas dificultam, por outro, com regras trabalhistas mais flexíveis, mais impostos sobre rendas altas e idade de aposentadoria mais avançada.
12: E, Gabriel, quais são as medidas que estão gerando mais polêmica?
8: Por incrível que pareça, um dos pontos que poderia ser considerado até menor está causando uma forte reação na opinião pública. É a obrigatoriedade por parte dos trabalhadores de apresentar atestado médico desde o primeiro dia que não comparecerem ao trabalho por motivo de doença. Além disso, não será mais permitido obter atestado médico por telefone, uma prática que tinha se tornado comum na pandemia. O número de dias não trabalhados por motivo de doença quase dobrou em 20 anos e estaria custando aos empregadores cerca de 80 bilhões de euros por ano. Mas dentro da própria coalizão há o sentimento de que essa medida foi um erro e que só serve para colocar o cidadão comum contra as reformas, já que tem efeito prático imediato sobre a vida das pessoas, ao contrário da maioria das outras 33 medidas que terão um impacto gradual ao longo dos anos. De resto, as principais críticas ao pacote, como um todo, vieram dos partidos que não estão na coalizão do governo. O Die Linke, que é de esquerda, classificou os planos como antissociais e dissimulados, enquanto o sindicato IG Metall falou em um ataque aos direitos dos trabalhadores. Os verdes chamaram a reforma de farsa e a AfD, de extrema-direita, lamentou o resultado tímido das propostas. Mesma reação da Federação das Indústrias Alemãs, que considerou o programa pouco ousado.
12: Alguma das propostas está repercutindo bem?
8: Sim, é justamente esse alívio fiscal que eu mencionei há pouco. A estimativa é de que uma família que ganhe cerca de 60 mil euros por ano, o que é uma renda relativamente baixa aqui na Alemanha, terá uma redução de impostos de cerca de 600 euros. Já quem ganha acima de 280 mil euros por ano passa a ter uma alíquota de imposto maior, chegando a 47%. Na questão trabalhista, serão ampliadas as possibilidades de contratos temporários de trabalho, o que na prática permite demissões de forma mais livre. Na parte administrativa, a burocracia será reduzida. A direção do Deutsche Bank disse que o governo aprovou um de seus maiores pacotes de reformas das últimas décadas. E o Berenberg Bank falou em progressos consideráveis para o ambiente de negócios. Em um discurso no sábado, aqui em Düsseldorf, o chanceler Merz deu o tom do embate que virá agora no parlamento. Ele disse: pessimistas, resmungões e reclamões, fora daqui.
12: Obrigada, Gabriel Brust, falando de Düsseldorf, na Alemanha, para o Linha Direta de hoje.
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0: A eliminação do Brasil para a Noruega por 2-1 nas oitavas de final da Copa do Mundo dominou nesta segunda-feira a cobertura esportiva da imprensa francesa. O destaque absoluto foi o atacante Erling Haaland, autor dos dois gols noruegueses que tiraram a seleção brasileira do torneio. O jornal Le Monde adotou um tom particularmente duro. Em sua manchete, afirma que o Brasil vive um processo de declínio e considera a eliminação consequência da eficiência superior da Noruega. O diário destaca que a seleção deixou uma Copa do Mundo antes das quartas de final, pela primeira vez desde 1990, e sustenta que a classificação norueguesa foi resultado da lógica esportiva observada em campo. Já o Le Figaro enfatiza o feito histórico dos escandinavos. O jornal lembra que a Noruega alcança pela primeira vez as quartas de final de uma Copa do Mundo e ressalta a combinação entre o talento decisivo de Haaland e a grande atuação do goleiro Nyland. Para o diário conservador francês, o Brasil desperdiçou oportunidades, incluindo um pênalti defendido por Nyland ainda no primeiro tempo. O esportivo L'Equipe também destaca o caráter histórico da classificação norueguesa e elogia tanto Haaland quanto o goleiro Nyland, considerados os principais responsáveis pela vitória. Em outra análise, o jornal chama atenção para um dado preocupante para os brasileiros. Desde o Mundial de 2002, o Brasil não venceu nenhuma seleção europeia em confrontos eliminatórios.
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3: Na saída do MetLife Stadium, os brasileiros, que foram a grande maioria entre os mais de 80 mil torcedores no estádio, saíram muito decepcionados com a derrota de 2-1 para a Noruega. Tanto os que vivem nos Estados Unidos, quanto os que vieram do Brasil na esperança de ver a seleção avançar às quartas de final, voltam para casa criticando o comportamento da equipe como torcedor Rubens.
13: Achei que faltou um pouco de intensidade, assim. Acho que o time, quando a gente vê outras seleções jogando, me parece que o Brasil falta um pouco de intensidade, um pouco de... Mas enfim, é a forma de jogar e eu confiava muito, né? Eu confio ainda, né, na verdade, no técnico.
3: O mineiro Marcos também não gostou da postura dos jogadores em campo.
14: Ah, tinha que ter jogado mais um pouquinho, né? Mas o sentimento é de decepção um pouquinho. Eu esperava mais da seleção, né? Ancelotti podia ter pegado mais no pé desse jogador, né? Der mole, né?
3: Para Andrei Restivo, brasileiro que mora no Missouri, Ancelotti, que tem contrato até 2030 para a próxima Copa, deve ficar para dar uma nova oportunidade para as novas gerações.
15: Eu acho que esse é um cara que, se ele tivesse mais tempo, ele vai desenvolver um time muito imbatível.
3: Carol não escondeu sua decepção, mas mantém a esperança que se renova a cada 4 anos com a seleção.
4: Frustração, né? A gente achava que o Hexa ia vir, que a vitória nos Estados Unidos ia se repetir, somos moradores, enfim, estávamos na maior expectativa, mas faz parte. 4 anos, vamos voltar aí de novo com a expectativa.
3: A frustração da torcida brasileira potencializa o sentimento de tristeza que se abateu sobre os jogadores. Cenas de muita desolação no gramado se seguiram até a saída do estádio. Poucos atletas pararam para falar com a imprensa e faltaram palavras para descrever o sentimento. O atacante Matheus Cunha revelou que o momento é de grande dor.
16: Como brasileiro, é uma frustração muito grande, uma dor muito grande, porque até é difícil emocionalmente imaginar o quanto seria bonita e orgulhosa a festa lá. Então, acho que do fundo do coração, acho que isso que é o que mais dói, sabe? Saber que a gente iria fazer tudo e infelizmente perder o sonho dessa forma, eu acho que é a maior dor que nós sentimos.
3: Matheus Cunha foi o atacante derrubado na área que resultou no pênalti para a seleção ainda no início do primeiro tempo. Bruno Guimarães, escolhido por Ancelotti para bater, desperdiçou. Chutou fraco para a defesa do goleiro Nyland, um dos heróis da classificação norueguesa. Muito abatido por desperdiçar a melhor oportunidade do Brasil, Bruno Guimarães comentou.
2: Acho que uma dor muito forte, é difícil encontrar palavras porque a gente não estava esperando isso. A gente sabe que futebol muitas vezes dá muita alegria. Acho que vem fazendo uma Copa muito boa, infelizmente fui infeliz no pênalti. Tinha estudado muito o goleiro deles e via que ali era o melhor canto para bater. Infelizmente ele pegou, mas uma tristeza geral, todo mundo muito chateado. Mas, enfim, pedir desculpa ao torcedor, que sempre acreditou, que nos apoiou até o final. É um dia muito difícil até de encontrar as palavras, mas, enfim, muito, muito chateado com tudo isso.
3: O lateral Danilo ressaltou a tristeza e o impacto com a derrota e a eliminação.
17: Muita tristeza, muita desilusão, obviamente. A verdade é que não fomos capazes e o que fica no final das contas é isso.
3: Danilo não quis comentar o ciclo conturbado da seleção até a Copa, que foi marcado por trocas de técnicos até a chegada de Carlo Ancelotti, há pouco mais de um ano.
17: Agora conta pouco, né? Obviamente todo mundo sabe que quando um trabalho é direcionado de mais tempo, isso ajuda bastante em todos os sentidos. E agora me cabe a ser um apoiador máximo, porque há que olhar para frente com esperança para um futuro melhor.
3: A seleção brasileira teve apenas 35% da posse de bola, fato raro para uma equipe com tantos talentos ofensivos. A estratégia não deu certo e o Brasil pecou ao deixar espaço para o gigante Haaland decidir a partida com um gol de cabeça e depois com um chute cruzado. Neymar descontou de pênalti, mas tarde demais para uma reação. Marquinhos, como capitão, reconheceu as falhas da equipe e pede paciência e apoio dos torcedores para os que vão iniciar o novo ciclo na seleção.
5: Eu, como capitão, os jogadores mais velhos, temos que assumir essa culpa aí para que as próximas gerações possam ter tranquilidade para trabalhar. É um ciclo que vai começar a partir de agora, né? Não sabemos o que vai acontecer, mas creio eu que a gente pede para que tenham paciência com os mais jovens, apoiem bastante desde já.
3: Carlo Ancelotti disse em entrevista coletiva que o Brasil não merecia perder. Teve muitas oportunidades e uma equipe que poderia sim chegar até a final da Copa. O treinador disse que vai transformar a tristeza com a eliminação precoce em um impulso para o novo ciclo que começa com a seleção brasileira, já que ele tem contrato até a Copa de 2030.
6: Una derrota è l'empiezo di una nuova avventura, di una nuova temporada. Temos que seguir trabalhando, migliorando, encontrar novas ideas. Io credo che non è la fine, è un principio del nuovo ciclo, questa derrota.
3: Novo ciclo che vai exigir ideias e muita renovação, já que muitos atletas que participaram dessa Copa, como o veterano Neymar, encerram sua história com a camisa pentacampeã. De Nova Jersey, Elcio Ramalho, Rádio França Internacional.
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0: Tomás Zikman de Barros.
18: Falta menos de um ano para as eleições presidenciais francesas de 2027. E o tema ocupa cada vez mais o noticiário do país. Agora, o curioso é que, apesar da proximidade das eleições, ainda tem muitas incertezas sobre quais serão os candidatos. E nesse mar de incerteza, uma hipótese parece cada vez mais presente. A ideia de um segundo turno confrontando o Rassemblement National, o partido da Marine Le Pen, com Jean-Luc Mélenchon, o líder da esquerda radical francesa. A primeira grande incógnita dessas eleições vem justamente da extrema-direita. Na próxima terça-feira, dia 7 de julho, Marine Le Pen aguarda uma decisão da justiça para poder definir se ela vai poder ou não disputar a presidência pela quarta vez. Ela é acusada de desvio de recursos no Parlamento Europeu e ela foi condenada à inelegibilidade na primeira instância, correndo o risco agora de ver de novo essa sentença confirmada na segunda instância. Agora, essa incerteza ela é só parcial, porque um possível impedimento de Le Pen não vai reduzir a força do Front National, do Rassemblement National, nessas eleições. Eles continuam favoritos para chegar no segundo turno. A própria Le Pen já indicou que, se ela não puder concorrer, vai botar Jordan Bardella, o jovem presidente do partido, para substituir ela. É verdade que, apesar dele ser carismático e popular nas redes sociais, esse tal Bardella tem menos experiência e menos robustez política que Le Pen. Tem até quem indica que, se ele for eleito presidente, Le Pen será como uma tutora da sua presidência. Agora, apesar disso, é verdade que nunca a extrema-direita chegou com tanta força nas vésperas de uma eleição. Só que outro político que também vem com força é Jean-Luc Mélenchon, o líder da dita esquerda radical. De acordo com várias pesquisas, ele já aparece com condições de chegar no segundo turno. O resto da esquerda francesa, que poderia fazer frente a Mélenchon, continua muito dividida. Na verdade, Mélenchon é o único candidato que já colocou o seu carro na rua, que já começou a fazer campanha. Ele tem uma militância organizada e um programa definido. Mesmo os seus maiores adversários admitem. Até agora, a campanha dele não apresentou falhas. Nesse cenário, enquanto os macronistas, os apoiadores do Emmanuel Macron, têm uma dificuldade de encontrar um candidato, um sucessor e até de defender o legado do presidente, cresce a possibilidade que tanto teme o mainstream. A ideia de um segundo turno entre a extrema-direita e Jean-Luc Mélenchon. E aí começa a surgir, precisamente nesse mainstream, uma frase muito conhecida dos brasileiros. A ideia é que entre a extrema-direita e a esquerda, ou a esquerda dita radical, seria necessário fazer uma escolha muito difícil. Essa frase, à primeira vista, parece expressar só uma rejeição dos extremos. E é verdade que tanto o partido de Le Pen quanto o movimento de Mélenchon se apresentam como antissistema e até são classificados por alguns como populistas. Contudo, a força desse discurso, que constrói uma simetria entre os dois e apresenta a eleição como uma escolha entre polos igualmente perigosos, revela uma transformação que deveria ser preocupante da política francesa. Existem dois movimentos acontecendo ao mesmo tempo. Por um lado, o Rassemblement National, a extrema-direita, vive há mais de 15 anos um processo de normalização. Desde que Marine Le Pen assumiu o partido que foi fundado pelo pai dela, ela tenta apagar a imagem extremista que tinha marcado o antigo Front National. Ela mudou o nome do partido, de Front National para Rassemblement National, suavizou o discurso e busca apresentar a extrema-direita como uma alternativa comum, normal de governo. Como eu já indiquei aqui no passado também, essa normalização ela é acompanhada de uma transformação do ambiente midiático francês, cada vez mais dominado por temas e pelo vocabulário da própria extrema-direita em torno de questões como imigração, identidade nacional e segurança. Do outro lado, Mélenchon passa pelo movimento contrário, uma crescente demonização. É verdade que ele tem um estilo confrontacional, que ele tem posições que podem ser criticadas, que são inclusive dentro da esquerda. Mas o problema começa quando essas críticas geram uma falsa equivalência e nos fazem perder de vista o abismo que separa Mélenchon e a extrema-direita. Uma coisa é contestar as instituições defendendo mais redistribuição de renda, participação popular, reconhecendo desigualdades, grupos historicamente vulneráveis, discriminados. Outra coisa, como a extrema-direita faz, é construir um projeto político baseado na oposição entre os nacionais e os estrangeiros. E na ideia de que parte da população representa uma ameaça à identidade do país. Ainda faltam vários meses para as eleições francesas. E o espírito de resistência desse país ainda pode despertar. Mas diante da degradação do debate público, nós temos motivos para nos preocupar.
0: Muito obrigada pela audiência. 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
0: Paris, 6 de julho de 2026. Essas são as principais notícias desta segunda-feira. A França começou hoje sob uma nova onda de calor, a terceira desde o fim de maio. 16 departamentos do sul e do oeste do país estão em alerta laranja, com temperaturas que podem chegar a 40 graus em algumas áreas. Os cientistas pedem a aprovação de uma lei de emergência climática. O governo enfrenta críticas da oposição por investimentos considerados insuficientes para adaptar escolas, hospitais e cidades, e ao aumento das temperaturas. E um novo incêndio florestal continua avançando na região de Drôme, no sudeste da França. Já destruiu cerca de 450 hectares de vegetação em uma área montanhosa de difícil acesso. A região permanece em alerta para onda de calor e em nível máximo de risco para incêndios florestais. Ao menos 14 pessoas morreram nessa segunda-feira em ataques russos contra a região de Kiev, incluindo 11 vítimas na capital ucraniana. Segundo autoridades, os mísseis atingiram prédios residenciais e outras áreas urbanas, enquanto equipes de resgate continuam as buscas por sobreviventes entre os escombros. A ofensiva ocorre na véspera da cúpula da OTAN em Ankara. A presidente da Comissão Europeia, Ursula von der Leyen, afirmou hoje que os novos bombardeios contra Kiev demonstram a necessidade urgente de reforçar os sistemas de defesa antiaérea da Ucrânia. Em mensagem nas redes sociais, ela disse que o tema será discutido hoje, nessa semana, durante o encontro. E milhões de iranianos participam nesta segunda-feira do cortejo fúnebre do ex-líder supremo Ali Khamenei, no terceiro dia de homenagens nacionais em Teherã. As autoridades esperam um público total de até 20 milhões de pessoas durante as cerimônias. O funeral ocorre após a morte de Khamenei em fevereiro, durante a guerra iniciada por Estados Unidos e Israel. Ao longo do percurso, multidões exibem bandeiras iranianas e entoam palavras de ordem contra os Estados Unidos e Israel. O governo iraniano apresenta as cerimônias como uma demonstração de unidade nacional. A China confirmou hoje o lançamento de teste de um míssil estratégico a partir de um submarino nuclear no Oceano Pacífico. Pequim afirmou que o projeto levava apenas uma carga simulada. Ainda assim, a Nova Zelândia manifestou preocupação com a realização desses testes de armamentos no Pacífico Sul. O Japão pediu que a China evite ações que possam aumentar tensões na região. E as autoridades da Venezuela elevaram para 3.342 o número de mortos provocados pelos dois terremotos que atingiram o norte do país em 24 de junho. Horas e 30 minutos em Paris, 6:30 pelo horário de Brasília. 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
9: Márcia Bechara.
0: Manhã de sol, 30 graus na capital francesa, em destaque nesta segunda-feira, 6 de julho de 2026. A França volta a enfrentar temperaturas extremas com incêndios e nova onda de calor reacende debate sobre emergência climática. A Rússia intensifica bombardeios contra Kiev às vésperas da cúpula da OTAN. E os bastidores e a frustração de torcedores e atletas após a eliminação do Brasil ontem na Copa do Mundo. Todos os detalhes com o enviado especial da RFI a Nova York. Você ouve essas e outras notícias a partir de agora. Copa do Mundo 2026. Bom dia, começamos o jornal com a repercussão da derrota do Brasil ontem aqui na França, a eliminação do Brasil para a Noruega por 2-1 nas oitavas de final. É um dos principais assuntos da imprensa francesa nessa segunda-feira. Os jornais destacam, sobretudo, a atuação decisiva de Erling Haaland e a classificação inédita dos noruegueses para as quartas de final. O Le Monde fala em um Brasil em declínio e considera a eliminação consequência da eficiência superior da Noruega. Já o Le Figaro e o esportivo L'Equipe ressaltam o feito histórico da seleção escandinava. O L'Equipe também chama atenção para um dado incômodo para os brasileiros. Desde o título mundial de 2002, a seleção não vence uma equipe europeia em confrontos eliminatórios de Copa do Mundo e teria feito uma despedida melancólica do Mundial. O enviado especial da RFI, Elcio Ramalho, a Nova York, traz mais detalhes sobre os bastidores dessa derrota.
3: uma imensa decepção. Essa foi a reação dos torcedores que viram no estádio de Nova Jersey a derrota de 2-1 para a Noruega e a eliminação precoce do Brasil.
4: Frustração, né? A gente achava que o Hexa ia vir, mas faz parte. 4 anos, vamos voltar aí de novo com a expectativa.
3: Tristeza profunda entre os jogadores. Poucos falaram à imprensa. Entre eles, o meio-campista Bruno Guimarães, abatido pelo pênalti perdido no primeiro tempo.
2: Fui infeliz no pênalti. Tinha estudado muito o goleiro deles e via que ali era o melhor canto para bater. Infelizmente ele pegou, mas uma tristeza geral, todo mundo muito chateado.
3: Marquinhos, capitão da seleção, assumiu a responsabilidade pelo fracasso e pediu paciência para a futura geração.
5: Eu como capitão, os jogadores mais velhos, temos que assumir essa culpa aí para que as próximas gerações possam ter tranquilidade para trabalhar.
3: O treinador Carlo Ancelotti avaliou que o Brasil não merecia perder. Com um contrato até a próxima Copa, em 2030, ele já começa a se projetar para um novo ciclo na seleção.
6: Uma derrota é o começo de uma nova aventura, de uma nova temporada. Temos que seguir trabalhando, melhorando, encontrar novas ideias. Eu creio que não é o fim, é um princípio de um novo ciclo, esta derrota.
3: De Nova Jersey, Elcio Ramalho, Rádio França Internacional.
0: E ao menos 14 pessoas morreram nessa segunda-feira em ataques russos contra a região de Kiev, incluindo 11 vítimas na capital ucraniana. Segundo autoridades locais, mísseis atingiram prédios residenciais e outras áreas urbanas, enquanto equipes de resgate continuavam as buscas por sobreviventes entre os escombros. Mais informações com Lúcia Miesel.
7: A ofensiva ocorre na véspera da cúpula da OTAN, em Ankara. A presidente da Comissão Europeia, Ursula von der Leyen, afirmou hoje que os novos bombardeios russos contra Kiev demonstram a necessidade urgente de reforçar os sistemas de defesa antiaérea da Ucrânia. Em mensagem publicada nas redes sociais, ela disse que o tema será discutido nesta semana durante o encontro. Ao mesmo tempo, a Ucrânia mantém ataques com drones contra o território russo e a Crimeia ocupada por Moscou. Em Sebastopol, principal base da frota russa no Mar Negro, uma ofensiva ucraniana provocou interrupções temporárias no fornecimento de energia elétrica.
0: E milhões de iranianos participam hoje do cortejo fúnebre do ex-líder supremo Ali Khamenei, no terceiro dia de homenagens nacionais em Teerã. As autoridades esperam um público total de até 20 milhões de pessoas durante as cerimônias. O funeral ocorre após a morte de Khamenei em fevereiro, durante a guerra iniciada por Estados Unidos e Israel. E a China confirmou também hoje, nessa segunda-feira, o lançamento de teste de um míssil estratégico a partir de um submarino nuclear no Oceano Pacífico. Pequim afirmou que o projeto levava apenas uma carga simulada, sem ogiva nuclear, e que o disparo fazia parte de exercícios militares de rotina, mas a Nova Zelândia manifestou preocupação com a realização de testes de armamentos no Pacífico Sul. O Japão pediu que a China evite ações que possam aumentar as tensões na região. E a partir de hoje, o governo alemão começa uma batalha no parlamento pela aprovação de seu ambicioso programa para recuperação econômica e emprego. De Düsseldorf, na Alemanha, o correspondente da RFI, Gabriel Brusch, conta mais detalhes sobre esse pacote de mudanças.
8: Os 34 pontos da reforma de Merz, de fato, não parecem ser o suficiente para tirar a Alemanha de sua recente decadência econômica. E quase não abordam a principal causa dela, que é a desindustrialização do país, causada pela ascensão da China como um novo e grande centro industrial do mundo. Mas muitos sindicatos patronais receberam a reforma com o famoso sentimento de é melhor do que nada. O governo Merz, que chegou ao poder há pouco mais de um ano, prometendo reformas já para o fim de 2025, estava praticamente desacreditado, tamanha a lentidão para conseguir chegar a um acordo interno na coalizão. Tudo isso considerado, o governo fez o dever de casa e está propondo medidas que aliviam, por um lado, como uma expressiva redução de 10 bilhões de euros em impostos, mas dificultam, por outro, com regras trabalhistas mais flexíveis, mais impostos sobre rendas altas e idade de aposentadoria mais avançada.
0: E a França vive essa segunda-feira sob uma nova onda de calor, a terceira desde o fim de maio. 16 departamentos do sul e do oeste do país estão em alerta laranja, com temperaturas que podem chegar a 40 graus em algumas áreas. E um novo incêndio florestal continua avançando na região de Drôme, no sudeste da França, e já destruiu cerca de 45 hectares de vegetação em uma área montanhosa de difícil acesso. A região permanece em alerta para onda de calor e nível máximo de risco para incêndios florestais. Mais detalhes com Vitória Barreto.
9: Cerca de 700 bombeiros seguem mobilizados nesta segunda-feira para combater um grande incêndio florestal no sul da França, perto da fronteira com a Espanha. Desde sábado, o fogo já destruiu cerca de 4.600 hectares de vegetação e levou à retirada preventiva de aproximadamente 10 mil pessoas em 26 municípios. 5 pessoas ficaram feridas, entre elas 2 bombeiros. Por causa da operação de combate às chamas, a etapa desta segunda-feira da Volta da França será disputada sem público. As condições de calor intenso, seca e ventos fortes dificultam o trabalho das equipes de emergência.
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0: Márcia Bechara. A seguir, os principais jornais franceses repercutem a eliminação de ontem do Brasil pela Noruega na Copa do Mundo. E esse é também o assunto da reportagem do enviado especial da RFI a Nova York, Elcio Ramalho, conta os detalhes dos bastidores dessa derrota brasileira. Para terminar, a análise do cientista político Thomas Zikman de Barros sobre a incógnita que paira sobre as eleições presidenciais francesas que já agitam o país há quase 9 meses do pleito. Mas nós começamos na Alemanha, nosso correspondente em Düsseldorf traz a repercussão do amplo pacote de reformas anunciado pelo governo alemão para resgatar a economia da estagnação.
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11: Adriana Moisés.
12: A partir de hoje, o governo alemão começa uma batalha no parlamento pela aprovação de seu ambicioso programa para recuperação econômica e emprego. O pacote apresentado pelo governo de Friedrich Merz na semana passada propõe 34 mudanças em impostos e leis trabalhistas e é considerado a maior reforma econômica da Alemanha em mais de 2 décadas. Nós vamos a Düsseldorf conversar com o correspondente Gabriel Brust sobre como essas mudanças impactam a vida das pessoas e quais foram as reações da sociedade alemã. Bom dia, Gabriel. Quais foram as primeiras reações dos alemães as reformas propostas pelo chanceler Friedrich Merz?
8: Bom dia. Olha, de fato, essa é a maior reforma econômica da Alemanha desde a chamada Agenda 2010 de Gerhard Schröder, que foi implementada entre 2003 e 2005, e que também buscava dar mais dinamismo à economia do país. De certa maneira, as mudanças propostas agora por Merz seguem um roteiro já conhecido nas democracias europeias. Primeiro, o governo propõe medidas que flexibilizam, em parte, o engessado modelo econômico do Estado de bem-estar social. Em seguida, quem esperava obter maior liberdade econômica, em geral empreendedores, associações patronais e partidos de direita, reclamam que a reforma não foi profunda o suficiente e que terá efeitos mínimos. Já quem avalia ser beneficiado pelo modelo atual, em geral sindicatos e partidos de esquerda, consideram a reforma um ataque injustificável aos direitos dos trabalhadores. Diante desse cenário, em geral, os dois lados têm razão. E, nesse caso da Alemanha, ainda mais, já que a coalizão que desenhou a reforma é composta justamente por um partido de direita e outro de esquerda, o CDU e a SPD, que governam juntos, então houve uma queda de braço durante meses para se chegar a um resultado. Tudo isso considerado, o governo fez o dever de casa e está propondo medidas que aliviam, por um lado, como uma expressiva redução de 10 bilhões de euros em impostos, mas dificultam, por outro, com regras trabalhistas mais flexíveis, mais impostos sobre rendas altas e idade de aposentadoria mais avançada.
12: E, Gabriel, quais são as medidas que estão gerando mais polêmica?
8: Por incrível que pareça, um dos pontos que poderia ser considerado até menor está causando uma forte reação na opinião pública. É a obrigatoriedade por parte dos trabalhadores de apresentar atestado médico desde o primeiro dia que não comparecerem ao trabalho por motivo de doença. Além disso, não será mais permitido obter atestado médico por telefone, uma prática que tinha se tornado comum na pandemia. O número de dias não trabalhados por motivo de doença quase dobrou em 20 anos e estaria custando aos empregadores cerca de 80 bilhões de euros por ano. Mas dentro da própria coalizão há o sentimento de que essa medida foi um erro e que só serve para colocar o cidadão comum contra as reformas, já que tem efeito prático imediato sobre a vida das pessoas, ao contrário da maioria das outras 33 medidas que terão um impacto gradual ao longo dos anos. De resto, as principais críticas ao pacote, como um todo, vieram dos partidos que não estão na coalizão do governo. O Die Linke, que é de esquerda, classificou os planos como antissociais e dissimulados, enquanto o sindicato IG Metall falou em um ataque aos direitos dos trabalhadores. Os verdes chamaram a reforma de farsa e a AfD, de extrema-direita, lamentou o resultado tímido das propostas. Mesma reação da Federação das Indústrias Alemãs, que considerou o programa pouco ousado.
12: Alguma das propostas está repercutindo bem?
8: Sim, é justamente esse alívio fiscal que eu mencionei há pouco. A estimativa é de que uma família que ganhe cerca de 60 mil euros por ano, o que é uma renda relativamente baixa aqui na Alemanha, terá uma redução de impostos de cerca de 600 euros. Já quem ganha acima de 280 mil euros por ano, passa a ter uma alíquota de imposto maior, chegando a 47%. Na questão trabalhista, serão ampliadas as possibilidades de contratos temporários de trabalho, o que na prática permite demissões de forma mais livre. Na parte administrativa, a burocracia será reduzida. A direção do Deutsche Bank disse que o governo aprovou um de seus maiores pacotes de reformas das últimas décadas. E o Berenberg Bank falou em progressos consideráveis para o ambiente de negócios. Em um discurso no sábado, aqui em Düsseldorf, o chanceler Merz deu o tom do embate que virá agora no parlamento. Ele disse: pessimistas, resmungões e reclamões, fora daqui.
12: Obrigada, Gabriel Bruch, falando de Düsseldorf, na Alemanha, para o Linha Direta de hoje.
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0: A eliminação do Brasil para a Noruega por 2-1 nas oitavas de final da Copa do Mundo dominou nesta segunda-feira a cobertura esportiva da imprensa francesa. O destaque absoluto foi o atacante Erling Haaland, autor dos dois gols noruegueses que tiraram a seleção brasileira do torneio. O jornal Le Monde adotou um tom particularmente duro. Em sua manchete, afirma que o Brasil vive um processo de declínio e considera a eliminação consequência da eficiência superior da Noruega. O diário destaca que a seleção deixou uma Copa do Mundo antes das quartas de final, pela primeira vez desde 1990, e sustenta que a classificação norueguesa foi resultado da lógica esportiva observada em campo. Já o Le Figaro enfatiza o feito histórico dos escandinavos. O jornal lembra que a Noruega alcança pela primeira vez as quartas de final de uma Copa do Mundo e ressalta a combinação entre o talento decisivo de Haaland e a grande atuação do goleiro Nyland. Para o diário conservador francês, o Brasil desperdiçou oportunidades, incluindo um pênalti defendido por Nyland ainda no primeiro tempo. O esportivo L'Equipe também destaca o caráter histórico da classificação norueguesa e elogia tanto Haaland quanto o goleiro Nyland, considerados os principais responsáveis pela vitória. Em outra análise, o jornal chama atenção para um dado preocupante para os brasileiros. Desde o Mundial de 2002, o Brasil não venceu nenhuma seleção europeia em confrontos eliminatórios.
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3: Na saída do MetLife Stadium, os brasileiros, que foram a grande maioria entre os mais de 80 mil torcedores no estádio, saíram muito decepcionados com a derrota de 2-1 para a Noruega. Tanto os que vivem nos Estados Unidos quanto os que vieram do Brasil na esperança de ver a seleção avançar às quartas de final voltam para casa criticando o comportamento da equipe, como o torcedor Rubens.
13: Achei que faltou um pouco de intensidade, assim. Acho que o time, quando a gente vê outras seleções jogando, me parece que o Brasil falta um pouco de intensidade, um pouco de... Mas enfim, é a forma de jogar e eu confiava muito, né? Eu confio ainda, né, na verdade, no técnico.
3: O mineiro Marcos também não gostou da postura dos jogadores em campo.
14: Ah, tinha que ter jogado mais um pouquinho, né? Mas o sentimento é de decepção um pouquinho. Nós esperava mais da seleção, né? Ancelotti podia ter pegado mais no pé desse jogador, né? Der mole, né?
3: Para Andrei Restivo, brasileiro que mora no Missouri, Ancelotti, que tem contrato até 2030 para a próxima Copa, deve ficar para dar uma nova oportunidade para as novas gerações.
15: Eu acho que esse é um cara que, se ele tivesse mais tempo, ele vai desenvolver um time muito imbatível.
3: Carol não escondeu sua decepção, mas mantém a esperança que se renova a cada 4 anos com a seleção.
4: Frustração, né? A gente achava que o Hexa ia vir, que a vitória nos Estados Unidos ia se repetir, somos moradores, enfim, estávamos na maior expectativa, mas faz parte. 4 anos vamos voltar aí de novo com a expectativa.
3: A frustração da torcida brasileira potencializa o sentimento de tristeza que se abateu sobre os jogadores. Cenas de muita desolação no gramado se seguiram até a saída do estádio. Poucos atletas pararam para falar com a imprensa e faltaram palavras para descrever o sentimento. O atacante Matheus Cunha revelou que o momento é de grande dor.
16: Como brasileiro, é uma frustração muito grande, uma dor muito grande, porque até é difícil emocionalmente imaginar o quanto seria bonita e orgulhosa a festa lá. Então, acho que do fundo do coração, acho que isso que é o que mais dói, sabe? Saber que a gente iria fazer tudo e infelizmente perder o sonho dessa forma, é a maior dor que nós sentimos.
3: Matheus Cunha foi o atacante derrubado na área que resultou no pênalti para a seleção ainda no início do primeiro tempo. Bruno Guimarães, escolhido por Ancelotti para bater, desperdiçou. Chutou fraco para a defesa do goleiro Nyland, um dos heróis da classificação norueguesa. Muito abatido por desperdiçar a melhor oportunidade do Brasil, Bruno Guimarães comentou.
2: Acho que uma dor muito forte, é difícil encontrar palavras porque a gente não estava esperando isso. A gente sabe que futebol muitas vezes dá muita alegria. Acho que vem fazendo uma Copa muito boa. Infelizmente, fui infeliz no pênalti. Tinha estudado muito o goleiro deles e via que ali era o melhor canto para bater. Infelizmente, ele pegou. Mas uma tristeza geral, todo mundo muito chateado. Mas, enfim, pedir desculpa ao torcedor, que sempre acreditou, que nos apoiou até o final. É um dia muito difícil até de encontrar as palavras. Mas, enfim, muito, muito chateado com tudo isso.
3: O lateral Danilo ressaltou a tristeza e o impacto com a derrota e a eliminação.
17: Muita tristeza, muita desilusão, obviamente. A verdade é que não fomos capazes e o que fica no final das contas é isso.
3: Danilo não quis comentar o ciclo conturbado da seleção até a Copa, que foi marcado por trocas de técnicos até a chegada de Carlo Ancelotti, há pouco mais de um ano.
17: Agora conta pouco, né? Obviamente todo mundo sabe que quando um trabalho é direcionado de mais tempo, isso ajuda bastante em todos os sentidos. E agora me cabe a ser um apoiador máximo, porque há que olhar para frente com esperança por um futuro melhor.
3: A seleção brasileira teve apenas 35% da posse de bola, fato raro para uma equipe com tantos talentos ofensivos. A estratégia não deu certo e o Brasil pecou ao deixar espaço para o gigante Haaland decidir a partida com um gol de cabeça e depois com um chute cruzado. Neymar descontou de pênalti, mas tarde demais para uma reação. Marquinhos, como capitão, reconheceu as falhas da equipe e pede paciência e apoio dos torcedores para os que vão iniciar o novo ciclo na seleção.
5: Eu, como capitão, os jogadores mais velhos, temos que assumir essa culpa aí para que as próximas gerações possam ter tranquilidade para trabalhar. É um ciclo que vai começar a partir de agora, né? Não sabemos o que vai acontecer, mas creio eu que a gente pede para que tenham paciência com os mais jovens, apoiem bastante desde já.
3: Carlo Ancelotti disse em entrevista coletiva que o Brasil não merecia perder. Teve muitas oportunidades e uma equipe que poderia sim chegar até a final da Copa. O treinador disse que vai transformar a tristeza com a eliminação precoce em um impulso para o novo ciclo que começa com a seleção brasileira, já que ele tem contrato até a Copa de 2030.
6: Una derrota è l'inizio di una nuova avventura, di una nuova temporada. Abbiamo che seguir trabalhando, migliorando, encontrar nuove idee. Io credo che non è la fine, è un principio del nuovo ciclo, questa derrota.
3: Novo ciclo que vai exigir ideias e muita renovação, já que muitos atletas que participaram dessa Copa, como o veterano Neymar, encerram sua história com a camisa pentacampeã. De Nova Jersey, Elcio Ramalho, Rádio França Internacional.
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0: Tomás Zikman de Barros.
18: Falta menos de um ano para as eleições presidenciais francesas de 2027. E o tema ocupa cada vez mais o noticiário do país. Agora, o curioso é que, apesar da proximidade das eleições, ainda tem muitas incertezas sobre quais serão os candidatos. E nesse mar de incerteza, uma hipótese parece cada vez mais presente. A ideia de um segundo turno confrontando o Rassemblement National, o partido da Marine Le Pen, com Jean-Luc Mélenchon, o líder da esquerda radical francesa. A primeira grande incógnita dessas eleições vem justamente da extrema-direita. Na próxima terça-feira, dia 7 de julho, Marine Le Pen aguarda uma decisão da justiça para poder definir se ela vai poder ou não disputar a presidência pela quarta vez. Ela é acusada de desvio de recursos no Parlamento Europeu e ela foi condenada à inelegibilidade na primeira instância, correndo o risco agora de ver de novo essa sentença confirmada na segunda instância. Agora, essa incerteza ela é só parcial, porque um possível impedimento de Le Pen não vai reduzir a força do Front National, do Rassemblement National, nessas eleições. Eles continuam favoritos para chegar no segundo turno. A própria Le Pen já indicou que, se ela não puder concorrer, vai botar Jordan Bardella, o jovem presidente do partido, para substituir. Vai reduzir a força do Front National, do Rassemblement National, nessas eleições. Eles continuam favoritos para chegar no segundo turno. A própria Le Pen já indicou que, se ela não puder concorrer, vai botar Jordan Bardella, o jovem presidente do partido, para substituir ela. É verdade que, apesar dele

0: um morto e provocaram um incêndio na região. Essa ofensiva ocorre após intensos ataques russos contra a Ucrânia na véspera, que deixaram ao menos 28 mortos, dos quais 26 na capital Kiev e arredores. Esse foi o Giro Internacional. 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Onze horas e 30 minutos em Paris, 6:30 pelo horário de Brasília. 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
0: Bom dia, sol e 30 graus em Paris, em destaque nesta terça-feira, 7 de julho de 2026. Duplo atentado perto de hotel onde Macron está hospedado na Síria deixa ao menos 18 feridos. Presidente francês sai ileso. Marcada por tensões entre Trump e aliados europeus, cúpula da OTAN em Ankara discute guerras no Irã e na Ucrânia. E a última rodada das oitavas de final da Copa do Mundo coloca frente a frente hoje Argentina e Egito e Colômbia e Suíça. Essas e outras notícias a seguir. O presidente francês Emmanuel Macron está são e salvo, anunciou agora há pouco o Palácio do Eliseu, sede da presidência da França. Duas bombas explodiram na manhã dessa terça em Damasco, na Suíça, perto do hotel onde Macron passou a noite, no segundo dia de uma visita inédita do presidente francês à Síria. Uma das bombas foi colocada em uma caçamba de lixo e a outra em um veículo próximo ao hotel Four Seasons, no centro da capital síria. No momento da explosão, Macron já havia deixado o hotel para ir ao Palácio Presidencial, onde está reunido neste momento com o presidente interino sírio, Ahmad al-Sharreh. Segundo as autoridades locais, 18 pessoas ficaram feridas nas explosões causadas por duas bombas artesanais. Essa é a primeira visita de um dirigente ocidental desde a queda de Bashar al-Assad no final de 2024. Ainda hoje, o presidente francês participa de um fórum econômico em Damasco dedicado à reconstrução do país. Em Ankara, na Turquia, os chefes de Estado e de governo da OTAN se reúnem nesta terça e quarta para a cúpula anual da Aliança Militar. Com presença confirmada do presidente americano Donald Trump, os aliados vão discutir temas como aumento no investimento em defesa, melhoria da indústria militar, o futuro da guerra na Ucrânia e a situação no Golfo Pérsico. De Bruxelas, onde está a sede da OTAN, o correspondente Arthur Capuani traz mais detalhes.
3: Essa é uma cúpula de aliados, mas que tem tudo para se tornar uma batalha diplomática e mais uma vez, por causa de Donald Trump. Ele diverge da maioria dos países aliados em quase todos os principais tópicos. Trump era um crítico declarado da OTAN já anteriormente. E essa situação piorou ainda mais depois da guerra com o Irã, em que membros da aliança abdicaram de enviar esforços e, mais do que isso, negaram qualquer auxílio logístico aos Estados Unidos e a Israel. Trump pretende engrossar o discurso e, mais uma vez, forçar o aumento de investimentos em defesa. Segundo o Matt Whitaker, embaixador dos Estados Unidos na OTAN, muitos aliados ainda estão para trás nesse quesito. Existe um bloco, principalmente de países europeus, novamente, que pretende seguir com um total apoio financeiro, político e logístico para a Ucrânia pelo tempo que for necessário. A gente pode esperar um Trump forçando um acordo, inclusive durante um encontro bilateral que ele vai ter com o presidente ucraniano Volodymyr Zelensky lá em Ankara.
0: Ouvimos Arthur Capuani, correspondente da RFI em Bruxelas. Uma multidão tomou as ruas da cidade sagrada de Qom, ao sul de Irã, nessa terça, para a despedida de Ali Khamenei, no quarto dia do funeral do ex-líder supremo do Irã. O Ayatollah morreu aos 86 anos, em 28 de fevereiro, durante ataques conjuntos de Israel e Estados Unidos no primeiro dia da guerra contra o Irã. O caixão está exposto nesta terça na mesquita de Jankaran. Qom é uma cidade sagrada que abriga seminários mais influentes do islamismo xiita e diversos santuários. As ruas da cidade, de quase 1,5 milhão de habitantes, estão lotadas.

0: armadas, segundo imagens aéreas da televisão estatal iraniana. A Ucrânia lançou mais de 430 drones contra Moscou nessa madrugada, anunciou o prefeito da capital russa, Sergei Sobyanin, ressaltando que a maior parte dos projéteis foi neutralizada por sistemas de defesa aérea. Já as autoridades de Belgorod, na fronteira com a Ucrânia, indicaram que bombardeios ucranianos com mísseis deixaram ao menos um morto e provocaram um incêndio na região. Essa ofensiva ocorre após intensos ataques russos contra a Ucrânia na véspera, que deixaram ao menos 28 mortos. Aqui na França é forte a expectativa para o anúncio nessa tarde do Tribunal de Apelação de Paris sobre a confirmação ou não da condenação da líder da extrema-direita Marine Le Pen. A corte vai decidir se mantém a pena de 5 anos de inelegibilidade e 4 anos de prisão, entre eles 2 anos em regime fechado, determinados em primeira instância em março de 2025. Caso mantenha a condenação, Marine Le Pen não poderá se candidatar para as eleições presidenciais de 2027. A Espanha anunciou nessa manhã ter colocado 3 regiões do leste do país em alerta vermelho ao calor: Catalunha, Valência e Saragoça, que devem registrar máximas entre 40 graus e 42 graus. Essa aqui é a segunda onda de calor que a Europa enfrenta desde o início desse verão no hemisfério norte, se estende até quinta na Espanha. As altas temperaturas também contribuem para multiplicar os incêndios florestais. Aqui na França, na região dos Pirineus, no sudoeste do país, as chamas já destruíram quase 5 mil hectares e provocaram a evacuação de 12 mil pessoas. Em Portugal, o maior fogo desse momento, na localidade de Vuzela, foi controlado na noite de segunda, mas destruiu cerca de 13 mil hectares de vegetação.
1: 2026.
0: A Bélgica goleou ontem os Estados Unidos por 4 a 1 e vai enfrentar nas quartas de final a Espanha, que eliminou Portugal ontem por 1 a 0. Hoje, 2 jogos definem as últimas vagas para a próxima fase. Elcio Ramalho, nos Estados Unidos, tem os detalhes.
2: Argentina e Egito abrem a última rodada das oitavas de final no estádio de Atlanta. A atual campeã do mundo está pronta e escalada, mas o técnico Lionel Scaloni não revelou os titulares. Depois do jogo difícil contra Cabo Verde, a Argentina, que ganhou suas 4 partidas, tem outra equipe africana pela frente. O Egito é uma seleção muito boa e tem uma ideia muito clara de jogo. Ganharam apenas 1 partida e empataram outras 3, mas será um adversário complicado, disse Scaloni.
3: Vale aí, é um rival complicado.
2: Se passar pelo Egito, a Argentina vai enfrentar o vencedor do confronto entre Colômbia e Suíça, que será disputado em Vancouver, no Canadá. Os suíços tentam quebrar um jejum de 72 anos. A última vez que a seleção avançou para as quartas de final foi em 1954, quando foram sede da Copa. De Nova York, Elcio Ramalho, Rádio França Internacional.
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0: Olá, Daniela, nesse segundo bloco do programa da RF Brasil, a gente sabe como é que a imprensa francesa está abordando aí a possibilidade de a líder da extrema-direita, Marine Le Pen, ter sua pena de inelegibilidade e prisão confirmada hoje. Depois, no RF Convida, entrevistamos o fotógrafo paulista Tuca Vieira, que nos falou sobre o Atlas Fotográfico de Paris, projeto que busca mostrar imagens pouco convencionais da capital francesa. Para terminar, no programa Saúde em Dia, vamos conhecer pesquisas recentes que sugerem que as canetas emagrecedoras poderiam tratar alguns tipos de câncer. Mas antes, no programa Linha Direta, vamos até Bruxelas conversar com o nosso correspondente sobre a cúpula da OTAN, que começa hoje em Ankara, na Turquia, onde líderes dos países ocidentais pretendem deixar de lado suas divergências com Donald Trump.
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6: Os chefes de Estado e de governo dos países da OTAN se reúnem hoje e amanhã em Ankara, na Turquia, para a cúpula anual da Aliança Militar. Com a presença de Donald Trump confirmada, os aliados discutirão temas como o aumento dos investimentos em defesa, o fortalecimento da indústria militar, o futuro da guerra na Ucrânia e a situação no Golfo. Direto de Bruxelas, onde fica a sede da OTAN, nosso correspondente Arthur Capuani explica quais são os possíveis pontos de controvérsia deste encontro. Bom dia, Capuani. A OTAN segue em um momento delicado. O que esperar dessa cúpula?
3: Muito bom dia, Adriana. Essa é uma cúpula de aliados, mas que tem tudo para se tornar uma batalha diplomática e mais uma vez, por causa de Donald Trump. Ele diverge da maioria dos países aliados em quase todos os principais tópicos. A gente já falou muito aqui como o Trump era um crítico declarado da OTAN já anteriormente. E essa situação piorou ainda mais depois da guerra com o Irã, em que membros da aliança abdicaram de enviar esforços e, mais do que isso, negaram qualquer auxílio logístico aos Estados Unidos e a Israel. Por isso mesmo, o Trump pretende engrossar o discurso e, mais uma vez, forçar o aumento de investimentos em defesa. Segundo o Matt Whitaker, embaixador dos Estados Unidos na OTAN, muitos aliados ainda estão para trás nesse quesito. Segundo os norte-americanos, a relação não é recíproca com a OTAN e será discutida também a presença do contingente norte-americano aqui na Europa. O Trump tem mencionado repetidamente a ideia de deixar a aliança e, justamente por todo esse contexto, o Mark Rutte, secretário-geral da OTAN, fez uma visita à Casa Branca numa espécie de preparação e tentativa para acalmar os ânimos para essa cúpula. O Rutte afirmou na ocasião que a OTAN está entrando uma nova fase centrada em uma maior responsabilidade europeia, mas mantendo também o engajamento com os Estados Unidos.
6: Capuani, a crise mais recente aconteceu entre Trump e a primeira-ministra italiana Giorgia Meloni. Um atrito inesperado até pouco tempo atrás, afinal de contas, Meloni era apontada como a principal interlocutora europeia com o governo do republicano. Como ficou essa situação?
3: Pois é, dois líderes de direita, e por essa semelhança ideológica sempre houve uma aproximação entre a Meloni e o Trump. Mas os dois andam trocando farpas desde que a Itália negou aos Estados Unidos a utilização da base aérea na Sicília como auxílio na guerra com o Irã. E aí começou aquele toma lá da cá. O Trump afirmou que a Meloni está com uma popularidade baixa na Itália, justamente porque se recusou a ajudar os Estados Unidos, e ele ainda falou que ela teria implorado por uma foto com ele. A Meloni, por sua vez, diz que esses ataques são constantes e gratuitos e sem sentido. E quanto à popularidade, o fato dela ser amiga do Trump certamente não ajudou. Isso nas palavras da Meloni. Então, os dois vão se encontrar nessa cúpula pela primeira vez desde que essa DR toda começou.
6: Toda essa crise está ligada à guerra com o Irã. O que será discutido, Capuani, sobre esse tema na cúpula em Ankara?
3: Olha, novamente, dois lados em relação a essa história. O lado do Trump, a gente já explicou, ele queria mais apoio. Mas, na perspectiva dos outros países, na maioria europeus, o Trump tentou arrastar a aliança para uma guerra que não é de interesse de ninguém e que ainda por cima prejudicou o mundo todo com a subida no preço do petróleo. A última atualização é que o cessar-fogo foi restabelecido, o tráfego marítimo pelo Estreito de Hormuz será gradualmente retomado. O que os aliados querem mesmo é transformar esse cessar-fogo temporário em permanente, justamente para que a crise energética não se agrave ainda mais. Isso além de tentar criar uma estratégia para garantir a segurança da passagem pelo estreito.
6: E para finalizar, Capuani, qual é o plano da aliança para a guerra na Ucrânia?
3: Existe um bloco, principalmente de países europeus, novamente, que pretende seguir com um total apoio financeiro, político e logístico para a Ucrânia pelo tempo que for necessário. A gente pode esperar um Trump forçando um acordo, inclusive durante um encontro bilateral que ele vai ter com o presidente ucraniano Volodymyr Zelensky lá em Ankara.
6: Obrigada, Arthur Capuani, por suas informações para o Linha Direta de hoje.
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0: Os jornais franceses desta terça tentam prever o futuro da líder da extrema-direita Marine Le Pen. O Tribunal de Apelação de Paris anuncia sua decisão hoje sobre um caso que pode tirar a líder do Partido Reunião Nacional da disputa das próximas eleições presidenciais no país. O destino de Marine Le Pen na mão dos juízes é a manchete do jornal Le Figaro, que afirma que se encerra nessa tarde o suspense sobre a possibilidade de inelegibilidade da líder da extrema-direita. Uma coisa é certa, reitera o diário, o Reunião Nacional saberá quem disputará as eleições pelo partido, Marine Le Pen ou seu pupilo, Jordan Bardella. Essa que é uma das principais personalidades da extrema-direita, já foi condenada em março de 2025 a 5 anos de inelegibilidade por desvio de quase 3 milhões em verbas públicas na época em que era deputada europeia, entre 2004 e 2016. O jornal Le Parisien destaca que se caso o veredito for confirmado hoje, Marine ainda deverá cumprir 4 anos de prisão, 2 em regime fechado. Para o jornal Les Echos, a decisão do Tribunal de Apelação vai abrir a disputa pela presidência francesa. Segundo o diário, todos os partidos aguardam o anúncio para adaptar suas estratégias. Para os políticos entrevistados, enfrentar Marine Le Pen, com uma carreira política mais consolidada e 2 duelos no segundo turno na bagagem, é mais difícil. No entanto, o jornal La Croix pondera que para os eleitores da extrema-direita, seja Marine ou Bardella, o mais importante é chegar à cúpula do poder.
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8: Nosso convidado hoje é fotógrafo, doutor em arquitetura pela FAUSP e está em Paris para uma residência artística na Cité des Arts, através de um programa da Academia de Belas Artes, uma instituição de muito prestígio, da qual o Sebastião Salgado era um imortal. Profissional desde 1991, ele passou pela redação como fotojornalista da Folha de São Paulo e é autor da célebre foto de Paraisópolis de 2004, que mostra um condomínio de luxo com piscinas em cada andar, ao lado de uma favela que se tornou um símbolo global das desigualdades urbanas. Vencedor do Prêmio Jabuti em 2021 pelo seu Atlas Fotográfico da cidade de São Paulo, ele dedica sua carreira a investigar a paisagem, a arquitetura e o urbanismo das grandes metrópoles. Tuca Vieira, obrigada pela sua presença aqui nos estúdios da RFI.
9: Muito obrigado a vocês pelo convite, é um prazer enorme estar aqui.
8: Tuca, você está em Paris desenvolvendo o projeto Atlas Fotográfico de Paris. Como tem sido esse processo de realizar um retrato não convencional da capital francesa?
9: Na verdade, tem sido uma experiência muito gratificante ter recebido esse convite da Academia de Belas Artes para permanecer em Paris por 5 meses, hospedado na Cité des Arts, que é essa instituição sensacional em pleno centro da cidade, no Marais. Ou seja, com as condições, né, ideais para desenvolver um projeto desse tipo, né? Eu me dedico à fotografia urbana, fotografia de cidade, e Paris é uma cidade que realmente tem um aspecto que eu acho que é muito interessante. Por ser uma cidade muito conhecida através do turismo e por conta da sua beleza, não é? Ela é uma cidade da qual nós temos uma imagem muito forte na nossa cabeça. Basta pronunciar esta palavra Paris, não é? Essas 5 letrinhas assim, que uma série de imagens nos vem à cabeça. No entanto, a Paris de hoje é uma cidade bastante mais complexa, né? É uma das grandes metrópoles do mundo, com seus 10, 12 milhões de habitantes, com uma periferia muito interessante. Então, não é o que é Paris, né? Exatamente assim, eu me interesso por esse tipo de pergunta e a fotografia me leva, então, a tentar investigar um pouco essa imagem da cidade.
8: Teve inspirações para fazer esse projeto?
9: Olha, várias, né? Eu, com meus 35 anos de carreira, não é, tenho uma origem no fotojornalismo, então eu tenho um impulso ligado às injustiças, enfim, a ideia de você retratar o território a partir desse ponto de vista. E dentro da fotografia, há várias influências. Mas eu poderia citar, por estar em Paris, o grande fotógrafo Eugène Atget, que é um fotógrafo francês do final do século XIX para o XX, que, na sua época, também fez um retrato de Paris, né? E um retrato absolutamente extraordinário, né? Extraordinário por ser, ao mesmo tempo, um importante documento sobre a cidade de Paris, mas também a criação de uma Paris afetiva dele, Atget, quer dizer, então, o trabalho do Atget está no cerne da fotografia como linguagem, esse instrumento entre o documental e o artístico.
8: E você usa uma câmera específica para os seus projetos, grande, muito precisa, que exige um posicionamento físico, um deslocamento pensado. Eu queria que você me falasse um pouco da parte técnica.
9: Olha, esse aspecto também se assemelha à fotografia do Attiger, desses fotógrafos do século XIX, porque é uma câmera pesada, que você tem que usar o tripé, né? E que leva um tempo para você regular a câmera. É uma câmera bastante utilizada na fotografia de arquitetura. Ela tem uma particularidade, que é a correção das perspectivas. Ou seja, ela faz os edifícios aparecerem de uma forma mais natural para a gente. Ela usa objetivas, as lentes, assim, de grande qualidade. Então, o resultado é uma fotografia com mais apuro técnico, assim. E, bom, a gente vive num mundo, né, que se produz tantas fotos, né, milhões e milhões de fotos, fotos fugazes, efêmeras, compartilhadas, né? Então, eu sempre me pergunto qual é o papel do fotógrafo, como produzir uma fotografia que seja, que se destaque, né, nesse oceano de imagens em que vivemos. Então, a técnica é importante para isso, né?
8: E esse projeto teve uma prévia, né, com o Atlas Fotográfico da cidade de São Paulo, que teve o Prêmio Jabuti de 2021 de livro de arte. Como e por que esquadrinhar uma megalópole como São Paulo?
9: Veja, São Paulo é a minha cidade, é onde eu nasci. E, no entanto, numa cidade como São Paulo, com seus 21 milhões de habitantes, o fato é que a gente não conhece essa cidade. Eu mesmo, lá vivendo todos esses anos, né, eu sou estranho em grande parte dessa cidade, né? Quer dizer, a minha vida, enfim, entre trabalho, casa e tal, é uma parte muito pequena desse território. Então eu me coloquei essa pergunta, assim, como que eu faço para conhecer a minha própria cidade, né? A fotografia tem uma beleza muito grande, assim. Ela te leva para lugares muito... lugares que você não iria de outra forma. Ela é uma espécie de desculpa também para você conhecer coisas e descobrir, né? Então, em São Paulo, eu inventei uma espécie de método mesmo. Eu esquadrinhei a cidade, eu dividi ela em territórios menores, em 203, para ser mais preciso, com os antigos guias de rua da cidade, e me propus a fazer uma foto em cada um desses lugares.
8: Tuca Vieira, muito obrigada pela sua presença aqui.
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11: Olá, sejam bem-vindos ao nosso programa Saúde em Dia. Pesquisas recentes indicam que as canetas emagrecedoras ou análogos de GLP-1 usados no tratamento contra diabetes tipo 2 e obesidade poderiam desacelerar as metástases em alguns tipos de câncer, como pulmão, mama, colo retal e fígado. Os resultados foram apresentados neste ano na ASCO 2026, o maior congresso de oncologia do mundo, que ocorre todos os anos no fim de maio em Chicago, nos Estados Unidos. As pesquisas, que ainda estão no início, começaram há cerca de 5 anos e ainda precisam de mais dados para que esse efeito no câncer seja comprovado, mas são uma pista inovadora em busca de novos tratamentos contra a doença. Segundo o oncologista clínico brasileiro Paulo Henrique Costa, professor da Faculdade de Medicina da Universidade Federal de Minas Gerais, os estudos são retrospectivos, o que significa que são menos representativos em termos estatísticos. O oncologista participou do congresso em Chicago e falou sobre as pesquisas que associam os benefícios da caneta emagrecedora para pacientes com câncer ou para prevenir o aparecimento da doença.
12: Fico muito feliz de estar aqui falando sobre um tema tão importante, que é o controle de risco, né, de doenças oncológicas, que talvez o mais importante seja controlar os fatores de risco mesmo. Uma dieta adequada, controlar a obesidade, sabe? E muito menos do que eu sair usando esse medicamento de forma indiscriminada.
11: Ele alerta também para a necessidade de outros estudos para confirmar a ação desses medicamentos em alguns tumores malignos.
12: Não é igual um estudo, um ensaio clínico randomizado, que você pega um grupo vai usar, outro grupo não vai usar, e aí realmente vai ter uma comprovação um pouco mais absoluta, sabe assim? Irrefutável. Uhum. Mas assim, sinaliza para isso.
11: É importante deixar claro que as pesquisas ainda não confirmaram o uso desses medicamentos como tratamento para o câncer, reitera o especialista. Essa precaução é ainda mais necessária, levando em consideração a existência de um mercado paralelo das canetas, obtidas sem receita ou recomendação médica.
12: A gente tem que entender que a obesidade é fator de risco para vários tumores. Tumores do intestino, tumores de mama, próstata, enfim. Então, a primeira coisa que a gente tem que pensar é controlar esse fator de risco, que é a obesidade. À medida que a gente vai tomando medidas para enfrentar a obesidade, reduzir esse risco, a gente então vai ter um benefício no controle do câncer, na redução da incidência do câncer. E isso ficou muito evidente no uso das canetas, desses análogos de GLP-1. Talvez um grupo que faz esse uso tenha uma incidência menor, e também naqueles pacientes que têm câncer e fazem esse uso, parece que eles têm um desfecho oncológico melhor, com menos progressão de doença, menos risco de aparecer metástase.
11: O uso das canetas emagrecedoras, diz, tornou esse benefício ainda mais evidente. A taxa de incidência do câncer parece ser menor nos pacientes que utilizam a medicação.
12: Foram também lançadas novas evidências de que pode ter um efeito também direto. Talvez seja o efeito principal, mas porque a gente viu, né, que na célula tumoral existem vários receptores, várias proteínas que estão na membrana das células e que parece que tem ação, sofre uma ação direta sobre essas classes de drogas também. Só que isso é um efeito ainda que está sendo estudado, né? Vale lembrar que não é uma evidência definitiva, então é uma evidência ainda indireta.
11: O estudo apresentado no evento analisou dados de mais de 12 mil pacientes de várias regiões do mundo. Eles tinham diferentes tipos de câncer que iam de estágios iniciais a intermediários. A pesquisa comparou os pacientes tratados com os análogos de GLP-1 e outros que receberam outros tipos de medicação contra o diabetes, como os inibidores de DPP-4. Os resultados mostraram uma redução significativa na progressão de metástases de alguns tipos de cânceres, principalmente sólidos. Os efeitos adversos foram semelhantes entre os grupos. Os estudos preliminares apresentados durante o Congresso da ASCO também indicam que, além de controlar a glicose e o peso, os análogos de GLP-1 parecem também poder ajudar a modular o sistema imunológico e a inflamação, melhorando a taxa de sobrevida global. O câncer se desenvolve em um contexto inflamatório que leva a erros de replicação das células. A ação dos análogos de GLP-1 poderia contribuir para reduzir esse risco.
12: Então, são vários fatores mesmo. Ainda não é evidência robusta. São estudos que são observacionais, mas está caminhando para construir esse cenário.
11: O especialista lembra que o Congresso é uma oportunidade para acompanhar a evolução dos tratamentos e grandes descobertas. Mais de 7 mil estudos foram apresentados nesta edição.
12: A oncologia é construída assim, né? Com dados tão importantes desse, vão somando o nosso entendimento da doença, o que é tão desafiador para o nosso mundo.
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0: Paris, 7 de julho de 2026. Essas são as principais notícias desta terça-feira. Duas bombas explodiram hoje em Damasco, na Síria, perto do hotel onde está hospedado o presidente francês Emmanuel Macron, que realiza uma visita ao país. Macron está são e salvo, anunciou a sede da presidência da França logo depois. No momento da explosão, o presidente francês já havia deixado o hotel para ir se encontrar com o presidente interino da Síria, Ahmad al-Shaheh. Segundo as autoridades locais, 18 pessoas ficaram feridas nas explosões causadas por duas bombas artesanais. O duplo atentado não interrompe a agenda de Emmanuel Macron em Damasco. Ainda hoje, o presidente francês participa de um fórum econômico dedicado à reconstrução da Síria. No Irã, uma multidão toma as ruas da cidade sagrada de Qom, ao sul de Teherã, nessa terça, para a despedida de Ali Khamenei, no quarto dia do funeral do ex-líder supremo do país. O Ayatollah morreu em 28 de fevereiro, aos 86 anos, durante ataques conjuntos de Israel e dos Estados Unidos no primeiro dia da guerra contra o Irã. O caixão com os restos mortais de Ali Khamenei fica exposto hoje na mesquita de Jankaran, em Qom, e depois segue para o Iraque, país vizinho que tem uma importante comunidade xiita. Em Ankara, na Turquia, os chefes de Estado e de governo da OTAN se reúnem hoje e amanhã para a cúpula anual da Aliança Militar. Com a presença confirmada do presidente americano Donald Trump, os aliados vão discutir temas como o aumento no investimento em defesa, melhoria da indústria militar, o futuro da guerra na Ucrânia e a situação no Golfo Pérsico. A expectativa é que Trump engrosse novamente o discurso e, mais uma vez, pressione os membros da OTAN para o aumento de investimentos em defesa. A Ucrânia lançou mais de 430 drones contra Moscou nessa madrugada, anunciou o prefeito da capital russa, Sergei Sobyanin, ressaltando que a maior parte dos projéteis foi neutralizada pelos sistemas de defesa aérea do país. Já as autoridades de Belgorod, na fronteira com a Ucrânia, indicaram que bombardeios ucranianos com mísseis deixaram ao menos um morto e provocaram um incêndio na região. Essa ofensiva ocorre após intensos ataques russos contra a Ucrânia na véspera, que deixaram ao menos 28 mortos, dos quais 26 na capital Kiev e arredores. Esse foi o Giro Internacional. 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Onze horas e 30 minutos em Paris, 6:30 pelo horário de Brasília. 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
0: Bom dia, sol e 30 graus em Paris, em destaque nesta terça-feira, 7 de julho de 2026. Duplo atentado perto de hotel onde Macron está hospedado na Síria deixa ao menos 18 feridos. Presidente francês sai ileso. Marcada por tensões entre Trump e aliados europeus, cúpula da OTAN em Ankara discute guerras no Irã e na Ucrânia. E a última rodada das oitavas de final da Copa do Mundo coloca frente a frente hoje Argentina e Egito e Colômbia e Suíça. Essas e outras notícias a seguir. O presidente francês Emmanuel Macron está são e salvo, anunciou agora há pouco o Palácio do Eliseu, sede da presidência da França. Duas bombas explodiram na manhã dessa terça em Damasco, na Suíça, perto do hotel onde Macron passou a noite, no segundo dia de uma visita inédita do presidente francês à Síria. Uma das bombas foi colocada em uma caçamba de lixo e a outra em um veículo próximo ao hotel Four Seasons, no centro da capital síria. No momento da explosão, Macron já havia deixado o hotel para ir ao Palácio Presidencial, onde está reunido neste momento com o presidente interino sírio, Ahmad al-Sharreh. Segundo as autoridades locais, 18 pessoas ficaram feridas nas explosões causadas por duas bombas artesanais. Essa é a primeira visita de um dirigente ocidental desde a queda de Bashar al-Assad no final de 2024. Ainda hoje, o presidente francês participa de um fórum econômico em Damasco dedicado à reconstrução do país. Em Ankara, na Turquia, os chefes de Estado e de governo da OTAN se reúnem nesta terça e quarta para a cúpula anual da Aliança Militar. Com presença confirmada do presidente americano Donald Trump, os aliados vão discutir temas como o aumento no investimento em defesa, melhoria da indústria militar, o futuro da guerra na Ucrânia e a situação no Golfo Pérsico. De Bruxelas, onde está a sede da OTAN, o correspondente Arthur Capuani traz mais detalhes.
3: Essa é uma cúpula de aliados, mas que tem tudo para se tornar uma batalha diplomática e mais uma vez, por causa de Donald Trump. Ele diverge da maioria dos países aliados em quase todos os principais tópicos. Trump era um crítico declarado da OTAN já anteriormente. E essa situação piorou ainda mais depois da guerra com o Irã, em que membros da aliança abdicaram de enviar esforços e, mais do que isso, negaram qualquer auxílio logístico aos Estados Unidos e a Israel. Trump pretende engrossar o discurso e, mais uma vez, forçar o aumento de investimentos em defesa. Segundo o Matt Whitaker, embaixador dos Estados Unidos na OTAN, muitos aliados ainda estão para trás nesse quesito. Existe um bloco, principalmente de países europeus, novamente, que pretende seguir com um total apoio financeiro, político e logístico para a Ucrânia pelo tempo que for necessário. A gente pode esperar um Trump forçando um acordo, inclusive durante um encontro bilateral que ele vai ter com o presidente ucraniano Volodymyr Zelensky lá em Ankara.
0: Ouvimos Arthur Capuani, correspondente da RFI em Bruxelas. Uma multidão tomou as ruas da cidade sagrada de Qom, ao sul de Irã, nessa terça, para a despedida de Ali Khamenei, no quarto dia do funeral do ex-líder supremo do Irã. O Ayatollah morreu aos 86 anos, em 28 de fevereiro, durante ataques conjuntos de Israel e Estados Unidos no primeiro dia da guerra contra o Irã. O caixão está exposto nesta terça na mesquita de Jankaran. Qom é uma cidade sagrada que abriga seminários mais influentes do islamismo xiita e diversos santuários. As ruas da cidade, de quase 1,5 milhão de habitantes, estão lotadas, segundo imagens aéreas da televisão estatal iraniana. A Ucrânia lançou mais de 430 drones contra Moscou nessa madrugada, anunciou o prefeito da capital russa, Sergei Sobyanin, ressaltando que a maior parte dos projéteis foi neutralizada por sistemas de defesa aérea. Já as autoridades de Belgorod, na fronteira com a Ucrânia, indicaram que bombardeios ucranianos com mísseis deixaram ao menos um morto e provocaram um incêndio na região. Essa ofensiva ocorre após intensos ataques russos contra a Ucrânia na véspera, que deixaram ao menos 28 mortos. Aqui na França é forte a expectativa para o anúncio nessa tarde do Tribunal de Apelação de Paris sobre a confirmação ou não da condenação da líder da extrema-direita Marine Le Pen. A corte vai decidir se mantém a pena de 5 anos de inelegibilidade e 4 anos de prisão, entre eles 2 anos em regime fechado, determinados em primeira instância em março de 2025. Caso mantenha a condenação, Marine Le Pen não poderá se candidatar para as eleições presidenciais de 2027. A Espanha anunciou nessa manhã ter colocado 3 regiões do leste do país em alerta vermelho ao calor: Catalunha, Valência e Saragossa, que devem registrar máximas entre 40 graus e 42 graus. Essa que é a segunda onda de calor que a Europa enfrenta desde o início desse verão no hemisfério norte, se estende até quinta na Espanha. As altas temperaturas também contribuem para multiplicar os incêndios florestais. Aqui na França, na região dos Pirineus, no sudoeste do país, as chamas já destruíram quase 5 mil hectares e provocaram a evacuação de 12 mil pessoas. Em Portugal, o maior fogo desse momento, na localidade de Vuzela, foi controlado na noite de segunda, mas destruiu cerca de 13 mil hectares de vegetação.
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0: A Bélgica goleou ontem os Estados Unidos por 4 a 1 e vai enfrentar nas quartas de final a Espanha, que eliminou Portugal ontem por 1 a 0. Hoje, 2 jogos definem as últimas vagas para a próxima fase. Elcio Ramalho, nos Estados Unidos, tem os detalhes.
2: Argentina e Egito abrem a última rodada das oitavas de final no estádio de Atlanta. Atual campeão do mundo está pronta e escalada, mas o técnico Lionel Scaloni não revelou os titulares. Depois do jogo difícil contra Cabo Verde, a Argentina, que ganhou suas 4 partidas, tem outra equipe africana pela frente. O Egito é uma seleção muito boa e tem uma ideia muito clara de jogo. Ganharam apenas 1 partida e empataram outras 3, mas será um adversário complicado, disse Scaloni. Se passar pelo Egito, a Argentina vai enfrentar o vencedor do confronto entre Colômbia e Suíça. Será disputado em Vancouver, no Canadá. Os suíços tentam quebrar um jejum de 72 anos. A última vez que a seleção avançou para as quartas de final foi em 1954, quando foram sede da Copa. De Nova York, Elcio Ramalho, Rádio França Internacional.
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0: Olá, nesse segundo bloco do programa da RFI Brasil, a gente sabe como é que a imprensa francesa está abordando aí a possibilidade de a líder da extrema-direita, Marine Le Pen, ter sua pena de inelegibilidade e prisão confirmada hoje. Depois, no RFI Convida, entrevistamos o fotógrafo paulista Tuca Vieira, que nos falou sobre o Atlas Fotográfico de Paris, projeto que busca mostrar imagens pouco convencionais da capital francesa. Para terminar no programa Saúde em Dia, vamos conhecer pesquisas recentes que sugerem que as canetas emagrecedoras poderiam tratar alguns tipos de câncer. Mas antes, no programa Linha Direta, vamos até Bruxelas conversar com o nosso correspondente sobre a cúpula da OTAN, que começa hoje em Ankara, na Turquia, onde líderes dos países ocidentais pretendem deixar de lado suas divergências com Donald Trump.
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6: Os chefes de Estado e de governo dos países da OTAN se reúnem hoje e amanhã em Ankara, na Turquia, para a cúpula anual da Aliança Militar. Com a presença de Donald Trump confirmada, os aliados discutirão temas como o aumento dos investimentos em defesa, o fortalecimento da indústria militar, o futuro da guerra na Ucrânia e a situação no Golfo. Direto de Bruxelas, onde fica a sede da OTAN, nosso correspondente Arthur Capuani explica quais são os possíveis pontos de controvérsia deste encontro. Bom dia, Capuani. A OTAN segue em um momento delicado. O que esperar dessa cúpula?
3: Muito bom dia, Adriana. Essa é uma cúpula de aliados, mas que tem tudo para se tornar uma batalha diplomática e mais uma vez, por causa de Donald Trump. Ele diverge da maioria dos países aliados em quase todos os principais tópicos. A gente já falou muito aqui como o Trump era um crítico declarado da OTAN já anteriormente. E essa situação piorou ainda mais depois da guerra com o Irã, em que membros da aliança abdicaram de enviar esforços e, mais do que isso, negaram qualquer auxílio logístico aos Estados Unidos e a Israel. Por isso mesmo, o Trump pretende engrossar o discurso e, mais uma vez, forçar o aumento de investimentos em defesa. Segundo o Matt Whitaker, embaixador dos Estados Unidos na OTAN, muitos aliados ainda estão para trás nesse quesito. Segundo os norte-americanos, a relação não é recíproca com a OTAN e será discutida também a presença do contingente norte-americano aqui na Europa. O Trump tem mencionado repetidamente a ideia de deixar a aliança e, justamente por todo esse contexto, o Mark Rutte, secretário-geral da OTAN, fez uma visita à Casa Branca numa espécie de preparação e tentativa para acalmar os ânimos para essa cúpula. O Rutte afirmou na ocasião que a OTAN está entrando em uma nova fase centrada em uma maior responsabilidade europeia, mas mantendo também o engajamento com os Estados Unidos.
6: Capuani, a crise mais recente aconteceu entre Trump e a primeira-ministra italiana Giorgia Meloni. Um atrito inesperado até pouco tempo atrás, afinal de contas, Meloni era apontada como a principal interlocutora europeia com o governo do republicano. Como ficou essa situação?
3: Pois é, dois líderes de direita, e por essa semelhança ideológica sempre houve uma aproximação entre a Meloni e o Trump. Mas os dois andam trocando farpas desde que a Itália negou aos Estados Unidos a utilização da base aérea na Sicília como auxílio na guerra com o Irã. E aí começou aquele toma lá da cá. O Trump afirmou que a Meloni está com uma popularidade baixa na Itália, justamente porque se recusou a ajudar os Estados Unidos, e ele ainda falou que ela teria implorado por uma foto com ele. A Meloni, por sua vez, diz que esses ataques são constantes e gratuitos e sem sentido. E quanto à popularidade, o fato dela ser amiga do Trump certamente não ajudou, isso nas palavras da Meloni. Então os dois vão se encontrar nessa cúpula pela primeira vez desde que essa DR toda começou.
6: Toda essa crise está ligada à guerra com o Irã. O que será discutido, Capuani, sobre esse tema na cúpula em Ankara?
3: Olha, novamente, dois lados em relação a essa história. O lado do Trump, a gente já explicou, ele queria mais apoio. Mas, na perspectiva dos outros países, na maioria europeus, o Trump tentou arrastar a aliança para uma guerra que não é de interesse de ninguém e que ainda por cima prejudicou o mundo todo com a subida no preço do petróleo. A última atualização é que o cessar-fogo foi restabelecido, o tráfego marítimo pelo Estreito de Hormuz será gradualmente retomado. O que os aliados querem mesmo é transformar esse cessar-fogo temporário em permanente, justamente para que a crise energética não se agrave ainda mais. Isso além de tentar criar uma estratégia para garantir a segurança da passagem pelo estreito.
6: E para finalizar, Capuani, qual é o plano da aliança para a guerra na Ucrânia?
3: existe um bloco, principalmente de países europeus, novamente, que pretende seguir com um total apoio financeiro, político e logístico para a Ucrânia pelo tempo que for necessário. A gente pode esperar um Trump forçando um acordo, inclusive durante um encontro bilateral que ele vai ter com o presidente ucraniano Volodymyr Zelensky lá em Ankara.
6: Obrigada, Arthur Capuani, por suas informações para o Linha Direta de hoje.
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0: Os jornais franceses desta terça tentam prever o futuro da líder da extrema-direita Marine Le Pen. O Tribunal de Apelação de Paris anuncia sua decisão hoje sobre um caso que pode tirar a líder do partido Reunião Nacional da disputa das próximas eleições presidenciais no país. O destino de Marine Le Pen na mão dos juízes é a manchete do jornal Le Figaro, que afirma que se encerra nessa tarde o suspense sobre a possibilidade de inelegibilidade da líder da extrema-direita. Uma coisa é certa, reitera o diário, o Reunião Nacional saberá quem disputará as eleições pelo partido, Marine Le Pen ou seu pupilo Jordan Bardella. Essa que é uma das principais personalidades da extrema-direita, já foi condenada em março de 2025 a 5 anos de inelegibilidade por desvio de quase 3 milhões em verbas públicas na época em que era deputada europeia, entre 2004 e 2016. O jornal Le Parisien destaca que se caso o veredito for confirmado hoje, Marine ainda deverá cumprir 4 anos de prisão, 2 em regime fechado. Para o jornal Les Echos, a decisão do Tribunal de Apelação vai abrir a disputa pela presidência francesa. Segundo o diário, todos os partidos aguardam o anúncio para adaptar suas estratégias. Para os políticos entrevistados, enfrentar Marine Le Pen com uma carreira política mais consolidada e 2 duelos no segundo turno na bagagem é mais difícil. No entanto, o jornal La Croix pondera que para os eleitores da extrema-direita, seja Marine ou Bardella, o mais importante é chegar à cúpula do poder.
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8: Nosso convidado hoje é fotógrafo, doutor em arquitetura pela FAU-USP e está em Paris para uma residência artística na Cité des Arts, através de um programa da Academia de Belas Artes, uma instituição de muito prestígio, da qual Sebastião Salgado era um imortal. Profissional desde 1991, ele passou pela redação como fotojornalista da Folha de São Paulo e é autor da célebre foto de Paraisópolis de 2004, que mostra um condomínio de luxo com piscinas em cada andar, ao lado de uma favela que se tornou um símbolo global das desigualdades urbanas. Vencedor do Prêmio Jabuti em 2021 pelo seu Atlas Fotográfico da cidade de São Paulo, ele dedica sua carreira a investigar a paisagem, a arquitetura e o urbanismo das grandes metrópoles. Tuca Vieira, obrigada pela sua presença aqui nos estúdios da RFI.
9: Muito obrigado a vocês pelo convite, é um prazer enorme estar aqui.
8: Tuca, você está em Paris desenvolvendo o projeto Atlas Fotográfico de Paris. Como tem sido esse processo de realizar um retrato não convencional da capital francesa?
9: Na verdade, tem sido uma experiência muito gratificante ter recebido esse convite da Academia de Belas Artes para permanecer em Paris por 5 meses, hospedado na Cité des Arts, que é essa instituição sensacional, em pleno centro da cidade, no Marais. Ou seja, com as condições, né, ideais para desenvolver um projeto desse tipo, né? Eu me dedico à fotografia urbana, fotografia de cidade, e Paris é uma cidade que realmente tem um aspecto que eu acho que é muito interessante. Por ser uma cidade muito conhecida através do turismo e por conta da sua beleza, não é? Ela é uma cidade da qual nós temos uma imagem muito forte na nossa cabeça. Basta pronunciar esta palavra Paris, não é? Essas 5 letrinhas assim, que uma série de imagens nos vem à cabeça. No entanto, a Paris de hoje é uma cidade bastante mais complexa, não é? É uma das grandes metrópoles do mundo, com seus 10, 12 milhões de habitantes, com uma periferia muito interessante. Então, não é o que é Paris, né? Exatamente assim, eu me interesso por esse tipo de pergunta e a fotografia me leva, então, a tentar investigar um pouco essa imagem da cidade.
8: Teve inspirações para fazer esse projeto?
9: Olha, várias, né? Eu, com meus, já com meus 35 anos de carreira, não é, tenho uma origem no fotojornalismo, então eu tenho um impulso ligado às injustiças, enfim, a ideia de você retratar o território a partir desse ponto de vista. E dentro da fotografia, várias influências, mas eu poderia citar, por estar em Paris, o grande fotógrafo Eugène Atget, que é um fotógrafo francês do final do século XIX para o XX, que na sua época também fez um retrato de Paris, né? E um retrato absolutamente extraordinário, né? Extraordinário por ser ao mesmo tempo um importante documento sobre a cidade de Paris, mas também a criação de uma Paris afetiva dele, Atget, quer dizer, então o trabalho do Atget está no cerne da fotografia como linguagem, esse instrumento entre o documental e o artístico.
8: E você usa uma câmera específica para os seus projetos, grande, muito precisa, que exige um posicionamento físico, um deslocamento pensado. Eu queria que você me falasse um pouco da parte técnica.
9: Olha, esse aspecto também se assemelha à fotografia do Atget, desses fotógrafos do século XIX, porque é uma câmera pesada, que você tem que usar o tripé, né? E que leva um tempo para você regular a câmera. É uma câmera bastante utilizada na fotografia de arquitetura. Ela tem uma particularidade, que é a correção das perspectivas. Ou seja, ela faz os edifícios aparecerem de uma forma mais natural para a gente. Ela usa objetivas, as lentes, assim, de grande qualidade. Então, o resultado é uma fotografia com mais apuro técnico, assim. E, bom, a gente vive num mundo, né, que se produz tantas fotos, né, milhões e milhões de fotos. Fotos fugazes, efêmeras, compartilhadas, né? Então, eu sempre me pergunto qual é o papel do fotógrafo, como produzir uma fotografia que se destaque, né, nesse oceano de imagens em que vivemos. Então, a técnica é importante para isso, né?
8: E esse projeto teve uma prévia, né? Com o Atlas Fotográfico da cidade de São Paulo, que teve o Prêmio Jabuti de 2021 de livro de arte. Como e por que esquadrinhar uma megalópole como São Paulo?
9: Veja, São Paulo é a minha cidade, é onde eu nasci. E, no entanto, numa cidade como São Paulo, com seus 21 milhões de habitantes, o fato é que a gente não conhece essa cidade. Eu mesmo lá vivendo todos esses anos, né, eu sou estranho em grande parte dessa cidade, né? Quer dizer, a minha vida, enfim, entre trabalho, casa e tal, é uma parte muito pequena desse território. Então eu me coloquei essa pergunta, assim, como que eu faço para conhecer a minha própria cidade, não é? A fotografia tem uma beleza muito grande, assim, ela te leva para lugares muito lugares que você não iria de outra forma. Ela é uma espécie de desculpa também para você conhecer coisas e descobrir, né? Então, em São Paulo, eu inventei uma espécie de método mesmo. Eu esquadrinhei a cidade, eu dividi ela em territórios menores, em 203, para ser mais preciso, os antigos guias de rua da cidade, e me propus a fazer uma foto em cada um desses lugares.
8: Tuca Vieira, muito obrigada pela sua presença aqui.
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1: Thaisa Estivanin.
11: Olá, sejam bem-vindos ao nosso programa Saúde em Dia. Pesquisas recentes indicam que as canetas emagrecedoras ou análogos de GLP-1 usados no tratamento contra diabetes tipo 2 e obesidade poderiam desacelerar as metástases em alguns tipos de câncer, como pulmão, mama, colo retal e fígado. Os resultados foram apresentados neste ano na ASCO 2026, o maior congresso de oncologia do mundo, que ocorre todos os anos no fim de maio em Chicago, nos Estados Unidos. As pesquisas, que ainda estão no início, começaram há cerca de 5 anos e ainda precisam de mais dados para que esse efeito no câncer seja comprovado, mas são uma pista inovadora em busca de novos tratamentos contra a doença. Segundo o oncologista clínico brasileiro Paulo Henrique Costa, professor da Faculdade de Medicina da Universidade Federal de Minas Gerais, os estudos são retrospectivos, o que significa que são menos representativos em termos estatísticos. O oncologista participou do congresso em Chicago e falou sobre as pesquisas que associam os benefícios da caneta emagrecedora para pacientes com câncer ou para prevenir o aparecimento da doença.
12: Fico muito feliz de estar aqui falando sobre um tema tão importante, que é o controle de risco, né, de doenças oncológicas, que talvez o mais importante seja controlar os fatores de risco mesmo. Uma dieta adequada, controlar a obesidade, sabe? E muito menos do que eu sair usando esse medicamento de forma indiscriminada.
11: Ele alerta também para a necessidade de outros estudos para confirmar a ação desses medicamentos em alguns tumores malignos.
12: Não é igual um estudo de ensaio clínico randomizado. Você pega um grupo vai usar, outro grupo não vai usar, e aí realmente vai ter uma comprovação um pouco mais absoluta, sabe assim? Irrefutável. Uhum. Mas assim, sinaliza para isso.
11: É importante deixar claro que as pesquisas ainda não confirmaram o uso desses medicamentos como tratamento para o câncer, reitera o especialista. Essa precaução é ainda mais necessária, levando em consideração a existência de um mercado paralelo das canetas, obtidas sem receita ou recomendação médica.
12: A gente tem que entender que a obesidade é fator de risco para vários tumores. Tumores de intestino, tumores de mama, próstata, enfim. Então, a primeira coisa que a gente tem que pensar é controlar esse fator de risco, que é a obesidade. À medida que a gente vai tomando medidas para enfrentar a obesidade, reduzir esse risco, a gente então vai ter um benefício no controle do câncer, na redução da incidência do câncer. E isso ficou muito evidente no uso das canetas, né, desses análogos de GLP-1. Talvez um grupo que faz esse uso tenha uma incidência menor, e também naqueles pacientes que têm câncer e fazem esse uso, parece que eles têm um desfecho oncológico melhor, com menos progressão de doença, menos risco de aparecer metástase.
11: O uso das canetas emagrecedoras, diz, tornou esse benefício ainda mais evidente. A taxa de incidência do câncer parece ser menor nos pacientes que utilizam a medicação.
12: Foram também lançadas novas evidências de que pode ter um efeito também direto. Talvez seja o efeito principal, mas porque a gente viu, né, que na célula tumoral existem vários receptores, várias proteínas que estão na membrana das células e que parece que tem ação, sofre uma ação direta sobre essas classes de drogas também. Só que isso é um efeito ainda que está sendo estudado, né? Vale lembrar que não é uma evidência definitiva, então é uma evidência ainda indireta.
11: O estudo apresentado no evento analisou dados de mais de 12 mil pacientes de várias regiões do mundo. Eles tinham diferentes tipos de câncer que iam de estágios iniciais a intermediários. A pesquisa comparou os pacientes tratados com os análogos de GLP-1 e outros que receberam outros tipos de medicação contra o diabetes, como os inibidores de DPP-4. Os resultados mostraram uma redução significativa na progressão de metástases de alguns tipos de cânceres, principalmente sólidos. Os efeitos adversos foram semelhantes entre os grupos. Os estudos preliminares apresentados durante o Congresso da ASCO também indicam que, além de controlar a glicose e o peso, os análogos de GLP-1 parecem também poder ajudar a modular o sistema imunológico e a inflamação, melhorando a taxa de sobrevida global. O câncer se desenvolve em um contexto inflamatório que leva a erros de replicação das células. A ação dos análogos de GLP-1 poderia contribuir para reduzir esse risco.
12: Então são vários fatores mesmo, ainda não é evidência robusta, são estudos que são observacionais, mas está caminhando para construir esse cenário.
11: O especialista lembra que o Congresso é uma oportunidade para acompanhar a evolução dos tratamentos e grandes descobertas. Mais de 7 mil estudos foram apresentados nesta edição.
12: A oncologia é construída assim, né? Dados tão importantes desse vão somando o nosso entendimento da doença, que é tão desafiador aí para o nosso mundo.
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0: Paris, 7 de julho de 2026. Essas são as principais notícias desta terça-feira. Duas bombas explodiram hoje em Damasco, na Síria, perto do hotel onde está hospedado o presidente francês Emmanuel Macron, que realiza uma visita ao país. Macron está são e salvo, anunciou a sede da presidência da França logo depois. No momento da explosão, o presidente francês já havia deixado o hotel para ir se encontrar com o presidente interino da Síria, Ahmad al-Shaheh. Segundo as autoridades locais, 18 pessoas ficaram feridas nas explosões causadas por duas bombas artesanais. O duplo atentado não interrompe a agenda de Emmanuel Macron em Damasco. Ainda hoje, o presidente francês participa de um fórum econômico dedicado à reconstrução da Síria. No Irã, uma multidão toma as ruas da cidade sagrada de Qom, ao sul de Teherã, nessa terça, para a despedida de Ali Khamenei, no quarto dia do funeral do ex-líder supremo do país. O Ayatolá morreu em 28 de fevereiro, aos 86 anos, durante ataques conjuntos de Israel e dos Estados Unidos, no primeiro dia da guerra contra o Irã. O caixão com os restos mortais de Ali Khamenei fica exposto hoje na mesquita de Jankarã, em Qom, e depois segue para o Iraque, país vizinho que tem uma importante comunidade xiita. Em Ankara, na Turquia, os chefes de Estado e de governo da OTAN se reúnem hoje e amanhã para a cúpula anual da Aliança Militar. Com a presença confirmada do presidente americano Donald Trump, os aliados vão discutir temas como o aumento no investimento em defesa, melhoria da indústria militar, o futuro da guerra na Ucrânia e a situação no Golfo Pérsico. A expectativa é que Trump engrosse novamente o discurso e, mais uma vez, pressione os membros da OTAN para o aumento de investimentos em defesa. A Ucrânia lançou mais de 430 drones contra Moscou nessa madrugada, anunciou o prefeito da capital russa, Sergei Sobyanin, ressaltando que a maior parte dos projéteis foi neutralizada pelos sistemas de defesa aérea do país. Já as autoridades de Belgorod, na fronteira com a Ucrânia, indicaram que bombardeios ucranianos com mísseis deixaram ao menos um morto e provocaram um incêndio na região. Essa ofensiva ocorre após intensos ataques russos contra a Ucrânia na véspera, que deixaram ao menos 28 mortos, dos quais 26 na capital Kiev e arredores, Esse foi o Giro Internacional.

0: Daniela Franco.
1: Bom dia, sol e 30 graus em Paris, em destaque nesta terça-feira, 7 de julho de 2026. Duplo atentado perto de hotel onde Macron está hospedado na Síria deixa ao menos 18 feridos. Presidente francês sai ileso. Marcada por tensões entre Trump e aliados europeus, cúpula da OTAN em Ankara discute guerras no Irã e na Ucrânia. E a última rodada das oitavas de final da Copa do Mundo coloca frente a frente hoje Argentina e Egito e Colômbia e Suíça. Essas e outras notícias a seguir. O presidente francês Emmanuel Macron está são e salvo, anunciou agora há pouco o Palácio do Eliseu, sede da presidência da França. Duas bombas explodiram na manhã dessa terça em Damasco, na Suíça, perto do hotel onde Macron passou a noite, no segundo dia de uma visita inédita do presidente francês à Síria. Uma das bombas foi colocada em uma caçamba de lixo e a outra em um veículo próximo ao hotel Four Seasons, no centro da capital síria. No momento da explosão, Macron já havia deixado o hotel para ir ao Palácio Presidencial, onde está reunido neste momento com o presidente interino sírio, Ahmad al-Sharreh. Segundo as autoridades locais, 18 pessoas ficaram feridas nas explosões causadas por duas bombas artesanais. Essa é a primeira visita de um dirigente ocidental desde a queda de Bashar al-Assad no final de 2024. Ainda hoje, o presidente francês participa de um fórum econômico em Damasco dedicado à reconstrução do país. Em Ankara, na Turquia, os chefes de Estado e de governo da OTAN se reúnem nesta terça e quarta para a cúpula anual da Aliança Militar. Com presença confirmada do presidente americano Donald Trump, os aliados vão discutir temas como aumento no investimento em defesa, melhoria da indústria militar, o futuro da guerra na Ucrânia e a situação do Golfo Pérsico. De Bruxelas, onde está a sede da OTAN, o correspondente Arthur Capuani traz mais detalhes.
2: Essa é uma cúpula de aliados, mas que tem tudo para se tornar uma batalha diplomática e mais uma vez, por causa de Donald Trump. Ele diverge da maioria dos países aliados em quase todos os principais tópicos. Trump era um crítico declarado da OTAN já anteriormente. E essa situação piorou ainda mais depois da guerra com o Irã, em que membros da aliança abdicaram de enviar esforços e, mais do que isso, negaram qualquer auxílio logístico aos Estados Unidos e a Israel. Trump pretende engrossar o discurso e, mais uma vez, forçar o aumento de investimentos em defesa. Segundo o Matt Whitaker, embaixador dos Estados Unidos na OTAN, muitos aliados ainda estão para trás nesse quesito. Existe um bloco, principalmente de países europeus, novamente, que pretende seguir com um total apoio financeiro, político e logístico para a Ucrânia pelo tempo que for necessário. A gente pode esperar um Trump forçando um acordo, inclusive durante um encontro bilateral que ele vai ter com o presidente ucraniano Volodymyr Zelensky lá em Ankara.
1: Ouvimos Arthur Capuani, correspondente da RFI em Bruxelas. Uma multidão tomou as ruas da cidade sagrada de Qom, ao sul de Irã, nessa terça, para a despedida de Ali Khamenei, no quarto dia do funeral do ex-líder supremo do Irã. O Ayatolá morreu aos 86 anos, em 28 de fevereiro, durante ataques conjuntos de Israel e Estados Unidos no primeiro dia da guerra contra o Irã. O caixão está exposto nesta terça na mesquita de Jankaran. Qom é uma cidade sagrada que abriga seminários mais influentes do islamismo xiita e diversos santuários. As ruas da cidade, de quase 1,5 milhão de habitantes, estão lotadas, segundo imagens aéreas da televisão estatal iraniana. A Ucrânia lançou mais de 430 drones contra Moscou nessa madrugada, anunciou o prefeito da capital russa, Sergei Sobyanin, ressaltando que a maior parte dos projéteis foi neutralizada por sistemas de defesa aérea. Já as autoridades de Belgorod, na fronteira com a Ucrânia, indicaram que bombardeios ucranianos com mísseis deixaram ao menos um morto e provocaram um incêndio na região. Essa ofensiva ocorre após intensos ataques russos contra a Ucrânia na véspera, que deixaram ao menos

0: os 28 mortos. Aqui na França é forte a expectativa para o anúncio nessa tarde do Tribunal de Apelação de Paris sobre a confirmação ou não da condenação da líder da extrema-direita Marine Le Pen. A corte vai decidir se mantém a pena de 5 anos de inelegibilidade e 4 anos de prisão, entre eles 2 anos em regime fechado, determinados em primeira instância em março de 2025. Caso mantenha a condenação, Marine Le Pen não poderá se candidatar para as eleições presidenciais de 2027. A Espanha anunciou nessa manhã ter colocado 3 regiões do leste do país em alerta vermelho ao calor: Catalunha, Valência e Saragoça, que devem registrar máximas entre 40 graus e 42 graus. Essa que é a segunda onda de calor que a Europa enfrenta desde o início desse verão no hemisfério norte, se estende até quinta na Espanha. As altas temperaturas também contribuem para multiplicar os incêndios florestais. Aqui na França, na região dos Pirineus, no sudoeste do país, as chamas já destruíram quase 5 mil hectares e provocaram a evacuação de 12 mil pessoas. Em Portugal, o maior fogo desse momento, na localidade de Vuzela, foi controlado na noite de segunda, mas destruiu cerca de 13 mil hectares de vegetação.
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0: A Bélgica goleou ontem os Estados Unidos por 4 a 1 e vai enfrentar nas quartas de final a Espanha, que eliminou Portugal ontem por 1 a 0. Hoje, 2 jogos definem as últimas vagas para a próxima fase. Elcio Ramalho, nos Estados Unidos, tem os detalhes.
2: Argentina e Egito abrem a última rodada das oitavas de final no estádio de Atlanta. A atual campeã do mundo está pronta e escalada, mas o técnico Lionel Scaloni não revelou os titulares. Depois do jogo difícil contra Cabo Verde, a Argentina, que ganhou suas 4 partidas, tem outra equipe africana pela frente. O Egito é uma seleção muito boa e tem uma ideia muito clara de jogo. Ganharam apenas 1 partida e empataram outras 3, mas será um adversário complicado, disse Scaloni. Se passar pelo Egito, a Argentina vai enfrentar o vencedor do confronto entre Colômbia e Suíça. Será disputado em Vancouver, no Canadá. Os suíços tentam quebrar um jejum de 72 anos. A última vez que a seleção avançou para as quartas de final foi em 1954, quando foram sede da Copa. De Nova York, Elcio Ramalho, Rádio França Internacional.
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0: Olá, Daniela, nesse segundo bloco do programa da RF Brasil, a gente sabe como é que a imprensa francesa está abordando aí a possibilidade de a líder da extrema-direita, Marine Le Pen, ter sua pena de inelegibilidade e prisão confirmada hoje. Depois, no RF Convida, entrevistamos o fotógrafo paulista Tuca Vieira, que nos falou sobre o Atlas Fotográfico de Paris, projeto que busca mostrar imagens pouco convencionais da capital francesa. Para terminar, no programa Saúde em Dia, vamos conhecer pesquisas recentes que sugerem que as canetas emagrecedoras poderiam tratar alguns tipos de câncer. Mas antes, no programa Linha Direta, vamos até Bruxelas conversar com o nosso correspondente sobre a cúpula da OTAN, que começa hoje em Ankara, na Turquia, onde líderes dos países ocidentais pretendem deixar de lado suas divergências com Donald Trump.
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6: Os chefes de Estado e de governo dos países da OTAN se reúnem hoje e amanhã em Ankara, na Turquia, para a cúpula anual da Aliança Militar. Com a presença de Donald Trump confirmada, os aliados discutirão temas como o aumento dos investimentos em defesa, o fortalecimento da indústria militar, o futuro da guerra na Ucrânia e a situação no Golfo. Direto de Bruxelas, onde fica a sede da OTAN, nosso correspondente Arthur Capuani explica quais são os possíveis pontos de controvérsia deste encontro. Bom dia, Capuani. A OTAN segue em um momento delicado. O que esperar dessa cúpula?
7: Muito bom dia, Adriana. Essa é uma cúpula de aliados, mas que tem tudo para se tornar uma batalha diplomática e mais uma vez, por causa de Donald Trump. Ele diverge da maioria dos países aliados em quase todos os principais tópicos. A gente já falou muito aqui como o Trump era um crítico declarado da OTAN já anteriormente. E essa situação piorou ainda mais depois da guerra com o Irã, em que membros da aliança abdicaram de enviar esforços e, mais do que isso, negaram qualquer auxílio logístico aos Estados Unidos e a Israel. Por isso mesmo, o Trump pretende engrossar o discurso e, mais uma vez, forçar o aumento de investimentos em defesa. Segundo o Matt Whitaker, embaixador dos Estados Unidos na OTAN, muitos aliados ainda estão para trás nesse quesito. Segundo os norte-americanos, a relação não é recíproca com a OTAN e será discutida também a presença do contingente norte-americano aqui na Europa. O Trump tem mencionado repetidamente a ideia de deixar a aliança e, justamente por todo esse contexto, o Mark Rutte, secretário-geral da OTAN, fez uma visita à Casa Branca numa espécie de preparação e tentativa para acalmar os ânimos para essa cúpula. O Rutte afirmou na ocasião que a OTAN está entrando uma nova fase centrada em uma maior responsabilidade europeia, mas mantendo também o engajamento com os Estados Unidos.
6: Capuani, a crise mais recente aconteceu entre Trump e a primeira-ministra italiana Giorgia Meloni. Um atrito inesperado até pouco tempo atrás, afinal de contas, Meloni era apontada como a principal interlocutora europeia com o governo do republicano. Como ficou essa situação?
7: Pois é, dois líderes de direita, e por essa semelhança ideológica sempre houve uma aproximação entre a Meloni e o Trump. Mas os dois andam trocando farpas desde que a Itália negou aos Estados Unidos a utilização da base aérea na Sicília como auxílio na guerra com o Irã. E aí começou aquele toma lá da cá. O Trump afirmou que a Meloni está com uma popularidade baixa na Itália, justamente porque se recusou a ajudar os Estados Unidos, e ele ainda falou que ela teria implorado por uma foto com ele. A Meloni, por sua vez, diz que esses ataques são constantes e gratuitos e sem sentido. E quanto à popularidade, o fato dela ser amiga do Trump certamente não ajudou. Isso nas palavras da Meloni. Então, os dois vão se encontrar nessa cúpula pela primeira vez desde que essa DR toda começou.
6: Toda essa crise está ligada à guerra com o Irã. O que será discutido, Capuani, sobre esse tema na cúpula em Ankara?
7: Olha, novamente, dois lados em relação a essa história. O lado do Trump, a gente já explicou, ele queria mais apoio. Mas, na perspectiva dos outros países, na maioria europeus, o Trump tentou arrastar a aliança para uma guerra que não é de interesse de ninguém e que ainda por cima prejudicou o mundo todo com a subida no preço do petróleo. A última atualização é que o cessar-fogo foi restabelecido, o tráfego marítimo pelo Estreito de Hormuz será gradualmente retomado. O que os aliados querem mesmo é transformar esse cessar-fogo temporário em permanente, justamente para que a crise energética não se agrave ainda mais. Isso além de tentar criar uma estratégia para garantir a segurança da passagem pelo estreito.
6: E para finalizar, Capuani, qual é o plano da aliança para a guerra na Ucrânia?
7: Existe um bloco, principalmente de países europeus, novamente, que pretende seguir com um total apoio financeiro, político e logístico para a Ucrânia pelo tempo que for necessário. A gente pode esperar um Trump forçando um acordo, inclusive durante um encontro bilateral que ele vai ter com o presidente ucraniano Volodymyr Zelensky lá em Ankara.
6: Obrigada, Arthur Capuani, por suas informações para o Linha Direta de hoje.
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0: Os jornais franceses desta terça tentam prever o futuro da líder da extrema-direita Marine Le Pen. O Tribunal de Apelação de Paris anuncia sua decisão hoje sobre um caso que pode tirar a líder do Partido Reunião Nacional da disputa das próximas eleições presidenciais no país. O destino de Marine Le Pen na mão dos juízes é a manchete do jornal Le Figaro, que afirma que se encerra nessa tarde o suspense sobre a possibilidade de inelegibilidade da líder da extrema-direita. Uma coisa é certa, reitera o diário: o Reunião Nacional saberá quem disputará as eleições pelo partido, Marine Le Pen ou seu pupilo Jordan Bardella. Essa, que é uma das principais personalidades da extrema-direita, já foi condenada em março de 2025 a 5 anos de inelegibilidade por desvio de quase 3 milhões em verbas públicas na época em que era deputada europeia, entre 2004 e 2016. O jornal Le Parisien destaca que, se caso o veredito for confirmado hoje, Marine ainda deverá cumprir 4 anos de prisão, 2 em regime fechado. Para o jornal Les Echos, a decisão do Tribunal de Apelação vai abrir a disputa pela presidência francesa. Segundo o diário, todos os partidos aguardam o anúncio para adaptar suas estratégias. Para os políticos entrevistados, enfrentar Marine Le Pen, com uma carreira política mais consolidada e 2 duelos no segundo turno na bagagem, é mais difícil. No entanto, o jornal La Croix pondera que, para os eleitores da extrema-direita, seja Marine ou Bardella, o mais importante é chegar à cúpula do poder.
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9: Nosso convidado hoje é fotógrafo, doutor em arquitetura pela FAUSP e está em Paris para uma residência artística na Cité des Arts, através de um programa da Academia de Belas Artes, uma instituição de muito prestígio, da qual o Sebastião Salgado era um imortal. Profissional desde 1991, ele passou pela redação como fotojornalista da Folha de São Paulo e é autor da célebre foto de Paraisópolis de 2004, que mostra um condomínio de luxo com piscinas em cada andar, ao lado de uma favela que se tornou um símbolo global das desigualdades urbanas. Vencedor do Prêmio Jabuti em 2021 pelo seu Atlas Fotográfico da cidade de São Paulo, ele dedica sua carreira a investigar a paisagem, a arquitetura e o urbanismo das grandes metrópoles. Tuca Vieira, obrigada pela sua presença aqui nos estúdios da RFI.
10: Muito obrigado a vocês pelo convite, é um prazer enorme estar aqui.
9: Tuca, você está em Paris desenvolvendo o projeto Atlas Fotográfico de Paris. Como tem sido esse processo de realizar um retrato não convencional da capital francesa?
10: Na verdade, tem sido uma experiência muito gratificante ter recebido esse convite da Academia de Belas Artes para permanecer em Paris por 5 meses, hospedado na Cité des Arts, que é essa instituição sensacional em pleno centro da cidade, no Marais. Ou seja, com as condições, né, ideais para desenvolver um projeto desse tipo, né? Eu me dedico à fotografia urbana, fotografia de cidade, e Paris é uma cidade que realmente tem um aspecto que eu acho que é muito interessante. Por ser uma cidade muito conhecida através do turismo e por conta da sua beleza, não é? Ela é uma cidade da qual nós temos uma imagem muito forte na nossa cabeça. Basta pronunciar esta palavra Paris, não é? Essas 5 letrinhas assim, que uma série de imagens nos vem à cabeça. No entanto, a Paris de hoje é uma cidade bastante mais complexa, não é? É uma das grandes metrópoles do mundo, com seus 10, 12 milhões de habitantes, com uma periferia muito interessante. Então, o que é Paris, né? Exatamente assim. Eu me interesso por esse tipo de pergunta e a fotografia me leva, então, a tentar investigar um pouco essa imagem da cidade.
9: Teve inspirações para fazer esse projeto?
10: Olha, várias, né? Eu, com meus 35 anos de carreira, não é, tenho uma origem no fotojornalismo, então eu tenho um impulso ligado às injustiças, enfim, a ideia de você retratar o território a partir desse ponto de vista. E dentro da fotografia, há várias influências. Mas eu poderia citar, por estar em Paris, o grande fotógrafo Eugène Atget, que é um fotógrafo francês do final do século XIX para o XX, que, na sua época, também fez um retrato de Paris, né? E um retrato absolutamente extraordinário, né? Extraordinário por ser, ao mesmo tempo, um importante documento sobre a cidade de Paris, mas também a criação de uma Paris afetiva dele, Atget, quer dizer, então o trabalho do Atget está no cerne da fotografia como linguagem, esse instrumento entre o documental e o artístico.
9: E você usa uma câmera específica para os seus projetos, grande, muito precisa, que exige um posicionamento físico, um deslocamento pensado. Eu queria que você me falasse um pouco da parte técnica.
10: Olha, esse aspecto também se assemelha à fotografia do Atget, desses fotógrafos do século XIX, porque é uma câmera pesada, que você tem que usar o tripé, né? E que leva um tempo para você regular a câmera. É uma câmera bastante utilizada na fotografia de arquitetura. Ela tem uma particularidade, que é a correção das perspectivas. Ou seja, ela faz os edifícios aparecerem de uma forma mais natural para a gente. Ela usa objetivas, as lentes, assim, de grande qualidade. Então, o resultado é uma fotografia com mais apuro técnico, assim. E, bom, a gente vive num mundo, né, que se produz tantas fotos, né, milhões e milhões de fotos, fotos fugazes, efêmeras, compartilhadas, né? Então, eu sempre me pergunto assim, qual é o papel do fotógrafo, como produzir uma fotografia que seja, que se destaque, né, nesse oceano de imagens em que vivemos. Então, a técnica é importante para isso, né?
9: E esse projeto teve uma prévia, né, com o Atlas Fotográfico da cidade de São Paulo, que teve o Prêmio Jabuti de 2021 de livro de arte. Como e por que esquadrinhar uma megalópole como São Paulo?
10: Veja, São Paulo é a minha cidade, é onde eu nasci. E, no entanto, numa cidade como São Paulo, com seus 21 milhões de habitantes, o fato é que a gente não conhece essa cidade. Eu mesmo lá vivendo todos esses anos, né, eu sou estranho em grande parte dessa cidade, né? Quer dizer, a minha vida, enfim, entre trabalho, casa e tal, é uma parte muito pequena desse território. Então eu me coloquei essa pergunta, assim, como que eu faço para conhecer a minha própria cidade, não é? A fotografia tem uma beleza muito grande, assim, ela te leva para lugares muito lugares que você não iria de outra forma. Ela é uma espécie de desculpa também para você conhecer coisas e descobrir, né? Então, em São Paulo, eu inventei uma espécie de método mesmo. Eu esquadrinhei a cidade, eu dividi ela em territórios menores, em 203, para ser mais preciso, os antigos guias de rua da cidade, e me propus a fazer uma foto em cada um desses lugares.
9: Tuca Vieira, muito obrigada pela sua presença aqui.
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12: Olá, sejam bem-vindos ao nosso programa Saúde em Dia. Pesquisas recentes indicam que as canetas emagrecedoras ou análogos de GLP-1 usados no tratamento contra diabetes tipo 2 e obesidade poderiam desacelerar as metástases em alguns tipos de câncer, como pulmão, mama, colo retal e fígado. Os resultados foram apresentados neste ano na ASCO 2026, o maior congresso de oncologia do mundo, que ocorre todos os anos no fim de maio em Chicago, nos Estados Unidos. As pesquisas, que ainda estão no início, começaram há cerca de 5 anos e ainda precisam de mais dados para que esse efeito no câncer seja comprovado, mas são uma pista inovadora em busca de novos tratamentos contra a doença. Segundo o oncologista clínico brasileiro Paulo Henrique Costa, professor da Faculdade de Medicina da Universidade Federal de Minas Gerais, os estudos são retrospectivos, o que significa que são menos representativos em termos estatísticos. O oncologista participou do congresso em Chicago e falou sobre as pesquisas que associam os benefícios da caneta emagrecedora para pacientes com câncer ou para prevenir o aparecimento da doença.
13: Estou muito feliz de estar aqui falando sobre um tema tão importante, que é o controle de risco, né, de doenças oncológicas, que talvez o mais importante seja controlar os fatores de risco mesmo. Uma dieta adequada, controlar a obesidade, sabe? E muito menos do que eu sair usando esse medicamento de forma indiscriminada.
12: Ele alerta também para a necessidade de outros estudos para confirmar a ação desses medicamentos em alguns tumores malignos.
13: Não é igual um estudo de ensaio clínico randomizado, você pega um grupo vai usar, outro grupo não vai usar, e aí realmente vai ter uma comprovação um pouco mais absoluta, sabe assim? Irrefutável. Mas assim, sinaliza para isso.
12: É importante deixar claro que as pesquisas ainda não confirmaram o uso desses medicamentos como tratamento para o câncer, reitera o especialista. Essa precaução é ainda mais necessária, levando em consideração a existência de um mercado paralelo das canetas, obtidas sem receita ou recomendação médica.
13: A gente tem que entender que a obesidade é fator de risco para vários tumores. Tumores do intestino, tumores de mama, próstata, enfim. Então, a primeira coisa que a gente tem que pensar é controlar esse fator de risco, que é a obesidade. À medida que a gente vai tomando medidas para enfrentar a obesidade, reduzir esse risco, a gente então vai ter um benefício no controle do câncer, na redução da incidência do câncer. E isso ficou muito evidente no uso das canetas, nesses análogos de GLP-1. Talvez um grupo que faz esse uso tenha uma incidência menor, e também naqueles pacientes que têm câncer e fazem esse uso, parece que eles têm um desfecho oncológico melhor, com menos progressão de doença, menos risco de aparecer metástase.
12: O uso das canetas emagrecedoras, diz, tornou esse benefício ainda mais evidente. A taxa de incidência do câncer parece ser menor nos pacientes que utilizam a medicação.
13: Foram também lançadas novas evidências de que pode ter um efeito também direto. Talvez seja o efeito principal, mas porque a gente viu, né, que na célula tumoral existem vários receptores, várias proteínas que estão na membrana das células e que parece que tem ação, sofre uma ação direta sobre essas classes de drogas também. Só que isso é um efeito ainda que está sendo estudado, né? Vale lembrar que não é uma evidência definitiva, então é uma evidência ainda indireta.
12: O estudo apresentado no evento analisou dados de mais de 12 mil pacientes de várias regiões do mundo. Eles tinham diferentes tipos de câncer que iam de estágios iniciais a intermediários. A pesquisa comparou os pacientes tratados com os análogos de GLP-1 e outros que receberam outros tipos de medicação contra o diabetes, como os inibidores de DPP-4. Os resultados mostraram uma redução significativa na progressão de metástases de alguns tipos de cânceres, principalmente sólidos. Os efeitos adversos foram semelhantes entre os grupos. Os estudos preliminares apresentados durante o Congresso da ASCO também indicam que, além de controlar a glicose e o peso, os análogos de GLP-1 parecem também poder ajudar a modular o sistema imunológico e a inflamação, melhorando a taxa de sobrevida global. O câncer se desenvolve em um contexto inflamatório que leva a erros de replicação das células. A ação dos análogos de GLP-1 poderia contribuir para reduzir esse risco.
13: Então, são vários fatores mesmo. Ainda não é evidência robusta, são estudos que são observacionais, mas está caminhando para construir esse cenário.
12: O especialista lembra que o Congresso é uma oportunidade para acompanhar a evolução dos tratamentos e grandes descobertas. Mais de 7 mil estudos foram apresentados nesta edição.
13: A oncologia é construída assim, né? Dados tão importantes desse vão somando o nosso entendimento da doença, o que é tão desafiador aí para o nosso mundo.
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0: Paris, 7 de julho de 2026. Essas são as principais notícias desta terça-feira. Duas bombas explodiram hoje em Damasco, na Síria, perto do hotel onde está hospedado o presidente francês Emmanuel Macron, que realiza uma visita ao país. Macron está são e salvo, anunciou a sede da presidência da França logo depois. No momento da explosão, o presidente francês já havia deixado o hotel para ir se encontrar com o presidente interino da Síria, Ahmad al-Shaheh. Segundo as autoridades locais, 18 pessoas ficaram feridas nas explosões causadas por duas bombas artesanais. O duplo atentado não interrompe a agenda de Emmanuel Macron em Damasco. Ainda hoje, o presidente francês participa de um fórum econômico dedicado à reconstrução da Síria. No Irã, uma multidão toma as ruas da cidade sagrada de Qom, ao sul de Teherã, nessa terça, para a despedida de Ali Khamenei, no quarto dia do funeral do ex-líder supremo do país. O Ayatollah morreu em 28 de fevereiro, aos 86 anos, durante ataques conjuntos de Israel e dos Estados Unidos no primeiro dia da guerra contra o Irã. O caixão com os restos mortais de Ali Khamenei fica exposto hoje na mesquita de Jankaran, em Qom, e depois segue para o Iraque, país vizinho que tem uma importante comunidade xiita. Em Ankara, na Turquia, os chefes de Estado e de governo da OTAN se reúnem hoje e amanhã para a cúpula anual da Aliança Militar. Com a presença confirmada do presidente americano Donald Trump, os aliados vão discutir temas como o aumento no investimento em defesa, melhoria da indústria militar, o futuro da guerra na Ucrânia e a situação no Golfo Pérsico. A expectativa é que Trump engrosse novamente o discurso e, mais uma vez, pressione os membros da OTAN para o aumento de investimentos em defesa. A Ucrânia lançou mais de 430 drones contra Moscou nessa madrugada, anunciou o prefeito da capital russa, Sergei Sobyanin, ressaltando que a maior parte dos projéteis foi neutralizada pelos sistemas de defesa aérea do país. Já as autoridades de Belgorod, na fronteira com a Ucrânia, indicaram que bombardeios ucranianos com mísseis deixaram ao menos um morto e provocaram um incêndio na região. Essa ofensiva ocorre após intensos ataques russos contra a Ucrânia na véspera, que deixaram ao menos 28 mortos, dos quais 26 na capital Kiev e arredores. Esse foi o Giro Internacional. 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Onze horas e 30 minutos em Paris, 6:30 pelo horário de Brasília. 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
0: Bom dia, sol e 30 graus em Paris, em destaque nesta terça-feira, 7 de julho de 2026. Duplo atentado perto de hotel onde Macron está hospedado na Síria deixa ao menos 18 feridos. Presidente francês sai ileso. Marcada por tensões entre Trump e aliados europeus, cúpula da OTAN em Ankara discute guerras no Irã e na Ucrânia. E a última rodada das oitavas de final da Copa do Mundo coloca frente a frente hoje Argentina e Egito e Colômbia e Suíça. Essas e outras notícias a seguir. O presidente francês Emmanuel Macron está são e salvo, anunciou agora há pouco o Palácio do Eliseu, sede da presidência da França. Duas bombas explodiram na manhã dessa terça em Damasco, na Suíça, perto do hotel onde Macron passou a noite, no segundo dia de uma visita inédita do presidente francês à Síria. Uma das bombas foi colocada em uma caçamba de lixo e a outra em um veículo próximo ao hotel Four Seasons, no centro da capital síria. No momento da explosão, Macron já havia deixado o hotel para ir ao Palácio Presidencial, onde está reunido neste momento com o presidente interino sírio, Ahmad al-Sharreh. Segundo as autoridades locais, 18 pessoas ficaram feridas nas explosões causadas por duas bombas artesanais. Essa é a primeira visita de um dirigente ocidental desde a queda de Bashar al-Assad no final de 2024. Ainda hoje, o presidente francês participa de um fórum econômico em Damasco dedicado à reconstrução do país. Em Ankara, na Turquia, os chefes de Estado e de governo da OTAN se reúnem nesta terça e quarta para a cúpula anual da Aliança Militar. Com presença confirmada do presidente americano Donald Trump, os aliados vão discutir temas como aumento no investimento em defesa, melhoria da indústria militar, o futuro da guerra na Ucrânia e a situação no Golfo Pérsico. De Bruxelas, onde está a sede da OTAN, o correspondente Arthur Capuani traz mais detalhes.
7: Essa é uma cúpula de aliados, mas que tem tudo para se tornar uma batalha diplomática e mais uma vez, por causa de Donald Trump. Ele diverge da maioria dos países aliados em quase todos os principais tópicos. Trump era um crítico declarado da OTAN já anteriormente. E essa situação piorou ainda mais depois da guerra com o Irã, em que membros da aliança abdicaram de enviar esforços e, mais do que isso, negaram qualquer auxílio logístico aos Estados Unidos e a Israel. Trump pretende engrossar o discurso e, mais uma vez, forçar o aumento de investimentos em defesa. Segundo o Matt Whitaker, embaixador dos Estados Unidos na OTAN, muitos aliados ainda estão para trás nesse quesito. Existe um bloco, principalmente de países europeus, novamente, que pretende seguir com um total apoio financeiro, político e logístico para a Ucrânia pelo tempo que for necessário. A gente pode esperar um Trump forçando um acordo, inclusive durante um encontro bilateral que ele vai ter com o presidente ucraniano Volodymyr Zelensky lá em Ankara.
0: Ouvimos Arthur Capuani, correspondente da RFI em Bruxelas. Uma multidão tomou as ruas da cidade sagrada de Qom, ao sul de Irã, nessa terça, para a despedida de Ali Khamenei, no quarto dia do funeral do ex-líder supremo do Irã. O Ayatollah morreu aos 86 anos, em 28 de fevereiro, durante ataques conjuntos de Israel e Estados Unidos no primeiro dia da guerra contra o Irã. O caixão está exposto nesta terça na mesquita de Jankaran. Qom é uma cidade sagrada que abriga seminários mais influentes do islamismo xiita e diversos santuários. As ruas da cidade, de quase 1,5 milhão de habitantes, estão lotadas, segundo imagens aéreas da televisão estatal iraniana. A Ucrânia lançou mais de 430 drones contra Moscou nessa madrugada, anunciou o prefeito da capital russa, Sergei Sobyanin, ressaltando que a maior parte dos projéteis foi neutralizada por sistemas de defesa aérea. Já as autoridades de Belgorod, na fronteira com a Ucrânia, indicaram que bombardeios ucranianos com mísseis deixaram ao menos um morto e provocaram um incêndio na região. Essa ofensiva ocorre após intensos ataques russos contra a Ucrânia na véspera, que deixaram ao menos 28 mortos. Aqui na França é forte a expectativa para o anúncio nessa tarde do Tribunal de Apelação de Paris sobre a confirmação ou não da condenação da líder da extrema-direita Marine Le Pen. A corte vai decidir se mantém a pena de 5 anos de inelegibilidade e 4 anos de prisão, entre eles 2 anos em regime fechado, determinados em primeira instância em março de 2025. Caso mantenha a condenação, Marine Le Pen não poderá se candidatar para as eleições presidenciais de 2027. A Espanha anunciou nessa manhã ter colocado 3 regiões do leste do país em alerta vermelho ao calor: Catalunha, Valência e Saragoça, que devem registrar máximas entre 40 graus e 42 graus. Essa que é a segunda onda de calor que a Europa enfrenta desde o início desse verão no hemisfério norte, se estende até quinta na Espanha. As altas temperaturas também contribuem para multiplicar os incêndios florestais. Aqui na França, na região dos Pirineus, no sudoeste do país, as chamas já destruíram quase 5 mil hectares e provocaram a evacuação de 12 mil pessoas. Em Portugal, o maior fogo desse momento, na localidade de Vuzela, foi controlado na noite de segunda, mas destruiu cerca de 13 mil hectares de vegetação.
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0: A Bélgica goleou ontem os Estados Unidos por 4 a 1 e vai enfrentar nas quartas de final a Espanha, que eliminou Portugal ontem por 1 a 0. Hoje, 2 jogos definem as últimas vagas para a próxima fase. Elcio Ramalho, nos Estados Unidos, tem os detalhes.
2: Argentina e Egito abrem a última rodada das oitavas de final no estádio de Atlanta. A atual campeã do mundo está pronta e escalada, mas o técnico Lionel Scaloni não revelou os titulares. Depois do jogo difícil contra Cabo Verde, a Argentina, que ganhou suas 4 partidas, tem outra equipe africana pela frente. O Egito é uma seleção muito boa e tem uma ideia muito clara de jogo. Ganharam apenas uma partida e empataram outras 3, mas será um adversário complicado, disse Scaloni. Se passar pelo Egito, a Argentina vai enfrentar o vencedor do confronto entre Colômbia e Suíça. Será disputado em Vancouver, no Canadá. Os suíços tentam quebrar um jejum de 72 anos. A última vez que a seleção avançou para as quartas de final foi em 1954, quando foram sede da Copa. De Nova York, Elcio Ramalho, Rádio França Internacional.
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0: Olá, nesse segundo bloco do programa da RFI Brasil, a gente sabe como é que a imprensa francesa está abordando aí a possibilidade de a líder da extrema-direita, Marine Le Pen, ter sua pena de inelegibilidade e prisão confirmada hoje. Depois, no RFI Convida, entrevistamos o fotógrafo paulista Tuca Vieira, que nos falou sobre o Atlas Fotográfico de Paris, projeto que busca mostrar imagens pouco convencionais da capital francesa. Para terminar no programa Saúde em Dia, vamos conhecer pesquisas recentes que sugerem que as canetas emagrecedoras poderiam tratar alguns tipos de câncer. Mas antes, no programa Linha Direta, vamos até Bruxelas conversar com o nosso correspondente sobre a cúpula da OTAN, que começa hoje em Ankara, na Turquia, onde líderes dos países ocidentais pretendem deixar de lado suas divergências com Donald Trump.
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5: Adriana Moisés.
6: Os chefes de Estado e de governo dos países da OTAN se reúnem hoje e amanhã em Ankara, na Turquia, para a cúpula anual da Aliança Militar. Com a presença de Donald Trump confirmada, os aliados discutirão temas como o aumento dos investimentos em defesa, o fortalecimento da indústria militar, o futuro da guerra na Ucrânia e a situação no Golfo. Direto de Bruxelas, onde fica a sede da OTAN, nosso correspondente Arthur Capuani explica quais são os possíveis pontos de controvérsia deste encontro. Bom dia, Capuani. A OTAN segue em um momento delicado. O que esperar dessa cúpula?
7: Muito bom dia, Adriana. Essa é uma cúpula de aliados, mas que tem tudo para se tornar uma batalha diplomática e mais uma vez, por causa de Donald Trump. Ele diverge da maioria dos países aliados em quase todos os principais tópicos. A gente já falou muito aqui como o Trump era um crítico declarado da OTAN já anteriormente. E essa situação piorou ainda mais depois da guerra com o Irã, em que membros da aliança abdicaram de enviar esforços e, mais do que isso, negaram qualquer auxílio logístico aos Estados Unidos e a Israel. Por isso mesmo, o Trump pretende engrossar o discurso e, mais uma vez, forçar o aumento de investimentos em defesa. Segundo o Matt Whitaker, embaixador dos Estados Unidos na OTAN, muitos aliados ainda estão para trás nesse quesito. Segundo os norte-americanos, a relação não é recíproca com a OTAN e será discutida também a presença do contingente norte-americano aqui na Europa. O Trump tem mencionado repetidamente a ideia de deixar a aliança e, justamente por todo esse contexto, o Mark Rutte, secretário-geral da OTAN, fez uma visita à Casa Branca numa espécie de preparação e tentativa para acalmar os ânimos para essa cúpula. O Rutte afirmou na ocasião que a OTAN está entrando uma nova fase centrada em uma maior responsabilidade europeia, mas mantendo também o engajamento com os Estados Unidos.
6: Capuani, a crise mais recente aconteceu entre Trump e a primeira-ministra italiana Giorgia Meloni. Um atrito inesperado até pouco tempo atrás, afinal de contas, Meloni era apontada como a principal interlocutora europeia com o governo do republicano. Como ficou essa situação?
7: Pois é, dois líderes de direita, e por essa semelhança ideológica sempre houve uma aproximação entre a Meloni e o Trump. Mas os dois andam trocando farpas desde que a Itália negou aos Estados Unidos a utilização da base aérea na Sicília como auxílio na guerra com o Irã. E aí começou aquele toma lá da cá. O Trump afirmou que a Meloni está com uma popularidade baixa na Itália, justamente porque se recusou a ajudar os Estados Unidos, e ele ainda falou que ela teria implorado por uma foto com ele. A Meloni, por sua vez, diz que esses ataques são constantes e gratuitos e sem sentido. E quanto à popularidade, o fato dela ser amiga do Trump certamente não ajudou. Isso nas palavras da Meloni. Então os dois vão se encontrar nessa cúpula pela primeira vez desde que essa DR toda começou.
6: Toda essa crise está ligada à guerra com o Irã. O que será discutido, Capuani, sobre esse tema na cúpula em Ankara?
7: Olha, novamente, dois lados em relação a essa história. O lado do Trump, a gente já explicou, ele queria mais apoio. Mas, na perspectiva dos outros países, na maioria europeus, o Trump tentou arrastar a aliança para uma guerra que não é de interesse de ninguém e que ainda por cima prejudicou o mundo todo com a subida no preço do petróleo. A última atualização é que o cessar-fogo foi restabelecido, o tráfego marítimo pelo Estreito de Hormuz será gradualmente retomado. O que os aliados querem mesmo é transformar esse cessar-fogo temporário em permanente, justamente para que a crise energética não se agrave ainda mais. Isso além de tentar criar uma estratégia para garantir a segurança da passagem pelo estreito.
6: E para finalizar, Capuani, qual é o plano da aliança para a guerra na Ucrânia?
7: existe um bloco, principalmente de países europeus, novamente, que pretende seguir com um total apoio financeiro, político e logístico para a Ucrânia pelo tempo que for necessário. A gente pode esperar um Trump forçando um acordo, inclusive durante um encontro bilateral que ele vai ter com o presidente ucraniano Volodymyr Zelensky lá em Ankara.
6: Obrigada, Arthur Capuani, por suas informações para o Linha Direta de hoje.
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0: Os jornais franceses desta terça tentam prever o futuro da líder da extrema-direita Marine Le Pen. O Tribunal de Apelação de Paris anuncia sua decisão hoje sobre um caso que pode tirar a líder do Partido Reunião Nacional da disputa das próximas eleições presidenciais no país. O destino de Marine Le Pen na mão dos juízes é a manchete do jornal Le Figaro, que afirma que se encerra nessa tarde o suspense sobre a possibilidade de inelegibilidade da líder da extrema-direita. Uma coisa é certa, reitera o diário, o Reunião Nacional saberá quem disputará as eleições pelo partido, Marine Le Pen ou seu pupilo Jordan Bardella. Essa que é uma das principais personalidades da extrema-direita, já foi condenada em março de 2025 a 5 anos de inelegibilidade por desvio de quase 3 milhões em verbas públicas na época em que era deputada europeia, entre 2004 e 2016. O jornal Le Parisien destaca que se caso o veredito for confirmado hoje, Marine ainda deverá cumprir 4 anos de prisão, 2 em regime fechado. Para o jornal Les Echos, a decisão do Tribunal de Apelação vai abrir a disputa pela presidência francesa. Segundo o diário, todos os partidos aguardam o anúncio para adaptar suas estratégias. Para os políticos entrevistados, enfrentar Marine Le Pen com uma carreira política mais consolidada e 2 duelos no segundo turno na bagagem é mais difícil. No entanto, o jornal La Croix pondera que para os eleitores da extrema-direita, seja Marine ou Bardella, o mais importante é chegar à cúpula do poder.
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9: Nosso convidado hoje é fotógrafo, doutor em arquitetura pela FAU-USP e está em Paris para uma residência artística na Cité des Arts, através de um programa da Academia de Belas Artes, uma instituição de muito prestígio, da qual Sebastião Salgado era um imortal. Profissional desde 1991, ele passou pela redação como fotojornalista da Folha de São Paulo e é autor da célebre foto de Paraisópolis de 2004, que mostra um condomínio de luxo com piscinas em cada andar, ao lado de uma favela que se tornou um símbolo global das desigualdades urbanas. Vencedor do Prêmio Jabuti em 2021 pelo seu Atlas Fotográfico da cidade de São Paulo, ele dedica sua carreira a investigar a paisagem, a arquitetura e o urbanismo das grandes metrópoles. Tuca Vieira, obrigada pela sua presença aqui nos estúdios da RFI.
10: Muito obrigado a vocês pelo convite, é um prazer enorme estar aqui.
9: Tuca, você está em Paris desenvolvendo o projeto Atlas Fotográfico de Paris. Como tem sido esse processo de realizar um retrato não convencional da capital francesa?
10: Na verdade, tem sido uma experiência muito gratificante ter recebido esse convite da Academia de Belas Artes para permanecer em Paris por 5 meses, hospedado na Cité des Arts, que é essa instituição sensacional em pleno centro da cidade, no Marais. Ou seja, com as condições, né, ideais para desenvolver um projeto desse tipo, né? Eu me dedico à fotografia urbana, fotografia de cidade, e Paris é uma cidade que realmente tem um aspecto que eu acho que é muito interessante. Por ser uma cidade muito conhecida através do turismo e por conta da sua beleza, não é? Ela é uma cidade da qual nós temos uma imagem muito forte na nossa cabeça. Basta pronunciar esta palavra Paris, não é? Essas 5 letrinhas assim, que uma série de imagens nos vem à cabeça. No entanto, a Paris de hoje é uma cidade bastante mais complexa, né? É uma das grandes metrópoles do mundo, com seus 10, 12 milhões de habitantes, com uma periferia muito interessante. Então, não é o que é Paris, né? Exatamente assim, eu me interesso por esse tipo de pergunta e a fotografia me leva, então, a tentar investigar um pouco essa imagem da cidade.
9: Teve inspirações para fazer esse projeto?
10: Olha, várias, né? Eu, com meus, já com meus 35 anos de carreira, não é, tenho uma origem no fotojornalismo, então eu tenho um impulso ligado às injustiças, enfim, a ideia de você retratar o território a partir desse ponto de vista. E dentro da fotografia, várias influências, mas eu poderia citar, por estar em Paris, o grande fotógrafo Eugène Atget, que é um fotógrafo francês do final do século XIX para o XX, que na sua época também fez um retrato de Paris, né? Um retrato absolutamente extraordinário, né? Extraordinário por ser ao mesmo tempo um importante documento sobre a cidade de Paris, mas também a criação de uma Paris afetiva dele, Atget. Quer dizer, então, o trabalho do Atget está no cerne da fotografia como linguagem, esse instrumento entre o documental e o artístico.
9: E você usa uma câmera específica para os seus projetos, grande, muito precisa, que exige um posicionamento físico, um deslocamento pensado. Eu queria que você me falasse um pouco da parte técnica.
10: Olha, esse aspecto também se assemelha à fotografia do Atget, desses fotógrafos do século XIX, porque é uma câmera pesada, que você tem que usar o tripé, né? E que leva um tempo para você regular a câmera. É uma câmera bastante utilizada na fotografia de arquitetura. Ela tem uma particularidade, que é a correção das perspectivas. Ou seja, ela faz os edifícios aparecerem de uma forma mais natural para a gente. Ela usa objetivas, as lentes, assim, de grande qualidade. Então, o resultado é uma fotografia com mais apuro técnico, assim. E, bom, a gente vive num mundo, né, que se produz tantas fotos, né, milhões e milhões de fotos, fotos fugazes, efêmeras, compartilhadas, né? Então, eu sempre me pergunto assim, qual é o papel do fotógrafo, como produzir uma fotografia que se destaque, né, nesse oceano de imagens em que vivemos. Então, a técnica é importante para isso, né?
9: E esse projeto teve uma prévia, né, com o Atlas Fotográfico da cidade de São Paulo, que teve o Prêmio Jabuti de 2021 de livro de arte. Como e por que esquadrinhar uma megalópole como São Paulo?
10: Veja, São Paulo é a minha cidade, é onde eu nasci. E, no entanto, numa cidade como São Paulo, com seus 21 milhões de habitantes, o fato é que a gente não conhece essa cidade. Eu mesmo lá vivendo todos esses anos, né, eu sou estranho em grande parte dessa cidade, né? Quer dizer, a minha vida, enfim, entre trabalho, casa e tal, é uma parte muito pequena desse território. Então eu me coloquei essa pergunta, assim, como que eu faço para conhecer a minha própria cidade, não é? A fotografia tem uma beleza muito grande, assim, ela te leva para lugares muito lugares que você não iria de outra forma. Ela é uma espécie de desculpa também para você conhecer coisas e descobrir, né? Então, em São Paulo, eu inventei uma espécie de método mesmo. Eu esquadrinhei a cidade, eu dividi ela em territórios menores, em 203, para ser mais preciso, os antigos guias de rua da cidade, e me propus a fazer uma foto em cada um desses lugares.
9: Tuca Vieira, muito obrigada pela sua presença aqui.
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1: Thaisa Estivanin.
12: Olá, sejam bem-vindos ao nosso programa Saúde em Dia. Pesquisas recentes indicam que as canetas emagrecedoras ou análogos de GLP-1 usados no tratamento contra diabetes tipo 2 e obesidade poderiam desacelerar as metástases em alguns tipos de câncer, como pulmão, mama, colo retal e fígado. Os resultados foram apresentados neste ano na ASCO 2026, o maior congresso de oncologia do mundo, que ocorre todos os anos no fim de maio em Chicago, nos Estados Unidos. As pesquisas, que ainda estão no início, começaram há cerca de 5 anos e ainda precisam de mais dados para que esse efeito no câncer seja comprovado, mas são uma pista inovadora em busca de novos tratamentos contra a doença. Segundo o oncologista clínico brasileiro Paulo Henrique Costa, professor da Faculdade de Medicina da Universidade Federal de Minas Gerais, os estudos são retrospectivos, o que significa que são menos representativos em termos estatísticos. O oncologista participou do congresso em Chicago e falou sobre as pesquisas que associam os benefícios da caneta emagrecedora para pacientes com câncer ou para prevenir o aparecimento da doença.
13: Fico muito feliz de estar aqui falando sobre um tema tão importante, que é o controle de risco, né, de doenças oncológicas, que talvez o mais importante seja controlar os fatores de risco mesmo. Uma dieta adequada, controlar a obesidade, sabe? E muito menos do que eu sair usando esse medicamento de forma indiscriminada.
12: Ele alerta também para a necessidade de outros estudos para confirmar a ação desses medicamentos em alguns tumores malignos.
13: Não é igual um estudo de ensaio clínico randomizado, que você pega um grupo vai usar, outro grupo não vai usar, e aí realmente vai ter uma comprovação um pouco mais absoluta, sabe assim? Irrefutável. Uhum. Mas sim, sinaliza para isso.
12: É importante deixar claro que as pesquisas ainda não confirmaram o uso desses medicamentos como tratamento para o câncer, reitera o especialista. Essa precaução é ainda mais necessária, levando em consideração a existência de um mercado paralelo das canetas, obtidas sem receita ou recomendação médica.
13: A gente tem que entender que a obesidade é fator de risco para vários tumores. Tumores de intestino, tumores de mama, próstata, enfim. Então, a primeira coisa que a gente tem que pensar é controlar esse fator de risco, que é a obesidade. À medida que a gente vai tomando medidas para enfrentar a obesidade, reduzir esse risco, a gente então vai ter um benefício no controle do câncer, na redução da incidência do câncer. E isso ficou muito evidente no uso das canetas, desses análogos de GLP-1. Talvez um grupo que faz esse uso tenha uma incidência menor, e também naqueles pacientes que têm câncer e fazem esse uso, parece que eles têm um desfecho oncológico melhor, com menos progressão de doença, menos risco de aparecer metástase.
12: O uso das canetas emagrecedoras, diz, tornou esse benefício ainda mais evidente. A taxa de incidência do câncer parece ser menor nos pacientes que utilizam a medicação.
13: Foram também lançadas novas evidências de que pode ter um efeito também direto. Talvez seja o efeito principal, mas porque a gente viu, né, que na célula tumoral existem vários receptores, várias proteínas que estão na membrana das células e que parece que tem ação, sofre uma ação direta sobre essas classes de drogas também. Só que isso é um efeito ainda que está sendo estudado, né? Vale lembrar que não é uma evidência definitiva, então é uma evidência ainda indireta.
12: O estudo apresentado no evento analisou dados de mais de 12 mil pacientes de várias regiões do mundo. Eles tinham diferentes tipos de câncer que iam de estágios iniciais a intermediários. A pesquisa comparou os pacientes tratados com os análogos de GLP-1 e outros que receberam outros tipos de medicação contra o diabetes, como os inibidores de DPP-4. Os resultados mostraram uma redução significativa na progressão de metástases de alguns tipos de cânceres, principalmente sólidos. Os efeitos adversos foram semelhantes entre os grupos. Os estudos preliminares apresentados durante o Congresso da ASCO também indicam que, além de controlar a glicose e o peso, os análogos de GLP-1 parecem também poder ajudar a modular o sistema imunológico e a inflamação, melhorando a taxa de sobrevida global. O câncer se desenvolve em um contexto inflamatório que leva a erros de replicação das células. A ação dos análogos de GLP-1 poderia contribuir para reduzir esse risco.
13: Então, são vários fatores mesmo. Ainda não é evidência robusta. São estudos que são observacionais, mas está caminhando para construir esse cenário.
12: O especialista lembra que o Congresso é uma oportunidade para acompanhar a evolução dos tratamentos e grandes descobertas. Mais de 7 mil estudos foram apresentados nesta edição.
13: A oncologia é construída assim, né? Com dados tão importantes desse, vão somando o nosso entendimento da doença, o que é tão desafiador aí para o nosso mundo.
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0: Paris, 7 de julho de 2026. Essas são as principais notícias desta terça-feira. Duas bombas explodiram hoje em Damasco, na Síria, perto do hotel onde está hospedado o presidente francês Emmanuel Macron, que realiza uma visita ao país. Macron está são e salvo, anunciou a sede da presidência da França logo depois. No momento da explosão, o presidente francês já havia deixado o hotel para ir se encontrar com o presidente interino da Síria, Ahmad al-Shaheh. Segundo as autoridades locais, 18 pessoas ficaram feridas nas explosões causadas por duas bombas artesanais. O duplo atentado não interrompe a agenda de Emmanuel Macron em Damasco. Ainda hoje, o presidente francês participa de um fórum econômico dedicado à reconstrução da Síria. No Irã, uma multidão toma as ruas da cidade sagrada de Qom, ao sul de Teherã, nessa terça, para a despedida de Ali Khamenei, no quarto dia do funeral do ex-líder supremo do país. O Ayatolá morreu em 28 de fevereiro, aos 86 anos, durante ataques conjuntos de Israel e dos Estados Unidos no primeiro dia da guerra contra o Irã. O caixão com os restos mortais de Ali Khamenei fica exposto hoje na mesquita de Jankarã, em Qom, e depois segue para o Iraque, país vizinho que tem uma importante comunidade xiita. Em Ankara, na Turquia, os chefes de Estado e de governo da OTAN se reúnem hoje e amanhã para a cúpula anual da Aliança Militar. Com a presença confirmada do presidente americano Donald Trump, os aliados vão discutir temas como o aumento no investimento em defesa, melhoria da indústria militar, o futuro da guerra na Ucrânia e a situação no Golfo Pérsico. A expectativa é que Trump engrosse novamente o discurso e, mais uma vez, pressione os membros da OTAN para o aumento de investimentos em defesa. A Ucrânia lançou mais de 430 drones contra Moscou nessa madrugada, anunciou o prefeito da capital russa, Sergei Sobyanin, ressaltando que a maior parte dos projéteis foi neutralizada pelos sistemas de defesa aérea do país. Já as autoridades de Belgorod, na fronteira com a Ucrânia, indicaram que bombardeios ucranianos com mísseis deixaram ao menos um morto e provocaram um incêndio na região. Essa ofensiva ocorre após intensos ataques russos contra a Ucrânia na véspera, que deixaram ao menos 28 mortos, dos quais 26 na capital Kiev e arredores. Esse foi o Giro Internacional. 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Onze horas e 30 minutos em Paris, 6:30 pelo horário de Brasília. 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

0: E de governo da OTAN se reúnem nesta terça e quarta para a cúpula anual da Aliança Militar. Com presença confirmada do presidente americano Donald Trump, os aliados vão discutir temas como aumento no investimento em defesa, melhoria da indústria militar, o futuro da guerra na Ucrânia e a situação no Golfo Pérsico. De Bruxelas, onde está a sede da OTAN, o correspondente Arthur Capuani traz mais detalhes.
1: Essa é uma cúpula de aliados, mas que tem tudo para se tornar uma batalha diplomática e mais uma vez, por causa de Donald Trump. Ele diverge da maioria dos países aliados em quase todos os principais tópicos. Trump era um crítico declarado da OTAN já anteriormente. E essa situação piorou ainda mais depois da guerra com o Irã, em que membros da aliança abdicaram de enviar esforços e, mais do que isso, negaram qualquer auxílio logístico aos Estados Unidos e a Israel. Trump pretende engrossar o discurso e, mais uma vez, forçar o aumento de investimentos em defesa. Segundo o Matt Whitaker, embaixador dos Estados Unidos na OTAN, muitos aliados ainda estão para trás nesse quesito. Existe um bloco, principalmente de países europeus, novamente, que pretende seguir com um total apoio financeiro, político e logístico para a Ucrânia pelo tempo que for necessário. A gente pode esperar um Trump forçando um acordo, inclusive durante um encontro bilateral que ele vai ter com o presidente ucraniano Volodymyr Zelensky lá em Ankara.
0: Ouvimos Arthur Capuani, correspondente da RFI em Bruxelas. Uma multidão tomou as ruas da cidade sagrada de Qom, ao sul de Irã, nessa terça, para a despedida de Ali Khamenei, no quarto dia do funeral do ex-líder supremo do Irã. O Ayatolá morreu aos 86 anos, em 28 de fevereiro, durante ataques conjuntos de Israel e Estados Unidos no primeiro dia da guerra contra o Irã. O caixão está exposto nesta terça na mesquita de Jankaran. Qom é uma cidade sagrada que abriga seminários mais influentes do islamismo xiita e diversos santuários. As ruas da cidade, de quase 1,5 milhão de habitantes, estão lotadas, segundo imagens aéreas da televisão estatal iraniana. A Ucrânia lançou mais de 430 drones contra Moscou nessa madrugada, anunciou o prefeito da capital russa, Sergei Sobyanin, ressaltando que a maior parte dos projéteis foi neutralizada por sistemas de defesa aérea. Já as autoridades de Belgorod, na fronteira com a Ucrânia, indicaram que bombardeios ucranianos com mísseis deixaram ao menos um morto e provocaram um incêndio na região. Essa ofensiva ocorre após intensos ataques russos contra a Ucrânia na véspera, que deixaram ao menos 28 mortos. Aqui na França é forte a expectativa para o anúncio nessa tarde do Tribunal de Apelação de Paris sobre a confirmação ou não da condenação da líder da extrema-direita Marine Le Pen. A corte vai decidir se mantém a pena de 5 anos de inelegibilidade e 4 anos de prisão, entre eles 2 anos em regime fechado, determinados em primeira instância em março de 2025. Caso mantenha a condenação, Marine Le Pen não poderá se candidatar para as eleições presidenciais de 2027. A Espanha anunciou nessa manhã ter colocado 3 regiões do leste do país em alerta vermelho ao calor: Catalunha, Valência e Saragoça, que devem registrar máximas entre 40 graus e 42 graus. Essa que é a segunda onda de calor que a Europa enfrenta desde o início desse verão no hemisfério norte, se estende até quinta na Espanha. As altas temperaturas também contribuem para multiplicar os incêndios florestais. Aqui na França, na região dos Pirineus, no sudoeste do país, as chamas já destruíram quase 5 mil hectares e provocaram a evacuação de 12 mil pessoas. Em Portugal, o maior fogo desse momento, na localidade de Vuzela, foi controlado na noite de segunda, mas destruiu cerca de 13 mil hectares de vegetação.
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0: A Bélgica goleou ontem os Estados Unidos por 4-1 e vai enfrentar nas quartas de final a Espanha, que eliminou Portugal ontem por 1-0. Hoje, 2 jogos definem as últimas vagas para a próxima fase. Elcio Ramalho, nos Estados Unidos, tem os detalhes.
3: Argentina e Egito abrem a última rodada das oitavas de final no estádio de Atlanta. Atual

0: campeã do mundo está pronta à escalada, mas o técnico Lionel Scaloni não revelou os titulares. Depois do jogo difícil contra Cabo Verde, a Argentina, que ganhou suas 4 partidas, tem outra equipe africana pela frente. O Egito é uma seleção muito boa e tem uma ideia muito clara de jogo. Ganharam apenas uma partida e empataram outras 3, mas será um adversário complicado, disse Scaloni. Se passar pelo Egito, a Argentina vai enfrentar o vencedor do confronto entre Colômbia e Suíça, que será disputado em Vancouver, no Canadá. Os suíços tentam quebrar um jejum de 72 anos. A última vez que a seleção avançou para as quartas de final foi em 1954, quando foram sede da Copa. De Nova York, Elcio Ramalho, Rádio França Internacional.
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2: Olá, nesse segundo bloco do programa da RFI Brasil, a gente sabe como é que a imprensa francesa está abordando aí a possibilidade de a líder da extrema-direita, Marine Le Pen, ter sua pena de inelegibilidade e prisão confirmada hoje. Depois, no RFI Convida, entrevistamos o fotógrafo paulista Tuca Vieira, que nos falou sobre o Atlas Fotográfico de Paris, projeto que busca mostrar imagens pouco convencionais da capital francesa. Para terminar, no programa Saúde em Dia, vamos conhecer pesquisas recentes que sugerem que as canetas emagrecedoras poderiam tratar alguns tipos de câncer. Mas antes, no programa Linha Direta, vamos até Bruxelas conversar com o nosso correspondente sobre a cúpula da OTAN, que começa hoje em Ankara, na Turquia, onde líderes dos países ocidentais pretendem deixar de lado suas divergências com Donald Trump.
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3: Adriana Moisés.
4: Os chefes de Estado e de governo dos países da OTAN se reúnem hoje e amanhã em Ankara, na Turquia, para a cúpula anual da Aliança Militar. Com a presença de Donald Trump confirmada, os aliados discutirão temas como o aumento dos investimentos em defesa, o fortalecimento da indústria militar, o futuro da guerra na Ucrânia e a situação no Golfo. Direto de Bruxelas, onde fica a sede da OTAN, nosso correspondente Arthur Capuani explica quais são os possíveis pontos de controvérsia deste encontro. Bom dia, Capuani. A OTAN segue em um momento delicado. O que esperar dessa cúpula?
5: Muito bom dia, Adriana. Essa é uma cúpula de aliados, mas que tem tudo para se tornar uma batalha diplomática e mais uma vez, por causa de Donald Trump. Ele diverge da maioria dos países aliados em quase todos os principais tópicos. A gente já falou muito aqui como o Trump era um crítico declarado da OTAN já anteriormente. E essa situação piorou ainda mais depois da guerra com o Irã, em que membros da aliança abdicaram de enviar esforços e, mais do que isso, negaram qualquer auxílio logístico aos Estados Unidos e a Israel. Por isso mesmo, o Trump pretende engrossar o discurso e, mais uma vez, forçar o aumento de investimentos em defesa. Segundo o Matt Whitaker, embaixador dos Estados Unidos na OTAN, muitos aliados ainda estão para trás nesse quesito. Segundo os norte-americanos, a relação não é recíproca com a OTAN e será discutida também a presença do contingente norte-americano aqui na Europa. O Trump tem mencionado repetidamente a ideia de deixar a aliança e, justamente por todo esse contexto, o Mark Rutte, secretário-geral da OTAN, fez uma visita à Casa Branca numa espécie de preparação e tentativa para acalmar os ânimos para essa cúpula. O Rutte afirmou na ocasião que a OTAN está entrando uma nova fase centrada em uma maior responsabilidade europeia, mas mantendo também o engajamento com os Estados Unidos.
4: Capuani, a crise mais recente aconteceu entre Trump e a primeira-ministra italiana Giorgia Meloni. Um atrito inesperado até pouco tempo atrás, afinal de contas, Meloni era apontada como a principal interlocutora europeia com o governo do republicano. Como ficou essa situação?
5: Pois é, dois líderes de direita, e por essa semelhança ideológica sempre houve uma aproximação entre a Meloni e o Trump. Mas os dois andam trocando farpas desde que a Itália negou aos Estados Unidos a utilização da base aérea na Sicília, como auxílio na guerra com o Irã. E aí começou aquele toma lá da cá. O Trump afirmou que a Meloni está com uma popularidade baixa na Itália, justamente porque se recusou a ajudar os Estados Unidos, e ele ainda falou que ela teria implorado por uma foto com ele. A Meloni, por sua vez, diz que esses ataques são constantes e gratuitos e sem sentido. E quanto à popularidade, o fato dela ser amiga do Trump certamente não ajudou, isso nas palavras da Meloni. Então os dois vão se encontrar nessa cúpula pela primeira vez desde que essa DR toda começou.
4: Toda essa crise está ligada à guerra com o Irã. O que será discutido, Capuani, sobre esse tema na cúpula em Ankara?
5: Olha, novamente dois lados em relação a essa história. O lado do Trump a gente já explicou, ele queria mais apoio. Mas, na perspectiva dos outros países, na maioria europeus, o Trump tentou arrastar a aliança para uma guerra que não é de interesse de ninguém e que ainda por cima prejudicou o mundo todo com a subida no preço do petróleo. A última atualização é que o cessar-fogo foi restabelecido, o tráfego marítimo pelo Estreito de Hormuz será gradualmente retomado. O que os aliados querem mesmo é transformar esse cessar-fogo temporário em permanente, justamente para que a crise energética não se agrave ainda mais. Isso além de tentar criar uma estratégia para garantir a segurança da passagem pelo estreito.
4: E para finalizar, Capuani, qual é o plano da aliança para a guerra na Ucrânia?
5: Existe um bloco, principalmente de países europeus, novamente, que pretende seguir com um total apoio financeiro, político e logístico para a Ucrânia pelo tempo que for necessário. A gente pode esperar um Trump forçando um acordo, inclusive durante um encontro bilateral que ele vai ter com o presidente ucraniano Volodymyr Zelensky lá em Ankara.
4: Obrigada, Arthur Capuani, por suas informações para o Linha Direta de hoje.
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2: Os jornais franceses desta terça tentam prever o futuro da líder da extrema-direita Marine Le Pen. O Tribunal de Apelação de Paris anuncia sua decisão hoje sobre um caso que pode tirar a líder do Partido Reunião Nacional da disputa das próximas eleições presidenciais no país. O destino de Marine Le Pen na mão dos juízes é a manchete do jornal Le Figaro, que afirma que se encerra nessa tarde o suspense sobre a possibilidade de inelegibilidade da líder da extrema-direita. Uma coisa é certa, reitera o diário, o Reunião Nacional saberá quem disputará as eleições pelo partido, Marine Le Pen ou seu pupilo Jordan Bardella. Essa, que é uma das principais personalidades da extrema-direita, já foi condenada em março de 2025 a 5 anos de inelegibilidade por desvio de quase 3 milhões em verbas públicas na época em que era deputada europeia, entre 2004 e 2016. O jornal Le Parisien destaca que, se caso o veredito for confirmado hoje, Marine ainda deverá cumprir 4 anos de prisão, 2 em regime fechado. Para o jornal Les Echos, a decisão do Tribunal de Apelação vai abrir a disputa pela presidência francesa. Segundo o diário, todos os partidos aguardam o anúncio para adaptar suas estratégias. Para os políticos entrevistados, enfrentar Marine Le Pen com uma carreira política mais consolidada e 2 duelos no segundo turno na bagagem é mais difícil. No entanto, o jornal La Croix pondera que, para os eleitores da extrema-direita, seja Marine ou Bardella, o mais importante é chegar à cúpula do poder.
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6: Nosso convidado hoje é fotógrafo, doutor em arquitetura pela FAUSP e está em Paris para uma residência artística na Cité des Arts, através de um programa da Academia de Belas Artes, uma instituição de muito prestígio, da qual o Sebastião Salgado era um imortal. Profissional desde 1991, ele passou pela redação como fotojornalista da Folha de São Paulo e é autor da célebre foto de Paraisópolis de 2004, que mostra um condomínio de luxo com piscinas em cada andar, ao lado de uma favela que se tornou um símbolo global das desigualdades urbanas. Vencedor do Prêmio Jabuti em 2021 pelo seu Atlas Fotográfico da cidade de São Paulo, ele dedica sua carreira a investigar a paisagem, a arquitetura e o urbanismo das grandes metrópoles. Tuca Vieira, obrigada pela sua presença aqui nos estúdios da RFI.
7: Muito obrigado a vocês pelo convite, é um prazer enorme estar aqui.
6: Tuca, você está em Paris desenvolvendo o projeto Atlas Fotográfico de Paris. Como tem sido esse processo de realizar um retrato não convencional da capital francesa?
7: Na verdade, tem sido uma experiência muito gratificante ter recebido esse convite da Academia de Belas Artes para permanecer em Paris por 5 meses, hospedado na Cité des Arts, que é essa instituição sensacional em pleno centro da cidade, no Marais. Ou seja, com as condições, né, ideais para desenvolver um projeto desse tipo, né? Eu me dedico à fotografia urbana, fotografia de cidade, e Paris é uma cidade que realmente tem um aspecto que eu acho que é muito interessante. Por ser uma cidade muito conhecida através do turismo e por conta da sua beleza, não é? Ela é uma cidade da qual nós temos uma imagem muito forte na nossa cabeça. Basta pronunciar esta palavra Paris, não é? Essas 5 letrinhas assim, que uma série de imagens nos vem à cabeça. No entanto, a Paris de hoje é uma cidade bastante mais complexa, não é? É uma das grandes metrópoles do mundo, com seus 10, 12 milhões de habitantes, com uma periferia muito interessante. Então, não é? O que é Paris, né? Exatamente assim. Eu me interesso por esse tipo de pergunta e a fotografia me leva, então, a tentar investigar um pouco essa imagem da cidade.
6: Teve inspirações para fazer esse projeto?
7: Olha, várias, né? Eu, com meus 35 anos de carreira, não é? Tenho uma origem no fotojornalismo, então eu tenho um impulso ligado às injustiças, enfim, a ideia de você retratar o território a partir desse ponto de vista. E dentro da fotografia, há várias influências. Mas eu poderia citar, por estar em Paris, o grande fotógrafo Eugène Atget, que é um fotógrafo francês do final do século XIX para o XX, que, na sua época, também fez um retrato de Paris, né? E um retrato absolutamente extraordinário, né? Extraordinário por ser, ao mesmo tempo, um importante documento sobre a cidade de Paris, mas também a criação de uma Paris afetiva dele, Atget, quer dizer, então o trabalho do Atget está no cerne da fotografia como linguagem, esse instrumento entre o documental e o artístico.
6: E você usa uma câmera específica para os seus projetos, grande, muito precisa, que exige um posicionamento físico, um deslocamento pensado. Eu queria que você me falasse um pouco da parte técnica.
7: Olha, esse aspecto também se assemelha à fotografia do Atget, desses fotógrafos do século XIX, porque enfim, é uma câmera pesada, que você tem que usar o tripé, né? E que leva um tempo para você regular a câmera. É uma câmera bastante utilizada na fotografia de arquitetura. Ela tem uma particularidade, que é a correção das perspectivas. Ou seja, ela faz os edifícios aparecerem de uma forma mais natural para a gente. Ela usa objetivas, as lentes, assim, de grande qualidade. Então, o resultado é uma fotografia com mais apuro técnico, assim. E, bom, a gente vive num mundo, né, que se produz tantas fotos, né, milhões e milhões de fotos. Fotos fugazes, efêmeras, compartilhadas, né? Então, eu sempre me pergunto qual é o papel do fotógrafo, como produzir uma fotografia que seja, que se destaque, né, nesse oceano de imagens em que vivemos. Então, a técnica é importante para isso, né?
6: E esse projeto teve uma prévia, né? Com o Atlas Fotográfico da cidade de São Paulo, que teve o Prêmio Jabuti de 2021 de livro de arte. Como e por que esquadrinhar uma megalópole como São Paulo?
7: Veja, São Paulo é a minha cidade, é onde eu nasci. E, no entanto, numa cidade como São Paulo, com seus 21 milhões de habitantes, o fato é que a gente não conhece essa cidade. Eu mesmo, lá vivendo todos esses anos, né, eu sou estranho em grande parte dessa cidade, né? Quer dizer, a minha vida, enfim, entre trabalho, casa e tal, é uma parte muito pequena desse território. Então eu me coloquei essa pergunta, assim, como que eu faço para conhecer a minha própria cidade, não é? A fotografia tem uma beleza muito grande, assim, ela te leva para lugares muito muito, lugares que você não iria de outra forma. Ela é uma espécie de desculpa também para você conhecer coisas e descobrir, né? Então, em São Paulo, eu inventei uma espécie de método mesmo. Eu esquadrinhei a cidade, eu dividi ela em territórios menores, em 203, para ser mais preciso, os antigos guias de rua da cidade, e me propus a fazer uma foto em cada um desses lugares.
6: Tuca Vieira, muito obrigada pela sua presença aqui.
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9: Olá, sejam bem-vindos ao nosso programa Saúde em Dia. Pesquisas recentes indicam que as canetas emagrecedoras ou análogos de GLP-1 usados no tratamento contra diabetes tipo 2 e obesidade poderiam desacelerar as metástases em alguns tipos de câncer, como pulmão, mama, colorretal e fígado. Os resultados foram apresentados neste ano na ASCO 2026, o maior congresso de oncologia do mundo, que ocorre todos os anos no fim de maio em Chicago, nos Estados Unidos. As pesquisas, que ainda estão no início, começaram há cerca de 5 anos e ainda precisam de mais dados para que esse efeito no câncer seja comprovado, mas são uma pista inovadora em busca de novos tratamentos contra a doença. Segundo o oncologista clínico brasileiro Paulo Henrique Costa, professor da Faculdade de Medicina da Universidade Federal de Minas Gerais, os estudos são retrospectivos, o que significa que são menos representativos em termos estatísticos. O oncologista participou do congresso em Chicago e falou sobre as pesquisas que associam os benefícios da caneta emagrecedora para pacientes com câncer ou para prevenir o aparecimento da doença.
10: Estou muito feliz de estar aqui falando sobre um tema tão importante, que é o controle de risco, né, de doenças oncológicas, que talvez o mais importante seja controlar os fatores de risco mesmo. Uma dieta adequada, controlar a obesidade, sabe? E muito menos do que eu sair usando esse medicamento de forma indiscriminada.
9: Ele alerta também para a necessidade de outros estudos para confirmar a ação desses medicamentos em alguns tumores malignos.
10: Não é igual um estudo de ensaio clínico randomizado, você pega um grupo vai usar, outro grupo não vai usar, e aí realmente vai ter uma comprovação um pouco mais absoluta, sabe assim, irrefutável. Uhum. Mas assim, sinaliza para isso.
9: É importante deixar claro que as pesquisas ainda não confirmaram o uso desses medicamentos como tratamento para o câncer, reitera o especialista. Essa precaução é ainda mais necessária, levando em consideração a existência de um mercado paralelo das canetas, obtidas sem receita ou recomendação médica.
10: A gente tem que entender que a obesidade é fator de risco para vários tumores. Tumores de intestino, tumores de mama, próstata, enfim. Então, a primeira coisa que a gente tem que pensar é controlar esse fator de risco, que é a obesidade. À medida que a gente vai tomando medidas para enfrentar a obesidade, reduzir esse risco, a gente então vai ter um benefício no controle do câncer, na redução da incidência do câncer. E isso ficou muito evidente no uso das canetas, desses análogos de GLP-1. Talvez um grupo que faz esse uso tenha uma incidência menor, e também naqueles pacientes que têm câncer e fazem esse uso, parece que eles têm um desfecho oncológico melhor, com menos progressão de doença, menos risco de aparecer metástase.
9: O uso das canetas emagrecedoras, diz, tornou esse benefício ainda mais evidente. A taxa de incidência do câncer parece ser menor nos pacientes que utilizam a medicação.
10: Foram também lançadas novas evidências de que pode ter um efeito também direto. Talvez seja o efeito principal, mas porque a gente viu, né, que na célula tumoral existem vários receptores, várias proteínas que estão na membrana das células e que parece que tem ação, sofre uma ação direta sobre essas classes de drogas também. Só que isso é um efeito ainda que está sendo estudado, né? Vale lembrar que não é uma evidência definitiva, então é uma evidência ainda indireta.
9: O estudo apresentado no evento analisou dados de mais de 12 mil pacientes de várias regiões do mundo. Eles tinham diferentes tipos de câncer que iam de estágios iniciais a intermediários. A pesquisa comparou os pacientes tratados com os análogos de GLP-1 e outros que receberam outros tipos de medicação contra o diabetes, como os inibidores de DPP-4. Os resultados mostraram uma redução significativa na progressão de metástases de alguns tipos de cânceres, principalmente sólidos. Os efeitos adversos foram semelhantes entre os grupos. Os estudos preliminares apresentados durante o congresso da ASCO também indicam que, além de controlar a glicose e o peso, os análogos de GLP-1 parecem também poder ajudar a modular o sistema imunológico e a inflamação, melhorando a taxa de sobrevida global. O câncer se desenvolve em um contexto inflamatório que leva a erros de replicação das células. A ação dos análogos de GLP-1 poderia contribuir para reduzir esse risco.
10: Então são vários fatores mesmo, ainda não é evidência robusta, são estudos que são observacionais, mas está caminhando para construir esse cenário.
9: O especialista lembra que o Congresso é uma oportunidade para acompanhar a evolução dos tratamentos e grandes descobertas. Mais de 7 mil estudos foram apresentados nesta edição.
10: A oncologia é construída assim, né? Com dados tão importantes desse, vão somando o nosso entendimento da doença, o que é tão desafiador aí para o nosso mundo.
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2: Paris, 7 de julho de 2026. Essas são as principais notícias desta terça-feira. Duas bombas explodiram hoje em Damasco, na Síria, perto do hotel onde está hospedado o presidente francês Emmanuel Macron, que realiza uma visita ao país. Macron está são e salvo, anunciou a sede da presidência da França logo depois. No momento da explosão, o presidente francês já havia deixado o hotel para ir se encontrar com o presidente interino da Síria, Ahmad al-Shaheh. Segundo as autoridades locais, 18 pessoas ficaram feridas nas explosões causadas por duas bombas artesanais. O duplo atentado não interrompe a agenda de Emmanuel Macron em Damasco. Ainda hoje, o presidente francês participa de um fórum econômico dedicado à reconstrução da Síria. No Irã, uma multidão toma as ruas da cidade sagrada de Qom, ao sul de Teherã, nessa terça, para a despedida de Ali Khamenei, no quarto dia do funeral do ex-líder supremo do país. O Ayatollah morreu em 28 de fevereiro, aos 86 anos, durante ataques conjuntos de Israel e dos Estados Unidos no primeiro dia da guerra contra o Irã. O caixão com os restos mortais de Ali Khamenei fica exposto hoje na mesquita de Jankarã, em Qom, e depois segue para o Iraque, país vizinho que tem uma importante comunidade xiita. Em Ankara, na Turquia, os chefes de Estado e de governo da OTAN se reúnem hoje e amanhã para a cúpula anual da Aliança Militar. Com a presença confirmada do presidente americano Donald Trump, os aliados vão discutir temas como o aumento no investimento em defesa, melhoria da indústria militar, o futuro da guerra na Ucrânia e a situação no Golfo Pérsico. A expectativa é que Trump engrosse novamente o discurso e, mais uma vez, pressione os membros da OTAN para o aumento de investimentos em defesa. A Ucrânia lançou mais de 430 drones contra Moscou nessa madrugada, anunciou o prefeito da capital russa, Sergei Sobyanin, ressaltando que a maior parte dos projéteis foi neutralizada pelos sistemas de defesa aérea do país. Já as autoridades de Belgorod, na fronteira com a Ucrânia, indicaram que bombardeios ucranianos com mísseis deixaram ao menos um morto e provocaram um incêndio na região. Essa ofensiva ocorre após intensos ataques russos contra a Ucrânia na véspera, que deixaram ao menos 28 mortos, dos quais 26 na capital Kiev e arredores. Esse foi o Giro Internacional. 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Onze horas e 30 minutos em Paris, 6:30 pelo horário de Brasília. 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
2: Bom dia, sol e 30 graus em Paris, em destaque nesta terça-feira, 7 de julho de 2026. Duplo atentado perto de hotel onde Macron está hospedado na Síria deixa ao menos 18 feridos. Presidente francês sai ileso. Marcada por tensões entre Trump e aliados europeus, cúpula da OTAN em Ankara discute guerras no Irã e na Ucrânia. E a última rodada das oitavas de final da Copa do Mundo coloca frente a frente hoje Argentina e Egito e Colômbia e Suíça. Essas e outras notícias a seguir. O presidente francês Emmanuel Macron está são e salvo, anunciou agora há pouco o Palácio do Eliseu, sede da presidência da França. Duas bombas explodiram na manhã dessa terça em Damasco, na Suíça, perto do hotel onde Macron passou a noite, no segundo dia de uma visita inédita do presidente francês à Síria. Uma das bombas foi colocada em uma caçamba de lixo e a outra em um veículo próximo ao hotel Four Seasons, no centro da capital síria. No momento da explosão, Macron já havia deixado o hotel para ir ao Palácio Presidencial, onde está reunido neste momento com o presidente interino sírio, Ahmad al-Sharreh. Segundo as autoridades locais, 18 pessoas ficaram feridas nas explosões causadas por duas bombas artesanais. Essa é a primeira visita de um dirigente ocidental desde a queda de Bashar al-Assad no final de 2024. Ainda hoje, o presidente francês participa de um fórum econômico em Damasco dedicado à reconstrução do país. Em Ankara, na Turquia, os chefes de Estado e de governo da OTAN se reúnem nesta terça e quarta para a cúpula anual da Aliança Militar. Com presença confirmada do presidente americano Donald Trump, os aliados vão discutir temas como aumento no investimento em defesa, melhoria da indústria militar, o futuro da guerra na Ucrânia e a situação no Golfo Pérsico. De Bruxelas, onde está a sede da OTAN, o correspondente Arthur Capuani traz mais detalhes.
5: Essa é uma cúpula de aliados, mas que tem tudo para se tornar uma batalha diplomática e mais uma vez, por causa de Donald Trump. Ele diverge da maioria dos países aliados em quase todos os principais tópicos. Trump era um crítico declarado da OTAN já anteriormente. E essa situação piorou ainda mais depois da guerra com o Irã, em que membros da aliança abdicaram de enviar esforços e, mais do que isso, negaram qualquer auxílio logístico aos Estados Unidos e a Israel. Trump pretende engrossar o discurso e, mais uma vez, forçar o aumento de investimentos em defesa. Segundo o Matt Whitaker, embaixador dos Estados Unidos na OTAN, muitos aliados ainda estão para trás nesse quesito. Existe um bloco, principalmente de países europeus, novamente, que pretende seguir com um total apoio financeiro, político e logístico para a Ucrânia pelo tempo que for necessário. A gente pode esperar um Trump forçando um acordo, inclusive durante um encontro bilateral que ele vai ter com o presidente ucraniano Volodymyr Zelensky lá em Ankara.
2: Ouvimos Arthur Capuani, correspondente da RFI em Bruxelas. Uma multidão tomou as ruas da cidade sagrada de Qom, ao sul de Irã, nessa terça, para a despedida de Ali Khamenei, no quarto dia do funeral do ex-líder supremo do Irã. O Ayatollah morreu aos 86 anos, em 28 de fevereiro, durante ataques conjuntos de Israel e Estados Unidos no primeiro dia da guerra contra o Irã. O caixão está exposto nesta terça na mesquita de Jankaran. Qom é uma cidade sagrada que abriga seminários mais influentes do islamismo xiita e diversos santuários. As ruas da cidade, de quase 1,5 milhão de habitantes, estão lotadas, segundo imagens aéreas da televisão estatal iraniana. A Ucrânia lançou mais de 430 drones contra Moscou nessa madrugada, anunciou o prefeito da capital russa, Sergei Sobyanin, ressaltando que a maior parte dos projéteis foi neutralizada por sistemas de defesa aérea. Já as autoridades de Belgorod, na fronteira com a Ucrânia, indicaram que bombardeios ucranianos com mísseis deixaram ao menos um morto e provocaram um incêndio na região. Essa ofensiva ocorre após intensos ataques russos contra a Ucrânia na véspera, que deixaram ao menos 28 mortos. Aqui na França é forte a expectativa para o anúncio nessa tarde do Tribunal de Apelação de Paris sobre a confirmação ou não da condenação da líder da extrema-direita Marine Le Pen. A corte vai decidir se mantém a pena de 5 anos de inelegibilidade e 4 anos de prisão, entre eles 2 anos em regime fechado, determinados em primeira instância em março de 2025. Caso mantenha a condenação, Marine Le Pen não poderá se candidatar para as eleições presidenciais de 2027. A Espanha anunciou nessa manhã ter colocado 3 regiões do leste do país em alerta vermelho ao calor, Catalunha, Valência e Saragossa, que devem registrar máximas entre 40 graus e 42 graus. Essa que é a segunda onda de calor que a Europa enfrenta desde o início desse verão no hemisfério norte, se estende até quinta na Espanha. As altas temperaturas também contribuem para multiplicar os incêndios florestais. Aqui na França, na região dos Pirineus, no sudoeste do país, as chamas já destruíram quase 5 mil hectares e provocaram a evacuação de 12 mil pessoas. Em Portugal, o maior fogo desse momento, na localidade de Vuzela, foi controlado na noite de segunda, mas destruiu cerca de 13 mil hectares de vegetação.
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2: A Bélgica goleou ontem os Estados Unidos por 4 a 1 e vai enfrentar nas quartas de final a Espanha, que eliminou Portugal ontem por 1 a 0. Hoje, 2 jogos definem as últimas vagas para a próxima fase. Elcio Ramalho, nos Estados Unidos, tem os detalhes.
0: Argentina e Egito abrem a última rodada das oitavas de final no estádio de Atlanta. A atual campeã do mundo está pronta e escalada, mas o técnico Lionel Scaloni não revelou os titulares. Depois do jogo difícil contra Cabo Verde, a Argentina, que ganhou suas 4 partidas, tem outra equipe africana pela frente. O Egito é uma seleção muito boa e tem uma ideia muito clara de jogo. Ganharam apenas uma partida e empataram outras 3, mas será um adversário complicado, disse Scaloni. Se passar pelo Egito, a Argentina vai enfrentar o vencedor do confronto entre Colômbia e Suíça. Será disputado em Vancouver, no Canadá. Os suíços tentam quebrar um jejum de 72 anos. A última vez que a seleção avançou para as quartas de final foi em 1954, quando foram sede da Copa. De Nova York, Elcio Ramalho, Rádio França Internacional.
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2: Olá, nesse segundo bloco do programa da RFI Brasil, a gente sabe como é que a imprensa francesa está abordando aí a possibilidade de a líder da extrema-direita, Marine Le Pen, ter sua pena de inelegibilidade e prisão confirmada hoje. Depois, no RFI Convida, entrevistamos o fotógrafo paulista Tuca Vieira, que nos falou sobre o Atlas Fotográfico de Paris, projeto que busca mostrar imagens pouco convencionais da capital francesa. Para terminar, no programa Saúde em Dia, vamos conhecer pesquisas recentes que sugerem que as canetas emagrecedoras poderiam tratar alguns tipos de câncer. Mas antes, no programa Linha Direta, vamos até Bruxelas conversar com o nosso correspondente sobre a cúpula da OTAN, que começa hoje em Ankara, na Turquia, onde líderes dos países ocidentais pretendem deixar de lado suas divergências com Donald Trump.
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4: Os chefes de Estado e de governo dos países da OTAN se reúnem hoje e amanhã em Ankara, na Turquia, para a cúpula anual da Aliança Militar. Com a presença de Donald Trump confirmada, os aliados discutirão temas como o aumento dos investimentos em defesa, o fortalecimento da indústria militar, o futuro da guerra na Ucrânia e a situação no Golfo. Direto de Bruxelas, onde fica a sede da OTAN, nosso correspondente Arthur Capuani explica quais são os possíveis pontos de controvérsia deste encontro. Bom dia, Capuani. A OTAN segue em um momento delicado. O que esperar dessa cúpula?
5: Muito bom dia, Adriana. Essa é uma cúpula de aliados, mas que tem tudo para se tornar uma batalha diplomática e mais uma vez, por causa de Donald Trump. Ele diverge da maioria dos países aliados em quase todos os principais tópicos. A gente já falou muito aqui como o Trump era um crítico declarado da OTAN já anteriormente. E essa situação piorou ainda mais depois da guerra com o Irã, em que membros da aliança abdicaram de enviar esforços e, mais do que isso, negaram qualquer auxílio logístico aos Estados Unidos e a Israel. Por isso mesmo, o Trump pretende engrossar o discurso e, mais uma vez, forçar o aumento de investimentos em defesa. Segundo o Matt Whitaker, embaixador dos Estados Unidos na OTAN, muitos aliados ainda estão para trás nesse quesito. Segundo os norte-americanos, a relação não é recíproca com a OTAN e será discutida também a presença do contingente norte-americano aqui na Europa. O Trump tem mencionado repetidamente a ideia de deixar a aliança e justamente por todo esse contexto, o Mark Rutte, secretário-geral da OTAN, fez uma visita à Casa Branca numa espécie de preparação e tentativa para acalmar os ânimos para essa cúpula. O Rutte afirmou na ocasião que a OTAN está entrando em uma nova fase centrada em uma maior responsabilidade europeia, mas mantendo também o engajamento com os Estados Unidos.
4: Capuani, a crise mais recente aconteceu entre Trump e a primeira-ministra italiana Giorgia Meloni. Um atrito inesperado até pouco tempo atrás, afinal de contas, Meloni era apontada como a principal interlocutora europeia com o governo do republicano. Como ficou essa situação?
5: Pois é, dois líderes de direita, e por essa semelhança ideológica sempre houve uma aproximação entre a Meloni e o Trump. Mas os dois andam trocando farpas desde que a Itália negou aos Estados Unidos a utilização da base aérea na Sicília como auxílio na guerra com o Irã. E aí começou aquele toma lá da cá. O Trump afirmou que a Meloni está com uma popularidade baixa na Itália, justamente porque se recusou a ajudar os Estados Unidos, e ele ainda falou que ela teria implorado por uma foto com ele. A Meloni, por sua vez, diz que esses ataques são constantes e gratuitos e sem sentido. E quanto à popularidade, o fato dela ser amiga do Trump certamente não ajudou. Isso nas palavras da Meloni. Então os dois vão se encontrar nessa cúpula pela primeira vez desde que essa DR toda começou.
4: Toda essa crise está ligada à guerra com o Irã. O que será discutido, Capuani, sobre esse tema na cúpula em Ankara?
5: Olha, novamente dois lados em relação a essa história. O lado do Trump a gente já explicou, ele queria mais apoio. Mas na perspectiva dos outros países, na maioria europeus, o Trump tentou arrastar a aliança para uma guerra que não é de interesse de ninguém e que ainda por cima prejudicou o mundo todo com a subida no preço do petróleo. A última atualização é que o cessar-fogo foi restabelecido, o tráfego marítimo pelo Estreito de Hormuz será gradualmente retomado. O que os aliados querem mesmo é transformar esse cessar-fogo temporário em permanente, justamente para que a crise energética não se agrave ainda mais. Isso além de tentar criar uma estratégia para garantir a segurança da passagem pelo estreito.
4: E para finalizar, Capuani, qual é o plano da aliança para a guerra na Ucrânia?
5: Existe um bloco, principalmente de países europeus, novamente, que pretende seguir com um total apoio financeiro, político e logístico para a Ucrânia pelo tempo que for necessário. A gente pode esperar um Trump forçando um acordo, inclusive durante um encontro bilateral que ele vai ter com o presidente ucraniano Volodymyr Zelensky lá em Ankara.
4: Obrigada, Arthur Capuani, por suas informações para o Linha Direta de hoje.
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2: Os jornais franceses desta terça tentam prever o futuro da líder da extrema-direita Marine Le Pen. O Tribunal de Apelação de Paris anuncia sua decisão hoje sobre um caso que pode tirar a líder do Partido Reunião Nacional da disputa das próximas eleições presidenciais no país. O destino de Marine Le Pen na mão dos juízes é a manchete do jornal Le Figaro, que afirma que se encerra nessa tarde o suspense sobre a possibilidade de inelegibilidade da líder da extrema-direita. Uma coisa é certa, reitera o diário, o Reunião Nacional saberá quem disputará as eleições pelo partido, Marine Le Pen ou seu pupilo Jordan Bardella. Essa que é uma das principais personalidades da extrema-direita, já foi condenada em março de 2025 a 5 anos de inelegibilidade por desvio de quase 3 milhões em verbas públicas na época em que era deputada europeia, entre 2004 e 2016. O jornal Le Parisien destaca que se caso o veredito for confirmado hoje, Marine ainda deverá cumprir 4 anos de prisão, 2 em regime fechado. Para o jornal Les Echos, a decisão do Tribunal de Apelação vai abrir a disputa pela presidência francesa. Segundo o diário, todos os partidos aguardam o anúncio para adaptar suas estratégias. Para os políticos entrevistados, enfrentar Marine Le Pen com uma carreira política mais consolidada e 2 duelos no segundo turno na bagagem é mais difícil. No entanto, o jornal La Croix pondera que para os eleitores da extrema-direita, seja Marina ou Bardelat, o mais importante é chegar à cúpula do poder.
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6: Nosso convidado hoje é fotógrafo, doutor em arquitetura pela FAUSP e está em Paris para uma residência artística na Cité des Arts, através de um programa da Academia de Belas Artes, uma instituição de muito prestígio, da qual Sebastião Salgado era um imortal. Profissional desde 1991, ele passou pela redação como fotojornalista da Folha de São Paulo e é autor da célebre foto de Paraisópolis de 2004, que mostra um condomínio de luxo com piscinas em cada andar, ao lado de uma favela que se tornou um símbolo global das desigualdades urbanas. Vencedor do Prêmio Jabuti em 2021 pelo seu Atlas Fotográfico da cidade de São Paulo, ele dedica sua carreira a investigar a paisagem, a arquitetura e o urbanismo das grandes metrópoles. Tuca Vieira, obrigada pela sua presença aqui nos estúdios da RFI.
7: Muito obrigado a vocês pelo convite, é um prazer enorme estar aqui.
6: Tuca, você está em Paris desenvolvendo o projeto Atlas Fotográfico de Paris. Como tem sido esse processo de realizar um retrato não convencional da capital francesa?
7: Na verdade, tem sido uma experiência muito gratificante ter recebido esse convite da Academia de Belas Artes para permanecer em Paris por 5 meses, hospedado na Cité des Arts, que é essa instituição sensacional em pleno centro da cidade, no Marais. Ou seja, com as condições, né, ideais para desenvolver um projeto desse tipo, né? Eu me dedico à fotografia urbana, fotografia de cidade, e Paris é uma cidade que realmente tem um aspecto que eu acho que é muito interessante. Por ser uma cidade muito conhecida através do turismo e por conta da sua beleza, não é? Ela é uma cidade da qual nós temos uma imagem muito forte na nossa cabeça. Basta pronunciar esta palavra Paris, não é? Essas 5 letrinhas assim, que uma série de imagens nos vem à cabeça. No entanto, a Paris de hoje é uma cidade bastante mais complexa, né? É uma das grandes metrópoles do mundo, com seus 10, 12 milhões de habitantes, com uma periferia muito interessante. Então, não é o que é Paris, né? Exatamente assim, eu me interesso por esse tipo de pergunta e a fotografia me leva, então, a tentar investigar um pouco essa imagem da cidade.
6: Teve inspirações para fazer esse projeto?
7: Olha, várias, né? Eu, com meus 35 anos de carreira, não é, tenho uma origem no fotojornalismo, então eu tenho um impulso ligado às injustiças, enfim, a ideia de você retratar o território a partir desse ponto de vista. E dentro da fotografia, há várias influências, mas eu poderia citar, por estar em Paris, o grande fotógrafo Eugène Atget, que é um fotógrafo francês do final do século XIX para o XX, que na sua época também fez um retrato de Paris, né? E um retrato absolutamente extraordinário, né? Extraordinário por ser, ao mesmo tempo, um importante documento sobre a cidade de Paris, mas também a criação de uma Paris afetiva dele, Atget, quer dizer, então o trabalho do Atget está no cerne da fotografia como linguagem, esse instrumento entre o documental e o artístico.
6: E você usa uma câmera específica para os seus projetos, grande, muito precisa, que exige um posicionamento físico, um deslocamento pensado. Eu queria que você me falasse um pouco da parte técnica.
7: Olha, esse aspecto também se assemelha à fotografia do Atget, desses fotógrafos do século XIX, porque é uma câmera pesada, que você tem que usar o tripé, né? E que leva um tempo para você regular a câmera. É uma câmera bastante utilizada na fotografia de arquitetura. Ela tem uma particularidade, que é a correção das perspectivas. Ou seja, ela faz os edifícios aparecerem de uma forma mais natural para a gente. Ela usa objetivas, as lentes, assim, de grande qualidade. Então, o resultado é uma fotografia com mais apuro técnico, assim. E, bom, a gente vive num mundo, né, que se produz tantas fotos, né, milhões e milhões de fotos. Fotos fugazes, efêmeras, compartilhadas, né? Então, eu sempre me pergunto qual é o papel do fotógrafo, como produzir uma fotografia que se destaque, né, nesse oceano de imagens em que vivemos. Então, a técnica é importante para isso, né?
6: E esse projeto teve uma prévia, né, com o Atlas Fotográfico da cidade de São Paulo, que teve o Prêmio Jabuti de 2021 de livro de arte. Como e por que esquadrinhar uma megalópole como São Paulo?
7: Veja, São Paulo é a minha cidade, é onde eu nasci. E, no entanto, numa cidade como São Paulo, com seus 21 milhões de habitantes, o fato é que a gente não conhece essa cidade. Eu mesmo lá vivendo todos esses anos, né, eu sou estranho em grande parte dessa cidade. Né? Quer dizer, a minha vida, enfim, entre trabalho, casa e tal, é uma parte muito pequena desse território. Então eu me coloquei essa pergunta. Assim, como que eu faço para conhecer a minha própria cidade? Né? A fotografia tem uma beleza muito grande. Assim, ela te leva para lugares muito... lugares que você não iria de outra forma. Ela é uma espécie de desculpa também para você conhecer coisas e descobrir, né? Então, em São Paulo, eu inventei uma espécie de método mesmo. Eu esquadrinhei a cidade, eu dividi ela em territórios menores, em 203, para ser mais preciso, os antigos guias de rua da cidade, e me propus a fazer uma foto em cada um desses lugares.
6: Tuca Vieira, muito obrigada pela sua presença aqui.
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11: Thaisa Estivanin.
9: Olá, sejam bem-vindos ao nosso programa Saúde em Dia. Pesquisas recentes indicam que as canetas emagrecedoras ou análogos de GLP-1 usados no tratamento contra diabetes tipo 2 e obesidade poderiam desacelerar as metástases em alguns tipos de câncer, como pulmão, mama, colo retal e fígado. Os resultados foram apresentados neste ano na ASCO 2026, o maior congresso de oncologia do mundo, que ocorre todos os anos no fim de maio em Chicago, nos Estados Unidos. As pesquisas, que ainda estão no início, começaram há cerca de 5 anos e ainda precisam de mais dados para que esse efeito no câncer seja comprovado, mas são uma pista inovadora em busca de novos tratamentos contra a doença. Segundo o oncologista clínico brasileiro Paulo Henrique Costa, professor da Faculdade de Medicina da Universidade Federal de Minas Gerais, os estudos são retrospectivos, o que significa que são menos representativos em termos estatísticos. O oncologista participou do congresso em Chicago e falou sobre as pesquisas que associam os benefícios da caneta emagrecedora para pacientes com câncer ou para prevenir o aparecimento da doença.
10: Estou muito feliz de estar aqui falando sobre um tema tão importante, que é o controle de risco, né, de doenças oncológicas, que talvez o mais importante seja controlar os fatores de risco mesmo. Uma dieta adequada, controlar a obesidade, sabe? E muito menos do que eu sair usando esse medicamento de forma indiscriminada.
9: Ele alerta também para a necessidade de outros estudos para confirmar a ação desses medicamentos em alguns tumores malignos.
10: Não é igual um estudo, um ensaio clínico randomizado, que você pega um grupo vai usar, outro grupo não vai usar, e aí realmente vai ter uma comprovação um pouco mais absoluta, sabe assim? Irrefutável. Uhum. Mas sim, sinaliza para isso.
9: É importante deixar claro que as pesquisas ainda não confirmaram o uso desses medicamentos como tratamento para o câncer, reitera o especialista. Essa precaução é ainda mais necessária, levando em consideração a existência de um mercado paralelo das canetas, obtidas sem receita ou recomendação médica.
10: A gente tem que entender que a obesidade ele é fator de risco para vários tumores. Tumores de intestino, tumores de mama, próstata, enfim. Então, a primeira coisa que a gente tem que pensar é controlar esse fator de risco, que é a obesidade. À medida que a gente vai tomando medidas para enfrentar a obesidade, reduzir esse risco, a gente então vai ter um benefício no controle do câncer, na redução da incidência do câncer. E isso ficou muito evidente no uso das canetas, né, desses análogos de GLP-1. Talvez um grupo que faz esse uso tenha uma incidência menor, e também naqueles pacientes que têm câncer e fazem esse uso, parece que eles têm um desfecho oncológico melhor, com menos progressão de doença, menos risco de aparecer metástase.
9: O uso das canetas emagrecedoras, diz, tornou esse benefício ainda mais evidente. A taxa de incidência do câncer parece ser menor nos pacientes que utilizam a medicação.
10: Foram também lançadas novas evidências de que pode ter um efeito também direto. Talvez seja o efeito principal, mas porque a gente viu, né, que na célula tumoral existem vários receptores, várias proteínas que estão na membrana das células e que parece que tem ação, sofre uma ação direta sobre essas classes de drogas também. Só que isso é um efeito ainda que está sendo estudado, né? Vale lembrar que não é uma evidência definitiva, então é uma evidência ainda indireta.
9: O estudo apresentado no evento analisou dados de mais de 12 mil pacientes de várias regiões do mundo. Eles tinham diferentes tipos de câncer que iam de estágios iniciais a intermediários. A pesquisa comparou os pacientes tratados com os análogos de GLP-1 e outros que receberam outros tipos de medicação contra o diabetes, como os inibidores de DPP-4. Os resultados mostraram uma redução significativa na progressão de metástases de alguns tipos de cânceres, principalmente sólidos. Os efeitos adversos foram semelhantes entre os grupos. Os estudos preliminares apresentados durante o Congresso da ASCO também indicam que, além de controlar a glicose e o peso, os análogos de GLP-1 parecem também poder ajudar a modular o sistema imunológico e a inflamação, melhorando a taxa de sobrevida global. O câncer se desenvolve em um contexto inflamatório que leva a erros de replicação das células. A ação dos análogos de GLP-1 poderia contribuir para reduzir esse risco.
10: Então são vários fatores mesmo, ainda não é evidência robusta, são estudos que são observacionais, mas está caminhando para construir esse cenário.
9: O especialista lembra que o Congresso é uma oportunidade para acompanhar a evolução dos tratamentos e grandes descobertas. Mais de 7 mil estudos foram apresentados nesta edição.
10: A oncologia é construída assim, né? Com dados tão importantes desse, vão somando o nosso entendimento da doença, que é tão desafiador aí para o nosso mundo.
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2: Paris, 7 de julho de 2026. Essas são as principais notícias desta terça-feira. Duas bombas explodiram hoje em Damasco, na Síria, perto do hotel onde está hospedado o presidente francês Emmanuel Macron, que realiza uma visita ao país. Macron está são e salvo, anunciou a sede da presidência da França logo depois. No momento da explosão, o presidente francês já havia deixado o hotel para ir se encontrar com o presidente interino da Síria, Ahmad al-Shaher. Segundo as autoridades locais, 18 pessoas ficaram feridas nas explosões causadas por duas bombas artesanais. O duplo atentado não interrompe a agenda de Emmanuel Macron em Damasco. Ainda hoje, o presidente francês participa de um fórum econômico dedicado à reconstrução da Síria. No Irã, uma multidão toma as ruas da cidade sagrada de Qom, ao sul de Teerã, nessa terça, para a despedida de Ali Khamenei, no quarto dia do funeral do ex-líder supremo do país. O Ayatollah morreu em 28 de fevereiro, aos 86 anos, durante ataques conjuntos de Israel e dos Estados Unidos no primeiro dia da guerra contra o Irã. O caixão com os restos mortais de Ali Khamenei fica exposto hoje na mesquita de Jankarã, em Qom, e depois segue para o Iraque, país vizinho que tem uma importante comunidade xiita. Em Ankara, na Turquia, os chefes de Estado e de governo da OTAN se reúnem hoje e amanhã para a cúpula anual da Aliança Militar. Com a presença confirmada do presidente americano Donald Trump, os aliados vão discutir temas como o aumento no investimento em defesa, melhoria da indústria militar, o futuro da guerra na Ucrânia e a situação no Golfo Pérsico. A expectativa é que Trump engrosse novamente o discurso e, mais uma vez, pressione os membros da OTAN para o aumento de investimentos em defesa. A Ucrânia lançou mais de 430 drones contra Moscou nessa madrugada, anunciou o prefeito da capital russa, Sergei Sobyanin, ressaltando que a maior parte dos projéteis foi neutralizada pelos sistemas de defesa aérea do país. Já as autoridades de Belgorod, na fronteira com a Ucrânia, indicaram que bombardeios ucranianos com mísseis deixaram ao menos um morto e provocaram um incêndio na região. Essa ofensiva ocorre após intensos ataques russos contra a Ucrânia na véspera, que deixaram ao menos 28 mortos, dos quais 26 na capital Kiev e arredores. Esse foi o Giro Internacional. 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Onze horas e 30 minutos em Paris, 6:30 pelo horário de Brasília. 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
3: Daniela Franco.
2: Bom dia, sol e 30 graus em Paris, em destaque nesta terça-feira, 7 de julho de 2026. Duplo atentado perto de hotel onde Macron está hospedado na Síria deixa ao menos 18 feridos. Presidente francês sai ileso. Marcada por tensões entre Trump e aliados europeus, cúpula da OTAN em Ankara discute guerras no Irã e na Ucrânia. E a última rodada das oitavas de final da Copa do Mundo coloca frente a frente hoje Argentina e Egito e Colômbia e Suíça. Essas e outras notícias a seguir. O presidente francês Emmanuel Macron está são e salvo, anunciou agora há pouco o Palácio do Eliseu, sede da presidência da França. Duas bombas explodiram na manhã dessa terça em Damasco, na Suíça, perto do hotel onde Macron passou a noite, no segundo dia de uma visita inédita do presidente francês à Síria. Uma das bombas foi colocada em uma caçamba de lixo e a outra em um veículo próximo ao Hotel Four Seasons, no centro da capital síria. No momento da explosão, Macron já havia deixado o hotel para ir ao Palácio Presidencial, onde está reunido neste momento com o presidente interino sírio, Ahmad al-Sharreh. Segundo as autoridades locais, 18 pessoas ficaram feridas nas explosões causadas por duas bombas artesanais. Essa é a primeira visita de um dirigente ocidental desde a queda de Bashar al-Assad no final de 2024. Ainda hoje, o presidente francês participa de um fórum econômico em Damasco dedicado à reconstrução do país. Em Ankara, na Turquia, os chefes de Estado e de governo da OTAN se reúnem nesta terça e quarta para a cúpula anual da Aliança Militar. Com presença confirmada do presidente americano Donald Trump, os aliados vão discutir temas como aumento no investimento em defesa, melhoria do e de governo da OTAN se reúnem nesta terça e quarta para a cúpula anual da Aliança Militar. Com presença confirmada do presidente americano Donald Trump, os aliados vão discutir temas como aumento no investimento em defesa, melhoria da indústria militar, o futuro da guerra na Ucrânia,